0: pelo maior número de oportunidades, como explica Paula Montanher, subsecretária de Estatísticas e Estudos do Trabalho do Ministério do Trabalho e Emprego.
1: Todos os setores cresceram. O grupo que mais cresce é o grupo que a gente chama de serviços. Uma parte grande desses empregos são na administração pública, defesa, seguridade, educação e saúde.
0: Até junho, os dados da RAIS, a Relação Anual de Informações Sociais, eram divulgados uma vez por ano. Agora, o relatório é publicado mensalmente e traz também recortes como sexo, raça, cor e escolaridade. As mulheres, por exemplo, ocuparam mais de 29 milhões dos empregos em junho, cerca de 46% do total, um crescimento de 5,7% em relação à quantidade de postos que elas ocupavam em dezembro do ano passado. A RAIS também mostra um mercado de trabalho cada vez mais jovem e diverso, com maior presença de pessoas pardas e pretas em empregos formais e o crescimento nos vínculos de trabalhadores com até 24 anos de idade. Para o ministro do Trabalho e Emprego, Luiz Marinho, muitos jovens buscam a segurança da consolidação das leis trabalhistas.
2: Muita gente quer a segurança da CLT, quer o direito às férias, 13º, fundo de garantia, participação dos resultados, o que não quer eventualmente é salário baixo, não quer ambiente estressante, não quer ambiente assediador.
0: Em junho, a região sudeste liderou o emprego formal, sendo responsável por 47% dos postos de trabalho do país, com 29 milhões de empregos. Reportagem Graziele Bezerra.
3: Tem uma dívida e está em dia com os pagamentos, também pode renegociar os valores.
4: Está disponível uma modalidade de crédito para essas pessoas, com juros de até 1,99% ao mês.
3: Saiba quem pode participar e um alerta: cuidado com os golpes que usam o nome do programa.
5: Já está funcionando modalidade de crédito voltada a trabalhadores que estão adimplentes ou com pequenos atrasos em suas dívidas junto a instituições financeiras. O crédito é voltado a trabalhadores informais, sem vínculo pela CLT, não atende servidores públicos ou quem receba aposentadoria ou pensão do INSS. A medida permite contratar uma nova operação de crédito para quitar integralmente a dívida anterior. Quem explica é o secretário de Reformas Econômicas do Ministério da Fazenda, Regis Dudena.
6: Para pessoas que não têm acesso a essas linhas de consignado, a essas linhas baratas, que tomaram crédito, aí um crédito pessoal, sem garantias, normalmente créditos caros, e que estão pagando. Então são pessoas que, como o nome diz, né, desenrola adimplentes, são pessoas que estão adimplentes, que estão pagando essa sua conta, que estão atrasados em até no máximo 90 dias, mas já pagaram aí pelo menos 4 parcelas desse crédito e estão tendo aqui uma possibilidade de ter acesso a uma linha de crédito com taxas baixas, até no máximo 1,99 por mês, e vão poder diminuir a parcela que ela vem pagando mês a mês dessa dívida.
5: Também há possibilidade de contratação de crédito adicional de até 50% do saldo devedor da operação original, desde que a nova prestação não ultrapasse 90% do valor da parcela anterior. Ao contratar a operação, o beneficiário concorda com o bloqueio do CPF para apostas em plataformas de bets por 6 meses. O secretário Regis Dudena, do Ministério da Fazenda, alerta que a contratação deve ser feita diretamente pelos canais oficiais das instituições financeiras e orienta a desconfiar de anúncios que prometem aprovação imediata, mensagens com links, cobranças de taxas antecipadas ou pessoas que se ofereçam para intermediar a negociação.
6: Primeiro passo recomendado: vá você até a sua instituição financeira. Se for uma instituição financeira física que tenha lá a sua agência, vá conversar. Se for uma digital, use sempre o aplicativo daquela instituição que você já conhece, que você já tem cadastro. Cuidado para não aceitar muito ajuda de terceiros.
5: O Banco do Brasil e a Caixa Econômica já estão aptos a operacionalizar a modalidade de crédito. Outras instituições financeiras poderão aderir ao programa nos próximos dias. Os interessados devem procurar as suas instituições financeiras para se informar se estão participando do programa. Com locução de Luciana Vasconcelos, reportagem de Pablo Mundim.
4: A Polícia Federal investiga um grupo acusado de crimes

0: financeiros em exploração de jogos de azar e apostas esportivas, nas chamadas bets.
1: Foram cumpridos mandados de busca e apreensão em 5 estados e o bloqueio de até R$1 bilhão dos envolvidos no esquema.
2: A Operação Arena apura atuação de grupo empresarial em supostos crimes de sonegação fiscal, evasão de divisas e lavagem de dinheiro. A investigação identificou indícios de utilização de uma complexa estrutura societária e financeira, mantida no Brasil e no exterior, com o objetivo de conferir aparência de legalidade a operações relacionadas à exploração de apostas de cota fixa e de jogos de azar. De acordo com o secretário especial da Receita Federal, Robson Barreirinhas, o grupo iniciou a atividade na Paraíba em 2012.
3: Foi ampliando essa atividade, utilizando-se de um sofisticado esquema para ocultação de recurso, para lavagem de dinheiro, para evasão de recursos.
2: A investigação também identificou possíveis indícios de omissão de rendimentos e de sonegação de impostos. O secretário da Receita Federal, Robson Barreirinhas, destaca os prejuízos para o país.
3: As bets, elas se tornaram uma doença social no Brasil. E quando se fala de bets ilegais, esse problema é exponencialmente aumentado, porque a bet legal não tem nem mesmo a regulação que hoje existe no Brasil. Não existe, por exemplo, impedimento para crianças joguem em bets ilegais. Não há as ferramentas de autoexclusão, de autolimitação que foram impostas para as bets legais, prejudicando ainda mais a população brasileira.
2: O ministro da Fazenda, Dário Duriga, disse que as atividades da empresa no país já foram suspensas.
4: A gente já tem uma medida cautelar que suspende a atuação dessa empresa dentro de um processo de fiscalização que já vinha acontecendo, com troca de informação entre as demais autoridades. A gente tem conseguido viabilizar esse combate criminal que envolve lavagem de dinheiro, envolve ocultação de patrimônio dessas empresas.
2: Ao todo, foram cumpridos 17 mandados de busca e apreensão em 14 localidades, nos estados da Paraíba, Sergipe, São Paulo, Rio de Janeiro e Paraná. A decisão também prevê a apreensão de bens e valores até o limite aproximado de R$1 bilhão. Reportagem Luana Karen.
0: Estão públicas mais de 2.000 páginas que autorizam 85 empresas de apostas a funcionarem no país.
1: A iniciativa faz parte da política de transparência ativa da Secretaria de Prêmios e Apostas, de acordo com o ministro da Fazenda, Dario Durigan.
4: Os principais documentos de todos esses processos já estão disponíveis, tanto documentos que embasam origem de recursos, quanto documentos da avaliação jurídica e até o documento que é o relatório final da nossa avaliação, que tem ali o contexto geral, quem são os sócios, qual é o ramo de atuação da empresa, qual é o negócio da empresa. Isso fica agora para todas as empresas que pediram autorização, isso fica público, cumprindo com esse compromisso de transparência ativa.
0: A publicação dos documentos está sendo realizada de forma gradual e sem comprometer a proteção das informações que possuem acesso restrito.
1: Ainda de acordo com o ministro Dario Durigan, cerca de 5 milhões de contas estão impedidas de fazer apostas no país.
0: Os bloqueios incluem 3 milhões de beneficiários de programas sociais.
1: Os dados podem ser encontrados na página do Ministério da Fazenda em gov.br/fazenda.
0: As vendas do comércio varejista cresceram 0,5% em junho, na comparação com maio.
1: Os dados são da pesquisa mensal de comércio divulgada nesta quinta-feira pelo IBGE.
5: O volume de vendas do comércio varejista teve um aumento de 0,5% no mês de junho em relação ao mês anterior. Mas a média para o trimestre encerrado em junho foi negativa em 0,3%. Entre as atividades com alta estão outros artigos de uso pessoal e doméstico, hipermercados, supermercados, produtos alimentícios, bebidas e fumo, móveis e eletrodomésticos e artigos farmacêuticos, médicos, ortopédicos e de perfumaria. Entre as atividades em queda estão livros, jornais, revistas e papelaria, tecidos, vestuário e calçados, combustíveis e lubrificantes. O gerente da Pesquisa Mensal de Comércio, Cristiano Santos, explica os resultados.
6: Então, das 8 atividades pesquisadas, 4 ficaram no a campo, no campo positivo. O principal setor que teve crescimento foi de outros artigos de uso pessoal e doméstico. Ali tem resultados de vários nichos, dentre eles de lojas de departamentos, lojas de brinquedos, e teve então um crescimento, foi o topo ali, o que mais cresceu. O que mais caiu, né, dessas 8 atividades foi a atividade de tecidos, vestuário e calçados.
5: Na comparação com junho do ano passado, o volume de vendas no varejo aumentou 2,9%. No acumulado do ano, a alta é de 1,9%. Reportagem Luciana Colares de Holanda.
0: A estimativa para a produção de grãos na safra 2025-2026 deve ultrapassar 360 milhões de toneladas.
1: Segundo o levantamento divulgado hoje pela Conab, a Companhia Nacional de Abastecimento, se confirmado, o volume representa 8 milhões e 500 mil toneladas a mais do que no ciclo passado.
0: O milho e a soja juntos devem compor 90% do total da safra, como explica Silvio Porto, presidente da Conab.
7: Nós temos aqui 180,5 milhões de toneladas de soja, 143 milhões de toneladas de milho. A primeira safra de milho, que foi a grande recuperação, fez com que nós tivéssemos um aumento bastante expressivo. Nós saímos de 24,9 milhões de toneladas na safra anterior para quase 30 milhões.
1: Dentre os produtos de inverno, o trigo deve registrar 5 milhões e 800 mil toneladas.
0: A estimativa representa redução de 26,2%, principalmente por conta das chuvas no sul do país. Como detalha o presidente da Conab, Silvio Porto.
7: O que nos preocupa é a questão do trigo. Nós tivemos uma queda muito acentuada de produção, de área no caso, além dessa queda muito significativa da área, serão as condições de chuva, né, em função do El Niño. Isso principalmente no Rio Grande do Sul poderá comprometer a qualidade desse trigo que será colhido nesse período.
1: Quem recebe ou utiliza Vale Alimentação e Vale Refeição deve ficar atento às regras para o uso desses benefícios.
0: A regulamentação, feita no final de julho, amplia a aceitação dos cartões, reduz custos para os estabelecimentos e reforça que os valores devem ser usados apenas na compra de alimentos e refeições.
1: Confira na reportagem como essas regras se aplicam a trabalhadores e estabelecimentos.
8: Localizado em um shopping de Brasília, o restaurante do empresário Pedro Mendonça faz parte de uma rede especializada em frutos do mar com mais de 30 anos de história. O comércio foi fundado pelo seu pai nos anos 90 e de lá para cá passou por adaptações. Entre elas, a variedade nas formas de pagamento. Segundo Pedro, oferecer o Vale Refeição como uma das alternativas ajuda a atrair novos clientes e facilita o acesso do público ao negócio da família.
9: A pessoa que usufrui desse vale refeição, ela ganha crédito, ela tem que usar ele, então ela dá preferência para usar, de fato, em restaurantes que ela possa aproveitar esse crédito. Então, eu vejo mais como o principal benefício é essa possibilidade de ter novos clientes.
8: Instituídos há mais de 50 anos por meio de lei, o Vale Refeição e o Vale Alimentação fazem parte do Programa de Alimentação do Trabalhador, o PAT. Os benefícios oferecidos pelas empresas aos colaboradores funcionam como um crédito para garantir uma alimentação adequada. Neste ano, um decreto estabeleceu novas regras para o programa. A principal mudança, de acordo com Rogério Araújo, coordenador do PAT do Ministério do Trabalho e Emprego, é o estabelecimento do teto de 3,6% nas taxas cobradas pelas operadoras sobre as transações. A medida acaba com as cobranças de tarifas elevadas que muitas vezes inviabilizavam a adesão de estabelecimentos às bandeiras de cartão.
10: Por isso a limitação das taxas e o prazo de liquidação é tão importante. Esses estabelecimentos comerciais menores, restaurantes pequenos, supermercados de bairro, esse estabelecimento não vai mais precisar usar o capital de giro para fazer essa movimentação. Ele vai ser pago ali dentro dos 15 dias e com a taxa muito mais baixa. Então ele não vai ter perda em aderir ao PAT.
8: O decreto determina ainda que as empresas emissoras que possuem mais de 500 mil usuários ativos devem adaptar até novembro deste ano seus sistemas para que os cartões de Vale Refeição e Vale Alimentação funcionem em qualquer maquininha de pagamento. Além disso, Rogério Araújo destaca que o texto reforça que os valores destinados aos auxílios devem ser utilizados exclusivamente para compra de alimentos e refeições.
10: Esse programa foi criado com a ideia de que a gente pudesse fazer uma alimentação segura para o trabalhador, uma nutrição adequada para que ele desenvolva as atividades, não tenha problemas nutricionais, evitando inclusive acidentes de trabalho, faltas ao trabalho. E aí, claro, a consciência do trabalhador tem que ser também nesse sentido, de consumir o seu vale alimentação e refeição para o fim que é destinado, sem tentar fazer um uso inadequado, por exemplo, aquisição de produtos eletrônicos ou ainda com essa venda do benefício.
8: Empresas, operadoras e estabelecimentos que descumprirem as regras estão sujeitos a sanções administrativas, com multas que variam de 5 mil a 50 mil reais. Quem descumprir a regulamentação também pode perder benefícios fiscais previstos na legislação. Reportagem Gabriela Noronha.
0: Estão abertas as inscrições para cursos de detecção precoce de câncer na atenção primária.
1: São 7 cursos online e gratuitos voltados para equipes de saúde.
0: O foco das capacitações está na prevenção e no diagnóstico rápido dos tipos frequentes da doença.
11: Profissionais da atenção primária à saúde podem se inscrever para 7 cursos gratuitos e 100% online para detecção precoce do câncer. A iniciativa traz qualificações como a detecção precoce de câncer, prevenção dos fatores de risco para cânceres, rastreamento organizado, detecção precoce de câncer do colo do útero e de mama e gestão de base populacional na atenção primária. Os cursos têm matrículas abertas por prazo indeterminado. Os cursos contribuem para o fortalecimento das redes de atenção à saúde e para a qualificação do cuidado ofertado à população. Eles fazem parte de iniciativa que apoia a organização e a qualificação dos processos de trabalho das equipes que atuam na atenção primária para a detecção precoce dos cânceres e a continuidade do cuidado. Além de cursos, são ofertados materiais técnicos e educativos a profissionais e gestores. Daniele Popov para a Voz do Brasil.
0: Professores e educadores de todo o país já podem escrever projetos que usam jogos interativos em sala de aula.
1: É a primeira edição do Prêmio Desenvolvimento em Jogo do Ministério da Integração e do Desenvolvimento Regional.
12: Será realizada a primeira edição do prêmio Melhores Práticas do Desenvolvimento em Jogo e que está com inscrições abertas até o dia 30 de agosto. A premiação é voltada a práticas de aplicação do desenvolvimento em jogo em ambientes pedagógicos por docentes e facilitadores no ensino formal e não formal. O desenvolvimento em jogo é um material elaborado para comunicar conceitos da Política Nacional de Desenvolvimento Regional através de um jogo estilo RPG. É uma maneira interativa de experiência de aprendizado. O edital contempla práticas desenvolvidas no ensino fundamental e médio, na graduação e pós-graduação em projetos de extensão universitária, instituições comunitárias, escolas legislativas, escolas de governo e atividades formativas em colegiados de políticas públicas e municípios. Serão selecionadas 30 iniciativas pedagógicas distribuídas entre 10 categorias. O resultado final está previsto para ser divulgado em 9 de novembro. Dilson Santa Fé, para a Voz do Brasil.
0: O edital da premiação está disponível em gov.br/mdir.
1: Estudantes e pesquisadores de todo o país têm até esta sexta-feira, 14 de agosto, para se inscrever no Prêmio Jovem Cientista 2026.
0: A premiação busca estimular projetos com soluções inovadoras usando inteligência artificial.
13: Foi observando a rotina dos castanheiros no Vale do Javari, no Amapá, que a estudante Manuele da Costa Pereira desenvolveu um kit portátil para a produção de energia elétrica a partir do sol.
14: Durante essas expedições, a gente começou a observar e a vivenciar o dia a dia deles em campo. E aí, a partir disso, a gente começou a pensar sobre alternativas para melhorar a qualidade de vida deles, né? Que eles não tinham o básico. elétrico, nem para iluminar o acampamento à noite. Ou quando tinham, eram geradores movidos a óleo diesel, que são pesados e poluentes também. Esse kit, ele funciona como um mini gerador de energia elétrica a partir do sol.
13: Foram 2 anos trabalhando no projeto, no Instituto Federal do Amapá. O empenho deu resultado e Manuele ganhou o prêmio Jovem Cientista na categoria Estudante de Ensino Superior. Jovens pesquisadores interessados em seguir os passos de Manuele e concorrer ao prêmio têm até o dia 14 de agosto para inscrever projetos. O tema desta edição do Jovem Cientista é Inteligência Artificial para o Bem Comum. A ideia é que estudantes e pesquisadores apresentem projetos que explorem o potencial da IA para a solução de problemas reais, como melhoria de serviços públicos, ampliação do acesso à saúde e educação, inclusão digital e sustentabilidade ambiental. O presidente do Conselho Nacional de Desenvolvimento Científico e Tecnológico, o CNPq, vinculado ao Ministério da Ciência, Tecnologia e Inovação, Olival Freire Júnior, destacou a importância da premiação.
15: A particularidade desse prêmio, que é um prêmio para tentar fisgar um jovem promissor. Então, não é o prêmio para o pesquisador já consolidado. Então, é uma tentativa, nos mantendo na questão do futebol, de você olhar para a divisão de base e dizer, aquilo ali tem futuro.
13: Podem se inscrever para o prêmio Jovem Cientista estudantes do ensino médio, superior, mestrado ou doutorado. Também são aceitas inscrições de mestres e doutores já formados, com idade até 39 anos. Reforçando, as inscrições vão até o dia 14 de agosto e podem ser feitas pelo site jovemcientista.cnpq.br. Com locução de Thaís de Araújo, reportagem Luana Karen.
1: Termina amanhã o prazo para que os candidatos pré-selecionados na segunda chamada do ProUni, o Programa Universidade para Todos, comprovem as informações da inscrição.
0: Os documentos devem ser apresentados diretamente na instituição de ensino para a qual o estudante foi selecionado.
1: Para saber mais, acesse acessounico.mec.gov.br.
0: E essas foram as notícias do governo federal.
1: Uma realização da Secretaria de Comunicação Social da Presidência da República.
0: Com produção da empresa Brasil de Comunicação.
1: E agora com as notícias do Poder Judiciário e do Congresso Nacional. Boa noite.
0: Boa noite para você. Até amanhã.
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18: Supremo Tribunal Federal confirma a decisão liminar do ministro Flávio Dino, que reconhece a omissão do Congresso Nacional na regulamentação da mineração em terras indígenas.
19: STJ afasta a prescrição em ação indenizatória sobre os crimes de maio. Pedidos serão analisados pela Justiça Paulista.
18: TSE condena vereador por violência política contra colega mulher.
19: Boa noite, eu sou Arthur Filho.
18: E eu sou Walter Lima.
19: Supremo Tribunal Federal confirma a decisão liminar do ministro Flávio Dino, que reconhece omissão do Congresso Nacional na regulamentação da mineração em terras indígenas.
18: O caso concreto envolve o território Cinta Larga, que abrange cerca de 2.700.000 hectares, localizados na divisa entre os estados de Rondônia e Mato Grosso. Marta Ferreira.
20: A Constituição não impede que haja mineração em territórios indígenas, mas condiciona isso à autorização do Congresso Nacional, à consulta às comunidades afetadas e à garantia de participação nos resultados da atividade. Até o momento, no entanto, o Legislativo não definiu as regras para a atividade. Diante dessa situação, a coordenação das organizações indígenas do povo Cinta Larga entrou com ação no Supremo. Em fevereiro, o ministro Flávio Dino, relator do caso, concedeu medida cautelar e reconheceu a existência de omissão inconstitucional do Poder Legislativo, entendimento que foi referendado pelo plenário do STF nesta quinta-feira.
19: Na abertura da sessão plenária desta quinta-feira, o presidente do Supremo Tribunal Federal, ministro Edson Fachin, anunciou apoio ao ministro Flávio Dino, que vem sofrendo ameaças. Vamos ouvir um trecho da fala do ministro.
21: A presidência do Supremo Tribunal Federal,
3: em nome deste tribunal, manifesta solidariedade ao ministro Flávio Dino e reconhece que ameaças à segurança física dos ministros e familiares devem ser apuradas com rigor. A Secretaria de Polícia Judicial do Supremo Tribunal Federal colaborará com as autoridades públicas para a plena elucidação dos fatos e pela responsabilização, inclusive penal, de quem tiver praticado crimes.
18: O presidente do STF também defendeu a democracia, a Constituição Federal e as liberdades fundamentais, como a liberdade de imprensa.
19: STJ afasta a prescrição de 5 anos em ação civil pública de indenização sobre os chamados crimes de maio, ocorridos em São Paulo em 2006.
18: O processo voltará à primeira instância, que deverá analisar os fatos e os pedidos de reparação. Fátima Uchoa.
21: Os crimes de maio foram uma série de episódios violentos marcados por ataques do primeiro comando da capital contra forças de segurança e pela reação policial, que causaram mais de 500 mortes, muitas em situações não esclarecidas. Na origem, o Ministério Público de São Paulo reuniu pedidos de reparação individual e coletiva, incluindo danos, assistência, preservação da memória e medidas de não repetição. Seguindo o voto do relator ministro Teodoro Silva Santos, a maioria da primeira sessão do STJ considerou alegações de execuções sumárias, desaparecimentos de pessoas, participação ou omissão de agentes públicos e falhas nas investigações. Também considerou os compromissos internacionais assumidos pelo Brasil na proteção dos direitos humanos.
19: TSE condena vereador por violência política contra colega mulher.
18: O caso é de Nova Friburgo, no Rio de Janeiro. Fábio Ruas.
22: A vereadora Priscila Pita, do PT, foi vítima de violência política de gênero praticada pelo vereador José Sebastião Rabelo, do Solidariedade, na Câmara Municipal de Nova Friburgo. Sebastião foi condenado a 1 ano de reclusão e teve os direitos políticos suspensos. O TSE ainda declarou José Sebastião inelegível. Para o relator do caso no TSE, ministro Dias Toffoli, o vereador submeteu a colega a constrangimentos, humilhações e ameaças, com discriminação de gênero, com o objetivo de impedir ou dificultar o pleno exercício de mandato de vereadora.
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19: A você, uma boa noite.
18: E até amanhã.

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1: Eu sou Paula Groba.
2: E eu sou Humberto Pinheiro.
1: E estes são os destaques de hoje do Jornal do Senado, que começa agora.
2: Senado aprova liberação de dinheiro para socorro a vítimas de desastres naturais.
1: Redução de tributos sobre combustíveis e isenções para a Copa Feminina de 2027 são aprovadas.
2: Senado aprova mudanças em imposto para dar mais segurança ao produtor rural.
1: Boa noite.
2: Boa noite.
1: O Senado aprovou a garantia de recursos para o socorro e a assistência a vítimas de enchentes e secas no país. Senadores aprovaram um crédito extraordinário de 305 milhões de reais.
2: O dinheiro deve beneficiar cerca de 1.600.000 pessoas. Repórter Alexandre Campos.
3: O dinheiro está sendo destinado a cobrir despesas urgentes e imprevisíveis relacionadas a ações emergenciais de socorro a vítimas, à assistência humanitária e ao restabelecimento de serviços essenciais em diversas regiões do país. O Poder Executivo justificou o pedido de gasto extra, já que o país, no início deste ano, experimentou eventos climáticos diversos, com estiagem em algumas regiões e excesso de chuvas em outras. Em comum, mortes, destruição e deslocamento forçado de pessoas, o que exigiu a liberação do dinheiro de forma emergencial. A relatora da medida provisória na Comissão Mista de Orçamento foi a senadora Tereza Cristina, do PP de Mato Grosso do Sul. Ao apresentar relatório favorável ao texto, ela chamou a atenção para a necessidade de o governo adotar uma postura preventiva, já que muitos desastres se repetem ano após ano.
4: Defesa Civil não espera. Diante de desastres que já atingiram milhões de brasileiros, socorrer as vítimas é dever do Estado, não favor de governo. O desastre é sempre uma tragédia, mas não é uma surpresa. Um país que estação após estação precisa correr para socorrer aquilo que poderia ter prevenido, não enfrenta um problema de imprevisibilidade, enfrenta um problema de planejamento.
3: Pelo texto da MP que segue para promulgação, 1.600.000 pessoas devem ser atendidas com os recursos liberados.
1: Senadores também autorizaram 3 operações de crédito da cidade de São Paulo com bancos internacionais. 2 delas financiam um programa de redução da emissão de gases poluentes por meio da eletrificação de frota de ônibus. Os empréstimos serão com o Banco Interamericano de Desenvolvimento e com o Banco Internacional para Reconstrução e Desenvolvimento, num total de US$496.600.000.
2: A terceira operação será destinada ao Avança Saúde 2, programa de reestruturação da rede hospitalar do município de São Paulo. Os projetos seguem para promulgação.
1: Avançou no Senado o projeto que amplia a transparência das informações que faculdades e universidades devem fornecer aos alunos.
2: Documentos como credenciamento e autorização dos cursos deverão ser apresentados no início de cada período letivo. Repórter Rodrigo Rezende.
5: Instituições de ensino superior deverão apresentar aos alunos, de forma simples e acessível, os atos de autorização e reconhecimento dos cursos superiores oferecidos. A medida deve ser feita no início de cada período letivo. Projeto com esse objetivo da senadora Jussara Lima, do PSD do Piauí, foi aprovado pela Comissão de Educação do Senado. O senador Espiridião Amin, do Progressistas de Santa Catarina, apresentou o relatório favorável ao projeto feito pelo senador Confúcio Moura, do MDB de Rondônia.
6: Conferindo segurança aos estudantes quanto à qualidade da instituição e segurança quanto ao curso em que estudam ou estudaram, bem como a sociedade que terá assegurada a formação adequada dos novos profissionais. A expansão quantitativo do ensino superior tem demandado esse tipo de cuidado.
5: A instituição também fica obrigada a apresentar aos estudantes no início do período letivo os programas dos cursos e demais componentes curriculares, sua duração, requisitos, qualificação dos professores, recursos disponíveis e critérios de avaliação. O projeto segue para análise da Câmara dos Deputados.
1: E a Comissão de Constituição e Justiça aprovou o projeto que cria o Estatuto dos Cães e Gatos com deveres para os tutores, como alimentação adequada, vacinação e proteção contra o abandono. O texto também regulamenta os animais comunitários e estabelece regras para garantir o bem-estar dos animais. A proposta segue para a Comissão de Meio Ambiente.
2: Também avançou no Senado um projeto que aumenta as penas para maus tratos e permite, em casos de crueldade praticada por crianças e adolescentes, a aplicação da medida socioeducativa de internação. Repórter Bruno Lourenço.
7: O projeto de lei inclui ações contra animais praticadas com crueldade extrema ou com potencial concreto de causar lesão grave ou morte, como nova hipótese de internação para menores de idade. A proposta também aumenta penas para maus tratos contra animais em geral. A relatora, senadora Leila Barros, do PDT do Distrito Federal, defendeu maior cuidado com os animais.
8: A vedação à crueldade, ela constitui fundamento central do direito animal brasileiro e confere proteção aos animais individualmente considerados. Essa proteção constitucional também se relaciona à dignidade da pessoa humana na medida em que a submissão de animais à crueldade degrada os próprios valores éticos que devem orientar as ações humanas e a atuação estatal.
7: O texto, que será submetido a turno suplementar de votação na CCJ, ainda aumenta a punição em casos que envolvam tortura, abuso sexual ou transmissão das agressões pela internet.
1: O Senado aprovou e seguiu para a sanção o projeto que trata da redução de tributos sobre combustíveis e isenções para a Copa do Mundo Feminina de 2027.
2: O texto também inclui isenções para a produção de fertilizantes e exploração dos chamados minerais críticos. O repórter Pedro Pincer tem mais informações.
9: O projeto prevê a redução de tributos federais sobre a importação, a produção e a venda de óleo diesel rodoviário, biodiesel, gasolina, etanol e querosene de aviação. Segundo o texto, o que o governo deixar de arrecadar será compensado pelo aumento da receita após o início do conflito entre Irã e Estados Unidos em fevereiro deste ano. A relatora, senadora Tereza Leitão, do PT de Pernambuco, destacou a importância da aprovação do texto para o setor de combustíveis em um cenário de conflito iminente entre grandes produtores.
10: Felizmente, o Brasil adotou algumas medidas, como a redução de tributos federais e a concessão de subvenções a produtores e importadores, condicionadas à redução equivalente do preço de venda, que amorteceram o choque sobre os preços domésticos. No caso da gasolina e do GLP, as diferenças entre os preços pré-guerra e os atuais são inferiores a 5%. É necessário, contudo, que essas políticas se mantenham.
9: Entre as medidas para os produtores rurais, o texto reduz de 50% para 30% o limite da receita com exportação para que a empresa possa deixar de pagar o imposto sobre bens e serviços e a contribuição sobre bens e serviços. A União poderá conceder até 5 bilhões de reais em créditos fiscais para a produção de fertilizantes, matérias-primas, remineralizadores e bioinsumos entre 2027 e 2031. A proposta também prevê medidas como regras para a destinação de recursos a hospitais inteligentes de alta complexidade e benefício fiscal para a FIFA para a realização da Copa do Mundo de Futebol Feminino em 2027. O texto segue agora para a sanção presidencial.
1: E quem produz no campo pode ter mais segurança na hora de calcular o imposto sobre sua propriedade. A Comissão de Assuntos Econômicos aprovou mudanças no ITR, o Imposto Territorial Rural, para evitar que benfeitorias e investimentos feitos pelo produtor aumentem indevidamente a cobrança.
2: A proposta agora segue para análise da Câmara dos Deputados. Repórter Marcela Cunha.
11: O texto busca dar mais segurança no cálculo do Imposto sobre a Propriedade Territorial Rural, o ITR, principalmente na definição do valor que serve de base para a cobrança, que é da terra nua, ou seja, sem construções e melhorias. Autor da proposta, o senador Jaime Campos, do União de Mato Grosso, afirma que o modelo atual gera insegurança para produtores rurais.
12: O atual modelo, o cálculo do ITR, ele é incoerente e injusto, vamos ser honestos aqui. O preço de mercado, lamentavelmente, ele não, às vezes não é compatível. O problema prejudica muitos produtores rurais do nosso Brasil.
11: A proposta também prevê que o ITR não seja cobrado sobre imóveis rurais invadidos quando a ocupação impedir o uso econômico da propriedade e permite que o contribuinte apresente um contralaudo técnico válido por 5 anos quando discordar dos valores usados pela Receita Federal para calcular o valor da terra.
2: edição de Paula Groba e trabalhos técnicos de João Lira, o Jornal do Senado fica por aqui. Acompanhe agora as notícias da Câmara dos Deputados. Boa noite.
1: Boa noite e até amanhã.

0: amplia benefício fiscal para empresas de combustíveis e fertilizantes.
1: O projeto cria fundo para financiar exportador atingido por tarifas dos Estados Unidos.
0: O plenário obriga a realização de check-ups periódicos para mulheres no SUS.
1: Deputados fixam regras para reconhecimento facial em espaços públicos.
0: Boa noite. Na primeira semana de esforço concentrado antes das eleições, os deputados aprovaram várias matérias. Entre elas, a Câmara aprovou regras para o uso de reconhecimento facial em espaços públicos, como informa o repórter Antônio Vital.
2: A Câmara dos Deputados aprovou o projeto que define regras para o uso de sistemas de reconhecimento facial por órgãos do governo e nos serviços públicos essenciais, como ônibus e metrô. O projeto, apresentado pelo deputado Rodrigo Gambale, do Podemos de São Paulo, permite o uso do reconhecimento facial em estações de metrô, trem e ônibus, no interior de composições e plataformas, nas ruas, edifícios públicos e repartições administrativas. Mas o texto prevê ressalvas. De acordo com a proposta, uma pessoa não poderá ser abordada, detida ou ter seus direitos restringidos apenas porque foi identificada por um sistema automático. Antes de qualquer medida, a identificação terá que ser conferida por uma pessoa. O mesmo vale para o envio de alertas a órgãos de investigação criminal. O texto também proíbe o uso do reconhecimento facial para perseguição de pessoas ou grupos por motivos discriminatórios, políticos, ideológicos ou religiosos. Fica ainda proibida a vigilância em massa, sem motivo específico, bem como monitoramento de áreas sensíveis, como banheiros, vestiários e locais de culto. Já o tratamento de dados biométricos só poderá ocorrer em atividades de investigação ou segurança pública, controle de acessos a locais restritos com consentimento do titular, prevenção de fraudes, busca de pessoas desaparecidas, localização de foragidos da justiça, prevenção de atentados, apoio a ações de defesa civil ou resposta a emergências. Relator em plenário, o deputado Sinaldo Bulhões Júnior, do MDB de Alagoas, defendeu que a tecnologia pode fortalecer a segurança em locais de grande circulação e ajudar as forças policiais na localização de foragidos e de pessoas desaparecidas. Ele também argumentou que a regulamentação é necessária porque o reconhecimento facial já vem sendo usado por estados e municípios sem regras nacionais unificadas.
3: A eficácia desses sistemas é demonstrada pelos diversos casos recentes em que suspeitos e condenados por crimes bárbaros ficam identificados e presos pela polícia graças à tecnologia do reconhecimento facial. Os sistemas de reconhecimento facial e os demais meios automatizados de identificação biométrica apresentam ainda outras vantagens. Eles mostram-se dissuasórios de delitos como assédios em transportes públicos.
2: O projeto também prevê regras de governança e transparência. Os sistemas terão que manter registros de auditoria, adotar criptografia e controle de acesso às bases de dados, além de realizar testes periódicos de precisão. Obriga ainda o poder público a priorizar tecnologias certificadas em relação à neutralidade racial e à correta identificação de características físicas. A fiscalização caberá à Autoridade Nacional de Proteção de Dados, a ANPD. O projeto que estabelece regras para o uso de reconhecimento facial em espaços públicos agora será analisado pelo Senado. Rádio Câmara de Brasília, com informações de Daniela Ilessa, Antônio Vital.
4: Educação.
1: Os deputados aprovaram proposta que impede a retenção dos recursos do fundo que financia a conectividade das escolas públicas. O governo foi contra a medida, como explica a repórter Ana Raquel Macedo.
5: O plenário da Câmara aprovou o projeto que impede que o governo retenha os recursos do Fundo de Universalização dos Serviços de Telecomunicações, o FUST. O FUST é destinado a financiar a expansão da infraestrutura de comunicações, a conectividade de escolas públicas, a cobertura em áreas rurais e remotas e a conexão de pontos de interesse público. O fundo é financiado por empresas de telecomunicações que contribuem com 1% de sua receita operacional bruta. Além de tornar os recursos do FUST não sujeitos a contenções orçamentárias, a proposta também prorroga por mais 5 anos o benefício de redução de até 50% da contribuição ao FUST para empresas do setor que investirem recursos próprios em programas aprovados pelo Conselho Gestor do Fundo. O projeto foi apresentado pelo deputado Juscelino Filho, do PSDB do Maranhão, e recebeu parecer favorável da relatora, deputada Maria Rosas, do Republicanos de São Paulo. No plenário, foi aprovado com 333 votos favoráveis e 91 contrários. A bancada do governo criticou a proposta. O deputado Tarcísio Mota, do PSOL do Rio de Janeiro, defendeu o uso do FUSHE para levar conexão às escolas, mas questionou os critérios para a proibição de retenção dos recursos.
4: Na hora que a gente está falando em gastos sociais, contingencia, e na hora que a gente está falando de outras coisas, como esse, que embora seja para escolas, ele é definido por um conselho gestor da própria empresa, aí não pode contingenciar.
5: Já o autor da proposta, deputado Juscelino Filho, ex-ministro das Comunicações do governo Lula, disse estranhar a falta de apoio da bancada governista. Ele disse que o fundo, criado no ano 2000, ficou mais de 20 anos sem ser usado.
6: Estamos garantindo o não contingenciamento do FUSHE, garantindo a sua renovação por 5 anos para que os projetos, todos os mecanismos que são aprovados no Conselho Gestor, onde tem representantes de vários ministérios, sejam executados.
5: O projeto que impede que o governo retenha os recursos do Fundo de Universalização dos Serviços de Telecomunicações, o FUSHE, seguiu para a análise do Senado. Da Rádio Câmara de Brasília, com informações de Antônio Vital, Ana Raquel Macedo.
7: Justiça.
0: A Câmara aprovou o projeto que reajusta o valor das custas na Justiça Federal. Entenda a questão com o repórter Márcio Aquiles Sardi.
8: O plenário da Câmara aprovou o projeto que reajusta o valor das custas processuais cobradas pela Justiça Federal. As custas são os valores que as partes de um processo têm que pagar para cobrir os gastos com os serviços da justiça durante um processo. Elas funcionam como uma taxa para manter o trabalho de juízes, servidores, cartórios e atos como citações e perícias. O projeto apresentado pelo Superior Tribunal de Justiça, o STJ, também cria um fundo para financiar a modernização da Justiça Federal. E esse fundo não poderá ser usado para pagar salários. A proposta define valores para as custas relativas às diversas etapas dos atos judiciais. As custas de uma ação civil, por exemplo, correspondem a 2% do valor das causas e variam de um valor mínimo de R$ 112 até o máximo de R$ 62 mil. Reais. De acordo com o projeto, os valores serão corrigidos a cada 2 anos e ficarão isentos do pagamento pessoas que ganham menos de R$ 5 mil por mês, o governo federal, estados e municípios. Também ficam isentos o Ministério Público, a Defensoria Pública e os autores de ações populares, ações civis públicas e ações coletivas. A proposta teve como relator no plenário o deputado Rubens Pereira Júnior, do PT do Maranhão. Ele disse que o reajuste do valor e a criação do fundo vão ajudar a melhorar os serviços da Justiça Federal.
9: Esse fundo vai permitir melhor aparelhamento da Justiça Federal, vai permitir maior interiorização da Justiça Federal, vai permitir que nós ampliemos a quantidade de mutirões da Justiça Federal e que, portanto, sem dúvida alguma, vem em boa hora para melhorar a prestação do serviço jurisdicional no nosso país.
8: O projeto que reajusta o valor das custas processuais cobradas pela Justiça Federal foi enviado para sanção presidencial e pode virar lei. Da Rádio Câmara de Brasília, com informações de Antônio Vital, Márcio Aquiles Sardi.
7: Transportes.
1: O plenário da Câmara aprovou punição para quem usar veículo ou embarcação para abandonar animais. O repórter Marcelo Larcher nos traz as razões para a proposta.
10: A Câmara dos Deputados aprovou o projeto que altera o Código de Trânsito e a Lei de Segurança do Tráfego Aquaviário para tornar infração gravíssima o uso de veículo ou embarcação para abandonar animais. A punição será multa multiplicada por 10 e suspensão do direito de dirigir por 12 meses. No caso de abandono de cão ou gato, a suspensão do direito de dirigir será maior, de 18 meses. Se o abandono resultar em morte, atropelamento ou lesão do animal, a multa será aplicada em dobro. Em caso de reincidência no período de até 24 meses, o motorista terá a Carteira Nacional de Habilitação cassada. As mesmas regras valerão para quem usar embarcação, como barco a motor, lancha ou moto aquática, para abandonar animais em locais como rios, lagos e represas. Relator da proposta, o deputado Fred Costa, do PRD de Minas Gerais, argumentou que o abandono de animais é uma forma grave de crueldade e que o uso de veículo torna a conduta ainda mais reprovável. Segundo ele, muitas vezes o animal é levado para um local distante, justamente para dificultar o retorno, o resgate ou a identificação do responsável. O relator também afirmou que esse tipo de abandono aumenta o sofrimento do animal e o risco de morte, atropelamento, fome, sede, doenças, exposição ao clima e ataques de outros animais. No caso das vias públicas, ele destacou ainda o risco para a segurança do trânsito. No plenário, o relatório foi lido pelo deputado Luiz Lima, do Novo do Rio de Janeiro, que defendeu a proposta.
11: Esse projeto traz a possibilidade do motorista ter a sua cassação em relação à sua habilitação, se ele for um reincidente de abandono de animais, no prazo de 24 meses, e parabenizar o deputado Fred Costa.
10: O plenário aprovou ainda a medida provisória que destina 305 milhões de reais ao Ministério da Integração e do Desenvolvimento Regional. O objetivo é financiar ações de proteção e defesa civil em resposta a desastres naturais como chuvas intensas e secas, que afetam diversas regiões do Brasil. A medida provisória e o projeto que pune o uso de veículo ou embarcação para abandonar animais seguiram para análise do Senado. Da Rádio Câmara de Brasília, com informações de Daniele Lessa e Antônio Vital, Marcelo Larcher.
7: Saúde.
0: A Câmara aprovou o projeto que obriga a realização de check-ups periódicos para mulheres no SUS. O texto já pode seguir para a sanção presidencial e virar lei, como nos informa Ana Raquel Macedo.
5: A Câmara dos Deputados concluiu a aprovação do projeto que obriga o Sistema Único de Saúde, o SUS, a disponibilizar check-ups anuais para as mulheres, com consultas médicas e exames. O projeto, apresentado pela deputada Nelly Aquino, do Podemos de Minas Gerais, foi aprovado pela Câmara em 2024 e, depois disso, foi alterado pelo Senado. O texto prevê que o SUS deverá oferecer o serviço com base em critérios baseados nas doenças e problemas de saúde com maior incidência, de acordo com critérios epidemiológicos. Também obriga a realização de campanhas para conscientizar as mulheres sobre a prevenção de doenças. Entre os exames previstos estão os destinados a identificar casos de hipertensão arterial, diabetes e doenças relacionadas ao colesterol. A prevenção de doenças cardíacas e de casos de câncer foi a principal justificativa da autora para a necessidade do check-up anual das mulheres na rede pública de saúde. Ao retornar para a Câmara, depois de ser modificado pelo Senado, o projeto foi defendido também pelo relator, deputado Paulo Soares, do Podemos de São Paulo.
12: Projeto fundamental no cuidado com a saúde preventiva de todas as mulheres do nosso país. É importantíssimo que a gente possa debater a situação da saúde preventiva, criando mecanismos que deem condições, inclusive, de diagnóstico precoce, por exemplo, das doenças oncológicas.
5: O projeto que propõe check-up anual para mulheres na rede pública de saúde também prevê campanhas de divulgação sobre a importância das atividades físicas, orientações sobre saúde mental e sobre o calendário de vacinas. Depois de aprovado pelo plenário, o projeto seguiu para a sanção presidencial e pode virar lei. Da Rádio Câmara de Brasília, com informações de Antônio Vital, Ana Raquel Macedo.
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7: Economia.
1: A Câmara aprovou um projeto que cria benefícios fiscais para empresas de combustíveis, terras raras e fertilizantes. O repórter Antônio Vital acompanhou a votação.
2: A Câmara dos Deputados aprovou o projeto do governo que permite que o excesso de arrecadação provocado pelo aumento do preço dos combustíveis registrado desde o início do ano se transforme em subsídio e subvenções para empresas do setor. O objetivo é reduzir o impacto da guerra entre os Estados Unidos e Irã nos preços do óleo diesel, biodiesel, gasolina, etanol e querosene de aviação. A proposta reduz a alíquota de tributos federais sobre a importação, produção e comercialização desses combustíveis. As empresas terão direito ainda ao uso de créditos tributários para descontar o pagamento de tributos, como PIS/PASEP e COFINS. A medida vale apenas para esse ano, mas a empresa que não utilizar os créditos em 2026 poderá descontar do pagamento da CBS, tributo criado pela reforma tributária que começará a ser cobrado no ano que vem. O projeto também autoriza o governo a conceder créditos fiscais a empresas produtoras de fertilizantes entre 2027 e 2031, dentro do limite total de R$1 bilhão por ano. A relatora, a deputada Marussa Boldrin, do Republicanos de Goiás, alterou o texto original do governo e acrescentou na proposta benefícios para empresas do setor de minerais críticos e estratégicos e aquelas envolvidas na realização da Copa do Mundo Feminina. Excepcionalmente, os benefícios tributários concedidos a essas empresas ficam de fora de exigências previstas na Lei de Responsabilidade Fiscal. Dessa forma, obrigações como estimativa de beneficiários, metas de desempenho e mecanismos de avaliação de resultados deixarão de ser cobradas, o que vai valer apenas para este ano. A proposta também determina que os mesmos benefícios fiscais para a cadeia dos combustíveis fósseis sejam concedidos a dos biocombustíveis, para não provocar distorções no setor. Autoriza ainda o uso de créditos tributários pelas empresas produtoras de etanol. A relatora Marussa Boldrin justificou a importância da proposta.
14: Quando o mundo entra em crise, quem não pode pagar a conta é o brasileiro. Não pode ser o caminhoneiro na hora de abastecer, não pode ser a mãe de família quando a conta chega lá no supermercado, não pode ser o produtor rural quando coloca o trator para trabalhar. E muito menos podemos cometer os erros de tirar a competitividade do biocombustível, fruto de quem produz energia limpa dentro do nosso país.
2: O texto final aprovado contém limites para benefícios fiscais e subvenções, que na prática são uma espécie de ajuda financeira às empresas. Para os produtores de álcool, esse limite será de R$1,2 bilhão por ano. As empresas beneficiadas terão que ser aprovadas pela Receita Federal. O projeto foi aprovado por 318 votos contra 113, com críticas da oposição, como as feitas pelo deputado Luiz Lima, do Novo do Rio de Janeiro.
15: Se nós fizéssemos conta nessa casa, como a gente faz conta na nossa própria casa, a gente não votaria a favor de um projeto como esse, que à primeira vista pode ser benéfico numa redução ali do preço do combustível, mas é uma bomba num lado da sociedade que está precisando de algo muito mais importante e vital.
2: Apesar das alterações feitas no texto original, o governo defendeu a aprovação do projeto, como disse a deputada Jandira Fegali, do PCdoB do Rio de Janeiro.
16: Esse projeto, ele possibilita a manutenção do preço dos combustíveis, a diferenciação com o etanol, que também é constitucional, e possibilita investimentos nacionais na área de fertilizantes e pesquisa de terras raras e minerais críticos.
2: Projeto que permite subsídios e subvenções para empresas produtoras e importadoras de óleo diesel, biodiesel, gasolina, etanol e querosene de aviação seguiu para análise do Senado. Da Rádio Câmara de Brasília, Antônio Vital.
7: Votação.
0: Os deputados aprovaram um projeto que cria um fundo para financiar exportadores atingidos por tarifas dos Estados Unidos. A reportagem é de Márcio Aquilissardi.
8: O plenário da Câmara aprovou o projeto apresentado como resposta às tarifas impostas pelos Estados Unidos aos produtos brasileiros. O projeto, já aprovado pelo Senado, autoriza a criação de um fundo para ampliar o crédito a empresas exportadoras brasileiras, diretamente atingidas pelas tarifas. O Fundo de Crédito à Exportação servirá para financiar capital de giro, compra de máquinas e investimentos produtivos. E contará com recursos do orçamento e outras fontes, como o Fundo de Garantia à Exportação, o FGE. A proposta estabelece regras para uso dos recursos, como limites para despesas administrativas e para o pagamento dos agentes financeiros envolvidos nas operações de crédito. A gestão ficará a cargo de um comitê coordenado pelo Ministério do Desenvolvimento, Indústria, Comércio e Serviços. Já a execução das operações será de responsabilidade do BNDES. O projeto também prevê compartilhamento de riscos entre fundos garantidores. O objetivo é ampliar a oferta de crédito sem comprometer os gastos públicos. O relator, deputado Isnaldo Bulhões Júnior, do MDB de Alagoas, resumiu o objetivo da proposta.
17: A matéria vem a criar um fundo auxiliar. Hoje as operações de exportações, elas são suportadas por um fundo garantidor. Que esse fundo vem, como já fala o nome, a garantir, a afiançar as operações de crédito para a exportação das empresas brasileiras. E o Fundo Auxiliar vem para evitar qualquer insegurança ao Fundo Garantidor.
8: O projeto que autoriza a criação de um fundo para ampliar o crédito a empresas exportadoras brasileiras seguiu para a sanção presidencial e pode virar lei. Da Rádio Câmara de Brasília, com informações de Antônio Vital, Márcio Aquilissardi.
1: Termina agora o Jornal Câmara dos Deputados, produzido pela Rádio Câmara, com trabalhos técnicos de Wellington Teles e a apresentação de Val Monteiro e Luciana Vieira. Uma boa noite para você.
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0: dia, meu amigo, bom dia, minha amiga, tudo bem com vocês? Tudo certo? Muito prazer, eu sou Renato Santos, já estou chegando com o nosso Mais Brasil, nessa manhã gostosa, manhã abençoada, e eu já peço pra Deus abençoar sua vida, sua família, sua casa, o seu trabalho, e que nos dê um programa abençoado a partir de agora. A gente fica juntos até 6 horas da manhã, tocando muita música, o melhor do modão, aquele sertanejo que faz você voltar no passado e recordar momentos inesquecíveis. Portanto, aumente o volume que o nosso Mais Brasil já está no ar.
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0: Que coisa boa, né? Começar a manhã em boa companhia, ouvindo música sertaneja, ouvindo músicas que relembram o nosso passado, a nossa infância, e faz o teu dia mais alegre e muito mais descontraído. Esse é o nosso Mais Brasil. Seguinte, vou dar uma pausa, vou para o intervalo, a gente volta na sequência trazendo muito mais sucessos aqui no nosso Mais Brasil. 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

RBN, a rádio que faz parte da minha vida, e bom dia pra você que tá acordando agora, despertando ao som da 94,3. Que coisa boa, né? Fazer a companhia pra você e ter a sua companhia também. Que coisa maravilhosa. E a sua manhã fica muito mais alegre aqui na 94,3, a rádio RBN e o nosso Mais Brasil. Vai chegando mais um grande sucesso pra começar a tua manhã com o pé direito. Bom dia!

0: Você, meu amigo, tá despertando agora? Já tomou teu café? Tá se preparando para ir para o trabalho? Que coisa boa, né? Olha, já coloca aí na RBN no seu carro, coloca o volume em alto e bom som, porque até às 6 horas da manhã a gente vai fazendo companhia um para o outro aqui na 94.3. Você aí do outro lado, eu aqui na nossa rádio, nós dois juntinhos, fazendo a manhã um do outro mais alegre e muito mais descontraída, tá bom? Eu vou para um rápido intervalo, volto em instantes trazendo muito mais sucessos aqui no nosso Mais Brasil. RBN 427.
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E esse é o nosso Mais Brasil, com o melhor da música sertaneja até às 6 horas da manhã. E bom dia para você que já tomou seu café da manhã. Bom dia para você que tá preparando agora o seu café. Quem sabe ordenando gado, né? Meu amigo agricultor, meu amigo do campo, minha amiga trabalhadora, que tá agora na nossa companhia. Que coisa boa, que coisa maravilhosa. Eu fico muito feliz em saber que tem tanta gente querida que gosta e que ouve a Rádio RBN. Ótimo dia pra você, excelente manhã, tá bom? Tá chegando mais um grande sucesso pra gente curtir aqui no nosso Mais Brasil.

0: gente vai fechando a primeira hora do nosso Mais Brasil e eu quero mandar o meu bom dia pra você de Jaraguá do Sul, bom dia pra você de Guaramirim, excelente manhã, meu amigo, minha amiga de Corupá, de Massaranduba, o pessoal que nos ouve também em São João do Itaperiú, que coisa maravilhosa, né? E tem o pessoal do litoral também, Barra Velha, Barra do Sul, o pessoal de São Francisco do Sul, obrigado pelo carinho de vocês e pela audiência. Eu vou para um rápido break, mas a gente já volta. É rapidinho, só o tempo de tomar um gole de café, eu já volto com o nosso Mais Brasil. 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

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Mas Brasil tá abrindo mais uma hora de muito sucesso e eu fico muito feliz em saber que você tá aí do outro lado, acompanhando a nossa programação, colocando em alto e bom som a nossa rádio RBN, despertando seu amigo aí do lado, quem sabe da casa vizinha. Que coisa boa, né? Bom dia pra você, excelente manhã. Vamos de música, tá chegando agora esse grande sucesso aqui no nosso Mais Brasil.

0: amigo do campo, já despertou, já ordenhou o gado aí? Ainda não, que coisa boa, né? Já tá se preparando para ir pro campo, quem sabe cuidar da horta, cuidar dos animais, eita, coisa boa. Bom dia pra você, meu amigo, bom dia pra você, minha amiga, que já tá, quem sabe, curtindo o nosso programa, preparando aí a meninada pra ir pra escola, que coisa, né? É uma correria só pela manhã, mas a gente fica muito feliz em saber que vocês estão aí do outro lado, curtindo a nossa programação. Eu vou para um rápido intervalo, é coisa rápida, só o tempo de tomar um café. Aí já volto trazendo o melhor da música sertaneja aqui no nosso Mais Brasil. 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
0: 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E que coisa maravilhosa saber que você tá aí do outro lado, sempre nos acompanhando, me fazendo companhia nessa manhã abençoada, manhã gostosa. Por que que é gostosa? Porque eu estou aqui tocando música boa, fazendo sua manhã mais alegre, e você tá aí do outro lado me dando carinho da audiência, e eu fico muito feliz, tá bom? Vamos de música.

0: 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A gente vai fechando mais um bloco, mas daqui a pouco eu já trago mais um grande sucesso para vocês que estão aí do outro lado acompanhando o nosso programa. Era só um tempinho de tomar um café e eu já volto trazendo sucesso aqui no nosso Mais Brasil. 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

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Bom dia, meu amigo. Bom dia, minha amiga. Tudo bem por aí? Tá tudo certo? Tudo bacana? Que coisa boa, né? A nossa manhã sempre juntinhos. Todos os dias, de segunda a sexta-feira, eu te faço companhia aqui no nosso Mais Brasil com o melhor da música sertaneja, aquela moda de viola que faz você voltar no passado, relembrar momentos da infância, da sua juventude. Que coisa boa, né? A gente vai tocando música boa por aqui, tá bom? Vamos com um grande sucesso? Olha só essa música que tá chegando agora. Aumente o volume.

0: ouvir e eu quero agradecer o seu carinho, sua audiência. Que coisa boa, né? Tá chegando aí o Rony e também a Gisela Marodim com o Portal RBN. A gente se encontra meio-dia com o nosso plantão do meio-dia, com Rony Oliveira e também a Tariana. E logo depois, o nosso show da tarde. Excelente manhã, continue na programação 94.3, a rádio que faz parte da sua vida.
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0: Deus abençoe você e toda a sua família. Que alegria estar aqui com você, começando mais um programa Eu Seguirei. Eu tenho certeza de que Deus vai falar muito ao seu coração através deste programa. Olha, se você pode, eu já quero convidar você a pegar a sua Bíblia, porque hoje nós vamos meditar a palavra de Deus. A palavra de Deus é o nosso alimento, a palavra de Deus que é o nosso sustento. Eu tenho certeza que essa palavra vai mover seu coração. Olha, aqui você vai ouvir a palavra de Deus, aqui você vai poder cantar. São minutos que ficaremos juntos, onde você vai fazer uma experiência com Deus. Lembrando que tudo que você ouvir aqui, depois fica registrado no meu canal do YouTube, Frei Gilson / Som do Monte, no meu Instagram, no meu Facebook, todos com o mesmo nome, Frei Gilson / Som do Monte, para que você possa também compartilhar essa palavra com os seus amigos, tá bom? Então, vamos escutar a palavra de Deus.
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1: O casamento é indissolúvel. Este é o ensinamento de Cristo, que Deus uniu, o homem não separe. Veja que isso não é uma doutrina minha, não é uma invenção da igreja, mas é o próprio Cristo que falou. O que Deus uniu, o homem não separe. Nós vamos falar sobre indissolubilidade matrimonial, tá bom? Algo muito importante para você que é casado, para você que não é. É muito importante a gente entender que um casamento é indissolúvel. Em nome do Pai, do Filho e do Espírito Santo. Amém. Eu quero antes dizer o seguinte, amanhã nós vamos começar os 40 dias com São Miguel Arcanjo. Eu estou muito feliz. Então amanhã, daqui a pouco, 4 horas da manhã, nós vamos rezar o Santo Rosário. E nós vamos começar dia 15 de agosto até dia 29 de setembro. 40 dias. Ei, ainda dá tempo. Você que está ouvindo esse vídeo, você que está vendo esse vídeo, ainda não se decidiu, venha rezar conosco, tá bom? Ao vivo, nas minhas redes sociais, venha rezar conosco. De 15 de agosto a 29 de setembro, de segunda a sábado, nós vamos rezar o Rosário às 4 horas da manhã. Milhares de pessoas já tomaram sua decisão. Se você ainda não tomou sua decisão, venha rezar conosco. Você sozinho, com a sua família, venha. 4 horas da manhã, eu te espero, tá bom? Então hoje é dia 14 de agosto, daqui a pouco, 4 horas da manhã, eu espero por você, tá certo? Em nome do Pai, do Filho e do Espírito Santo, amém. Mateus capítulo 19, versículo de 3 a 12. Naquele tempo, alguns fariseus aproximaram-se de Jesus e perguntaram para o tentar, é permitido ao homem despedir sua esposa por qualquer motivo? Então aqui eles estão perguntando, é permitido despedir a esposa por qualquer motivo? Jesus respondeu, nunca lestes que o Criador desde o início os fez homem e mulher? E disse, por isso o homem deixará pai e mãe e se unirá à sua mulher e os dois serão uma só carne? De modo que eles já não são dois, mas uma só carne, portanto o que Deus uniu o homem não separe. Interessante, Jesus lembra o livro do Gênesis. A vontade do meu pai é que homem e mulher não se separem. Os fariseus perguntaram, então como é que Moisés mandou dar certidão de divórcio e despedir sua mulher? Jesus respondeu, Moisés permitiu despedir a mulher por causa da dureza do vosso coração. Mas não foi assim desde o início. Interessante, por que que Moisés, Deus tolerou? Não é que Deus quis, porque está claro que Deus não quis. Por que que Deus tolera? Deus tolerou a certidão de divórcio. Porque Moisés estava vivendo um tempo onde as mulheres estavam sendo agredidas, onde mulheres estavam sendo violentadas. E a única forma de libertar essas mulheres de homens autoritários, de homens maus, era lhes dando uma certidão de divórcio. Então, isso é importante eu também dizer, que quando a gente fala que o casamento é indissolúvel, ele não pode acabar, isso não se aplica a casos extremos, onde uma mulher está sendo espancada, onde uma mulher está apanhando. Então ninguém é doido de dizer, olha, você que está apanhando a mulher do seu marido, você tem que ficar até a morte. Lógico que não, lógico que não. A igreja nunca falou isso, a igreja nunca pediu isso. Então você que me escuta, casos extremos, aliás, esse caso que eu estou dizendo é caso de polícia, né? Caso de polícia. Casos extremos, não se aplica a indissolubilidade, ou seja, você vai ter que permanecer com esse homem até a morte, não. Agora aqui, veja que a pergunta é por qualquer motivo. Qualquer motivo. Ah, não gosto mais de você. Ah, e tantos motivos que a sociedade de hoje cria e o mundo antigo também criava, Jesus fala, não, que Deus uniu, o homem não separe. Por isso eu vos digo, quem despedir sua mulher, a não ser em caso de união ilegítima, e se casar com outra, comete adultério. Os discípulos disseram a Jesus, se a situação do homem com a mulher é assim, não vale a pena casar-se. Jesus respondeu, nem todos são capazes de entender isso, a não ser aqueles a quem é concedido. Com efeito, existem homens incapazes para o casamento, porque nasceram assim, outros porque os homens assim o fizeram, outros ainda se fizeram incapazes disso por causa do reino dos céus. Quem puder entender, entenda. Palavra da salvação. João Paulo II, ele diz assim: é dever fundamental da igreja reafirmar vigorosamente, isso está na exortação Familiares Consórcio, algo importante que Papa João Paulo II fala, é dever fundamental da igreja reafirmar vigorosamente, como fizeram os padres no sínodo, a doutrina da indissolubilidade do matrimônio a quantos nos nossos dias consideram difícil. Então, quantas das pessoas nos nossos dias acham isso difícil ou mesmo impossível? Ligar-se a uma pessoa por toda a vida, e a quantos subvertidos por uma cultura que rejeita a indissolubilidade matrimonial e que ridiculariza abertamente o empenho de fidelidade dos esposos. É necessário reafirmar o alegre anúncio da forma definitiva daquele amor conjugal em que tem em Jesus Cristo o fundamento e o vigor. Radicada na doação pessoal e total dos cônjuges e exigida pelo bem dos filhos, a indissolubilidade do matrimônio encontra sua verdade última no desígnio que Deus manifestou na revelação. Ele quer e concede a indissolubilidade matrimonial como fruto, sinal e exigência do amor absolutamente fiel que Deus Pai manifesta pelo homem e que Cristo vive para com a igreja. Que pena que não dá tempo de a gente falar tanta coisa importante desse assunto. Você que tem o Catecismo da Igreja Católica, peço que você leia depois. Parágrafo 1614, 1615, 1643 e 1644. Leia para você entender a importância e por que a igreja diz que um casamento é indissolúvel. O amor conjugal é indissolúvel. Pai, Filho e Espírito Santo. Amém.
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1: Resposta a essa palavra, eu quero convidar você agora a cantar comigo.
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1: O programa de hoje está bom demais e eu quero lembrar você, se você quiser ouvir mais pregações, mais meditação da palavra, basta você me acompanhar no meu canal do YouTube, Frei Gilson / Som do Monte, no meu Instagram, no meu Facebook, no meu TikTok e lá você vai encontrar muito mais palavra de Deus para você.
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1: Nós vamos terminar este programa rezando. Eu quero clamar agora por você, quero clamar pela sua família. Senhor Deus, libera agora o teu Espírito Santo sobre cada pessoa que acompanha este programa. Vem, Espírito Santo, enche todos os que estão acompanhando este programa agora. Libera, Senhor, para esta pessoa o que ela mais precisa, para o corpo e para a alma. Libera, Senhor, curas e libertações em nome de Jesus para esta pessoa que assiste, que acompanha, que escuta e para toda a sua família. Eu clamo a tua poderosa bênção. Visita agora com bênção de proteção. A bênção que só o Senhor pode dar. Abençoe-vos o Deus Todo-Poderoso, Pai e Filho e Espírito Santo. Amém.
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0: Olá, bom dia, são 6:02, agora 6:02, bom dia pra você, sejam bem-vindos ao Portal RPN, já estamos no ar a partir de agora, desejando pra você uma grande sexta-feira, uma sexta-feira repleta de coisas boas e muitas realizações, e um ótimo fim de semana também, né? Sexta-feira com chuva, sexta-feira com instabilidade, e o fim de semana também vai ser de instabilidade, com mais chuva do que sol, né? Com céu encoberto, com céu nublado, enfim, de qualquer jeito, ótima sexta-feira para você, bom começo de fim de semana, sejam bem-vindos ao programa Portal, já estamos no ar com muitas notícias, com muitas informações, com muito serviço e, é claro, com a sua participação sempre, com a prioridade para sua participação. Você manda o seu comentário, manda a sua participação, manda o seu bom dia pra gente, sejam bem-vindos. Ontem teve mais um caso de violência doméstica e mais uma vez durante a noite, né? Dentro daquilo que a gente já vem falando há muito tempo, né? Os casos de violência doméstica ocorrem somente à noite ou nos fins de semana. E é justamente nesses horários que a delegacia da mulher está fechada, que, enfim, o trabalho da Polícia Militar não atende com a Rede Catarina, e é justamente isso que estamos há muito tempo batendo na tecla, né? Para que o funcionamento ocorra também conforme prevê a lei, né? Ou seja, delegacias da mulher 24 horas por dia e também um apelo aí para que a Polícia Militar do Estado de Santa Catarina também atenda com a Rede Catarina durante o dia, ou durante os fins de semana e durante a noite. Sejam bem-vindos ao Portal RBN, estamos no ar com muita notícia, com muita informação. Ontem foi um dia de poucos acidentes, poucas ocorrências no trânsito, mas foi um dia de muitos transtornos, mais uma vez, em relação aí à questão da região do bairro Raul, do Água Verde, antiga rotatória do posto Marcola, com muito trânsito, com muito movimento, e a partir de agora, desde ontem, já alguns caminhoneiros estão obedecendo a sinalização, né? Fazendo a conversão à esquerda e se dirigindo para a nova ponte da Menegote e não seguindo em frente, em direção ao viaduto da Vila Lenze, em direção ali à ponte do Kolbach. No entanto, a grande maioria segue reto igual, segue ignorando as placas, segue ignorando a sinalização e segue reto em direção ao centro de Jaraguá do Sul para fazer a conversão depois, só na ponte lá do Kolbach, em direção ali à BR-101, em direção à BR-280. Enfim, ontem também já falei pro Marieto que está faltando sinalização. Tem esta placa, sim, esta placa de conversão à esquerda, mas em cima da rotatória. Só em cima da rotatória também não ajuda, né? E não colabora com os caminhoneiros. Essa placa de conversão à esquerda deveria estar, pelo menos uma, eu acho que o ideal seriam duas placas entre a rotatória do Cooper e a rotatória do Marcola. Duas placas informando o caminhoneiro que ele precisa fazer a conversão à esquerda na próxima rotatória, que seria a rotatória do antigo posto Marcola. Essas placas não existem. Do Cooper até a rotatória do Marcola. A única placa que existe é em cima da rotatória, já em cima do lastro, né? O caminhoneiro, quando vem numa fila de caminhões, quase nem enxerga aquela placa, só vai enxergar aquela placa em cima da rotatória. Então, alô, prefeitura, precisamos de mais placas de sinalização. Aquela placa depois da rotatória, ali em frente a Carinhoso, quase em frente ao Comprão, já não adianta mais, né? Porque o caminhoneiro que já passou a rotatória em direção ao viaduto da Vila Lenz não tem mais como voltar, a não ser que ele entre ali no pátio do Comprão e faça um retorno ali de volta, né? O que não vai acontecer. Quer dizer, depois da rotatória não adianta mais placa dizendo que é proibido o trânsito acima de 4 toneladas. Então, fica esse alerta em coisas que são claras, né? Que são primárias, que são evidentes, mas que ninguém faz até alguém chamar a atenção em relação à colocação das placas. Sejam bem-vindos ao Portal, estamos no ar. A sua participação com o seu comentário é fundamental, é importante. Estamos no ar até às 8 horas da manhã.
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0: Agora são 6:06, o horário de Brasília, 6:06. Vamos às principais manchetes nas últimas horas pelo estado, pelo Brasil e também pelo mundo. O Brasil está dando início ao processo de reciprocidade contra os Estados Unidos. A lei que o Brasil vai acionar contra os Estados Unidos foi aprovada pelos deputados. Eleições 2026. TSE suspende o sistema após caso de Flávio e tentativa de alterar partido de Lula. Flávio diz que o seu gabinete achou que os e-mails do Missão eram spam. Eleições 2026. Quest divulga pesquisa da eleição presidencial nesta sexta-feira. Destaque ainda para hoje, Kassab diz que o Centrão está com Lula e que chance de Flávio ser eleito é zero. Flávio Bolsonaro declara 8,2 milhões de reais em bens. O valor subiu 370% desde 2018. O vice Alfredo Gaspar informou 565 mil reais ao Tribunal Superior Eleitoral. Massa de ar seco eleva temperaturas e reduz a umidade no país nesta sexta-feira. Como o Super El Niño pode afetar a América Latina? Cidade Gaúcha estima perdas de até 7 milhões após o ciclone. Destaque ainda para 60% dos adultos com sintomas de insônia usam remédios para dormir, diz estudo. Israel alertou Estados Unidos várias vezes sobre a ameaça de morte contra Trump, diz a agência. Chance de alinho muito forte chega a 95%. Entenda o que define a intensidade. As principais manchetes e mais lidas no G1, tênis com formato esquisito chama a atenção de fiscais e mais de 60 emagrecedores são encontrados na sola do sapato. Estados Unidos planejam ataques em terra contra traficantes na América Latina. Funcionária de supermercado é suspeita de desviar 500 mil reais de caixa e levar vida de luxo. Vídeo mostra policial militar e o PM e marido deixando filha na escola no horário em que ela alegou estar amarrada após a morte do policial.

0: de morte em mensagens para a mãe dela em Santa Catarina. São as principais manchetes das últimas horas pelo estado, pelo Brasil e também pelo mundo. No portal NSC, Top of Mind em 2026, premiação homenageia a história e as marcas mais lembradas pelos catarinenses. A justiça, após a filiação de Flávio ao partido Missão, TSE suspende o sistema e identifica também uma tentativa envolvendo o presidente Lula. Brasil aciona a lei de reciprocidade após o tarifaço dos Estados Unidos. Regras do TSE proíbem o uso de deepfake e disparos em massa na campanha das eleições 2026. Algumas das principais manchetes das últimas horas pelo estado, pelo Brasil e também pelo mundo. Agora são 6:10, os números da economia, o índice Bovespa da Bolsa de São Paulo fechou em queda de 0,23%, fechou a 167.101 pontos. As moedas estrangeiras ontem fecharam em alta mais uma vez, o dólar comercial subiu 0,25%, fechou a R$ 5,19 e o euro fechou a R$ 5,98 com alta de 0,31%.
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0: Agora são 6:10, o nosso giro do placar. Destaques do esporte para ontem, quinta-feira. Ontem nós tivemos Libertadores da América com dois empates dos times brasileiros. O Mirassol empatou em casa com a LDU em 1-1, saiu na frente e depois cedeu o empate. O Corinthians empatou sem gols com o Rosário Central lá na Argentina, 0-0. O novo empate em São Paulo na semana que vem leva a decisão para os pênaltis. Corinthians se classifica com uma vitória simples, né? Resultado simples aí de 1-0. Enfim, já classifica aí o timão para a próxima fase, as quartas de final da Libertadores. Na Copa Sul-Americana, o Santos venceu o Macará por 2-1. O Vasco da Gama empatou em 0-0 com o Olímpia no Rio de Janeiro e o Botafogo do Rio lá no Peru. Quem diria, né? Tomou uma goleada histórica, já estava 4-0 no primeiro tempo. E no segundo tempo, o Cienciano marcou mais dois. E o único gol do Botafogo foi marcado aí aos 4 minutos com o Matheus Martins. O Cienciano venceu o Botafogo por 6-1. Portanto, resultados de ontem, com relação especialmente ao jogo do Botafogo, né? Uma surpresa muito ruim aí pro time do Botafogo do Rio. Para hoje, sexta-feira, nenhum destaque importante. Tem o Brasileirão da Série B, que não envolve os catarinenses. Amanhã, sábado, tem Campeonato Brasileiro da Série A. Amanhã tem Fluminense e Palmeiras. Lá no Rio, às 16h30, às 18h30, tem o Atlético do Paraná contra o Bragantino em Curitiba. O São Paulo recebe o Coritiba lá em São Paulo, às 21h. E na Série B, amanhã, tem o Criciúma contra o Goiás. O jogo vai ser às 16h. Já na Série A, domingo, mais alguns jogos pelo Campeonato Brasileiro. Tem a Chapecoense joga em Chapecó contra o Bahia. O Vasco recebe o Santos no Rio de Janeiro. O Grêmio enfrenta o Atlético Mineiro lá em Belo Horizonte. O Mirassol recebe o Flamengo em São Paulo. O Vitória enfrenta o Botafogo lá em Salvador. O Corinthians enfrenta o Cruzeiro em São Paulo. E o Avaí joga domingo na Série B contra o Operário lá em Ponta Grossa. E na segunda-feira tem o complemento da rodada com o jogo do Internacional que vai receber o Remo. O jogo vai ser em Porto Alegre, segunda-feira, às 18h. São os destaques do nosso giro do placar. Lembrando para você ainda sobre esporte, que neste fim de semana tem Jeque e Jaraguá, né? O jogo vai ser lá em Joinville e vale pelo campeonato estadual, pela série ouro do campeonato catarinense. Amanhã tem Jeque e Jaraguá futsal lá em Joinville. Lembrando para você também que nos destaques do esporte aqui pela região, né? Apenas para reforçar essa informação importante, começou ontem o evento da Copa do Brasil aqui em Jaraguá do Sul, que é a Copa do Brasil de tênis de mesa, que está reunindo mais de 500 mesatenistas na Arena Jaraguá. São 493 atletas olímpicos, 56 paralímpicos, representando 77 clubes de 7 estados. 7 estados representados na arena. Se você gosta do tênis de mesa, do antigo ping-pong, né? Estão acontecendo jogos na arena desde ontem até domingo. Estão lá atletas de Santa Catarina, do Paraná, do Rio Grande do Sul, São Paulo, Rio de Janeiro, Ceará e Mato Grosso do Sul. Também já está acontecendo ou vai acontecer a partir de hoje, a partir de amanhã, fim de semana, lá em Guaramirim, o Campeonato Catarinense de Voleibol Feminino Sub-17, lá no Rodovia. Fica todo mundo aí também convidado aí para prestigiar a garotada nesta

0: competição de Guaramirim. 6:14, as notícias do esporte, o giro do placar aqui no nosso portal RBN.
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2: Bom dia. Uma baixa pressão atmosférica vem organizando muitas nuvens carregadas com indicativo de chuva ao longo dessa sexta, sábado, intercalando com períodos de melhora, pontualmente temporais localizados não podem ser descartados com granizo, chuva forte e ventania. E é importante ressaltar que os rios estão em elevação, o nível dos rios. Então, ficar de olho nos rios, porque pode pontualmente sair da calha. E alguma enxurrada, algum deslizamento de terra, algum alagamento, não dá para descartar. Ao longo desse decorrer de domingo, o tempo melhora. E a maior parte do período é mais variação de nebulosidade, a chuva ela vai se tornando cada vez mais isolada. Mas ainda assim, alguma pancada rápida não dá para descartar. Segunda, terça, quarta, tempo bom, tempo firme, com presença de sol e muito calor, com temperaturas acima dos 30 graus. Peter Scheuer, meteorologista, com a previsão do tempo.
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0: Agora são 6:16, a sua participação através do nosso WhatsApp 8837-5377 e também através do nosso YouTube, né? Ali no YouTube, o nosso mapa das temperaturas em todo o sul do Brasil, aqui na região de Jaraguá do Sul, 17,4 graus, temperaturas entre 16 e 18 graus, temperaturas bem altas, né? No estado inteiro, 11, 12 graus na região da Serra, o Rio Grande do Sul tem temperaturas em sua maioria entre 11 e 12 graus, né? Lá em São Miguel do Oeste, 14 graus, Criciúma, 16 graus, Lages tem 12 graus, a região da capital do estado, Florianópolis, com 18 graus. O meio oeste, Fraiburgo, com 14 graus. Urubici, na Serra, tem 11,2 graus. Portanto, as temperaturas de hoje em todo o sul do Brasil. Tempo estável, céu encoberto com chuva e previsão de instabilidade nesta sexta-feira. Se você vai sair de casa com seu carro, muito cuidado, muita atenção, dirija com prudência, dirija com cautela, sai um pouco antes, né? Em função justamente da neblina, da cerração, do chuvisco, da garoa, a visibilidade aí distorcida, prejudicada, por isso é sempre importante que você redobre a sua atenção. Vamos em frente com os nossos ouvintes, trazendo os seus recados através do nosso WhatsApp. Lembrando que aí no YouTube você deixa o seu recado pra gente através aí do nosso YouTube, deixando a sua mensagem, não esquecendo aí de deixar o seu like pra gente, né? É o que a gente pede pra você, só o que a gente precisa aí de você no YouTube, além do seu bom dia, além da sua presença, além da sua audiência, né? É que você deixe o nosso like, a sua curtida, que você se inscreva no canal, ative o sininho, se possível, compartilhe a nossa live, né? Para outros amigos também, é sempre importante. Bom dia pro Gladinir Carlos, que já está no YouTube conosco, bom dia, valeu Gladinir, um abraço, bom dia, Roseli Segundo, Teomar Souza já chegou por aqui também, um grande abraço, bom dia, Francisco Codonho, boa sexta-feira, bom fim de semana, valeu Francisco. Grande abraço, bom dia, pessoal do YouTube chegando e participando por aqui com o seu recado e não esquecendo de deixar aí o seu like e a sua curtida pra gente também, né? Bom dia. O Cláudio Luiz tá mandando um bom dia pra gente, que cada novo dia traga um motivo pra agradecer. Boa sexta-feira, bom fim de semana. Valeu, um abraço, bom dia, Roseli Segundo, ótima sexta-feira pra todos. O Paulo Butch tá por aqui mandando um bom dia pra todos também, o Alceu, valeu Alceu, bom dia. O Lori lá da Sul Brasil Rolamentos tá mandando um abraço e um bom dia pra todos também, muito obrigado pela audiência e pela companhia. Quem tá por aqui também é o Adir, né? O Adir Krause, lá de Massaranduba. Fala Adir.
3: Bom dia, é bom Adir dia. Da Prefeitura de Massaranduba aqui, só comunicando que o molha está liberado hoje.
0: Valeu Adir, trabalho foi ontem, né? Quinta-feira o Adir já deu o recado ontem cedo aqui, depois a informação foi confirmada pela assessoria de imprensa e agora o molha já está liberado com o trabalho do pessoal da Prefeitura de Massaranduba, Secretaria de Obras lá, né? Um abraço Adir, muito obrigado pela audiência. Fala Vascaíno,
4: Leomar. Bom dia, meu amigo Rony Oliveira. É, ontem de tarde o tempo pipocou, pensei que ia vir cedo, mas veio de madrugada, choveu bastante, madrugada. E agora toma aí, já parou de chover. Estamos na escuta aí. E o meu Vascão ontem, 0-0, né? Botei 3-1, mas deu 0-0. Mas toma aí, vamos ver o que vai dar lá. E dá um alô para todos os ouvintes da Rádio Brasil Novo, né? Todos eles aí, né? Valeu. Leomar, um bom final de semana, hein? Bom domingo e boa segunda-feira. Tchau.
0: Valeu, Leomar. É, não deu pro Vasco jogar em casa ontem, né? As coisas se complicam lá no Paraguai, viu, Leomar? Contra o Olímpia, contra o Cerro. Esses times aí são meio encardidos, né? Pra bater os paraguaios lá no Paraguai não é fácil, não. Não é complicado. Tem a tradição sul-americana dos paraguaios, né? E que jogam com muito vigor, com muita determinação, enfim. Não vai ser fácil lá, não. Não só pro Vasco, né? Mas também pro Palmeiras. O Palmeiras também não conseguiu vencer os paraguaios aí, o Cerro Boteño. Vai ter que jogar de volta lá no Paraguai. Agora o Vasco também, esse compromisso difícil aí de superar o Olímpia lá no Paraguai. Ou seja, situação bem complicada. O José Aparecido, bom dia, ótima sexta-feira. É o José, um abraço, bom dia, obrigado pela audiência. O Chefinho, bom dia, boa sexta-feira, tamo junto. Valeu, Chefinho, grande abraço, bom fim de semana. Se pro Vasco tá difícil, se pro Palmeiras tá difícil, imagine pro Botafogo do Rio, né? Lá do Agostinho, do Correca, enfim, tomaram 6-1 do Cienciano lá no Peru. E um Cienciano não é, assim, nenhum grande time do Peru, né? É um time, assim, da terceira, quarta prateleira, mais ou menos, do futebol sul-americano. E o Botafogo do Rio, tudo bem, que é na altitude, enfim, né? Tem essa dificuldade, mas para tomar 6, aí já é demais, né? O Botafogo do Rio, para eliminar, para conseguir classificação para a próxima fase, vai ter que fazer 5-0 no Cienciano, no Rio de Janeiro. 5-0. Para conseguir levar para os pênaltis, né? Não é nem para classificar, para conseguir levar para os pênaltis. Se vencer por 6 gols de diferença, aí sim garante classificação. Vai ter que meter 6-0 agora no Cienciano. Quer dizer, uma situação complicada, difícil pro Botafogo do Rio, que tomou 6-1 já no primeiro jogo lá no Peru ontem à noite. 6:21. Fala, Paraíba. Bom dia.
5: Fala, Rony Oliveira. Bom dia a você, bom dia, ouvindo. Como é que tá? Tudo certo? É, Rony, ali precisa mais sinalização. Uma vez já tinha questionado sobre essa placa em cima da rotatória, tá? Ali na saída da rotatória do Copa, já deveria ter uma placa orientando ali e com uma palavra, por exemplo, atenção e a foto de um caminhão, numa carreta, que eu já ia identificar mais fácil pro motorista. E ao longo da via, mais placas. Ontem eu passei na final da Renault, na pista do meio para virar a esquerda. Ali só tem a seta no chão mostrando para você seguir reto, tá? Tem que ser mudado. Na João Planichek, o semáforo da João Planichek ali na farmácia São João, mudaram, criaram uma terceira via, a faixa do meio, que você, a faixa do meio você tem que seguir reto. Porém, lá em cima no semáforo não mudaram a plaquinha. Tá a plaquinha, a faixa da direita que é para seguir reto e virar à direita. E tá errado. Ali só pode virar à direita. Que vai seguir reto a faixa do meio. Ontem quase deu um acidente, tá? Então tem que cuidar muito. Setor de trânsito muda as coisas, mas não observa a sinalização. Não faz, muitas das vezes não faz corretamente. Deixam muita coisa pendente ainda. Tem que cuidar mais com isso. Aproveitando o embalo, eu já falei aqui umas 300 vezes. Por que que não colocam a faixa do meio da saída da Barão do Rio Branco com a Renault do Raul para virar também à direita, que tem 3 pistas na Renault do Raul? Cara, é difícil entender isso, será?
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0: 6:23 no horário de Brasília, 6:23. E nesse sentido tem razão aí o Paraíba, né? Com relação principalmente a Barão do Rio Branco. Você que vem ali do Angelone, na Barão do Rio Branco, aqui no centro, né? Em direção a Reino do Raul, você tem 3 pistas na Barão do Rio Branco. 3 pistas. Tanto a da direita como a do meio poderiam dobrar a direita na Renault do Raul para facilitar a vida das pessoas, né? É tão simples fazer isso. Até porque na Renault do Raul são 3 pistas. Você não precisa ficar só na pista da direita para dobrar na Renault do Raul. Alô, pessoal do trânsito. O pessoal do trânsito está circulando dia inteiro, 24 horas por dia por aí, né? Em todos os pontos mais nevrálgicos de Jaraguá do Sul. É simples. É só possibilitar que quem está na pista do meio, na Barão do Rio Branco, também dobre a direita. Além de seguir reto, também possibilite dobrar a direita. Acho que já conversei com alguém sobre isso, já faz uns 2 anos, eu acho, sobre essa possibilidade. E é tão simples, né? Se você tem 3 pistas na Barão do Rio Branco, se você tem 3 pistas na Reinaldo Hall, por que só a pista da direita dobra para a direita? Se você vai se encontrar ou vai se deparar com 3 pistas dobrando à direita. Então fica esse alerta também. Se no final da Reinaldo Hall, que é muito mais difícil, mais complicado, né? Agora fizeram a pista do meio dobrar à esquerda também, mas tem que mudar as placas. Por que não fazer isso também na Barão do Rio Branco? E esse cruzamento aí da João Planichek, ali perto da farmácia São João, eu nunca percebi ali, agora que tem também a possibilidade de você dobrar a esquerda na placa em cima, na sinalização, não percebi. Agora, tem que tirar uma foto lá para ver se realmente está assim, errada a sinalização, né? Mas o pessoal se deteve ali, eu acho que umas 2 ou 3 semanas ali, né? Cuidando, orientando, sinalizando, é possível que ninguém tenha visto que a placa esteja errada em cima ali. Então fica mais uma vez esse alerta em relação a essa questão aí. 6h25, vamos falar da polícia do setor de segurança pública, porque o único registro de ontem para hoje da polícia militar aqui em Jaraguá do Sul foi um caso de violência doméstica. E foi já por volta das 7 da noite lá em Massaranduba, em Guaranimirim. Segundo o relatório da polícia militar, policiais foram acionados no local. A guarnição encontrou um homem de 51 anos que já havia sido contido por uma testemunha devido a seu estado de alteração. A vítima, uma mulher de 25 anos, que disse aos policiais que sofreu várias ameaças e agressões recorrentes do companheiro. Na data do fato, após novas ameaças, o homem desferiu ontem um soco contra a cabeça da vítima e quebrou o seu aparelho celular. Ela apresentava ferimentos na cabeça, hematomas no braço direito e um corte no queixo. Recebeu atendimento dos bombeiros e foi encaminhada para o PA de Massaranduba. O agressor também tinha algumas escoriações na testa e no braço direito e recebeu voz de prisão. As duas partes, os dois foram conduzidos para o Instituto Médico Legal para o exame pericial e em seguida foram apresentados na Delegacia de Polícia para os procedimentos cabíveis. Foi o único registro mais relevante da Polícia Militar e foi durante a noite, né? Essa ocorrência de violência doméstica, violência contra a mulher aqui em Jaraguá do Sul. Agora são 6h26. 6h26, o horário de Brasília. Esse é o nosso portal RBN com informação, serviço e notícia. Vou aproveitar para colocar aqui a fala do Gilmar Marieto sobre essa questão ali da rotatória do antigo posto Marcola. Atenção, caminhoneiros, vocês precisam dobrar à esquerda. Mas já estamos cobrando também uma sinalização melhor por parte da prefeitura. A única placa que tem ali é justamente em cima da rotatória do antigo posto Marcola. Precisamos de mais placas a partir já da rotatória do Cooper, informando ao caminhoneiro que na próxima rotatória ele tem que obrigatoriamente fazer a conversão à esquerda. Vamos ouvir o que disse aí o Marieto, que garantiu que se os caminhões passarem reto em direção ao viaduto da Vila Lenza, em direção à ponte lá do Kobach, não vai ter problema, porque os dois pontos vão aguentar toda a movimentação independente do número de caminhões. Vamos ouvir o que disse aí o Gilmar Marieto, que é o diretor de trânsito.
6: Bom dia, Rony. Rony, não sabemos quanto tempo vai durar essas obras na Serra Dona Francisca e por conta disso, no período que durar essa obra, automaticamente o pessoal vai descer a Serra de Curupá e vai passar aqui por Jaraguá. Então, as duas pontes, tá? Elas têm estrutura para aguentar, para suportar, tá? Indiferente de quantos caminhões passar por dia, tá? Então, tanto a ponte Modestino Junques, que é a ponte ali da Menegote, quanto a ponte Maria Gruba, ali a ponte do Coba, tem estrutura para suportar. Mas como nós temos uma sinalização ali antes do posto Marcola, então a ideia é que a maioria dos caminhões entrem ali na rotatória e sigam pela ponte Modestino Junques, sigam a 13 de maio e vão em direção aí ao caminho que querem seguir. Obviamente que não temos como controlar esse fluxo, tá? Até porque não tem nenhuma proibição, tá? Do pessoal seguir pela Epitácio Pessoa e entrar na ponte Maria Gruba. Mas a gente vai acabar percebendo, tá? Que pelo grande fluxo de caminhões, o pessoal vai se ajustando, tá? E automaticamente eles vão estar utilizando sim a ponte Modestino Junques, porque eu acredito eu, tá? Que pelo grande número de caminhões que está vindo já para essa direção, vai ter um pouco de congestionamento, tá? Até porque não tem como nós melhorar o tempo semafórico ali da ponte Maria Grupo para dar mais vazão. Então, a orientação é que, principalmente os motoristas que são aqui da região e conhecem, que eles utilizem a ponte Modestino Junques, a ponte ali que entra na rotatória do Marcola.
0: Está aí. A explicação e a informação aí do Gilmar Marieta em relação justamente a essa questão ali da rotatória do antigo posto Marcola. Eu já fiz um alerta ao Marieta, eu estive ontem lá e não tem nenhuma placa informando a conversão à esquerda a partir ali da rotatória do Cooper até a rotatória do Marcola. Só tem uma placa em cima da rotatória do Marcola. E aí fica difícil, né? A gente cobrar dos caminhoneiros que eles façam a conversão se a sinalização está precária, ou seja, só tem uma placa em cima da rotatória. E quando você vem numa fila de caminhões, um caminhão atrás de outro, você só vai ver, só vai perceber aquela placa quando você já estiver praticamente na rotatória. Aí não tem jeito, né? Tem coisas que são fáceis de resolver, né? E é só a gente se esforçar um pouquinho.
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0: Agora são 6:31, já estamos de volta com o nosso portal RBN com informação, serviço e notícia. Bom dia para você, muito obrigado pela sua audiência, pela sua companhia. Pessoal que está no YouTube conosco, alô Márcio, Antônio Paulo, um grande abraço, bom dia, boa sexta-feira, bom fim de semana. Valeu, Raulino, abraço, bom dia, o seu Chus, bom dia, boa sexta-feira, bom fim de semana. Não esqueça de deixar o seu like, a sua curtida no YouTube. O YouTube, já vou mostrar um vídeo que eu fiz ontem aí sobre a rodatória do antigo posto Marcola ali, tá? Já no YouTube você vai ver esse vídeo e também as imagens do local e a movimentação intensa do trânsito naquele trecho ali. Agora tem informações da rede de notícias da Caerte com a repórter Rita Sarge. O Senado aprovou a redução de tributos sobre os combustíveis. O projeto prevê a diminuição de impostos federais sobre diesel, gasolina, biodiesel, etanol e querosene de aviação.
1: O Senado aprovou um projeto que reduz o percentual de tributos federais cobrados sobre a importação, produção e venda de combustíveis. A medida inclui óleo diesel rodoviário, biodiesel, gasolina, etanol e querosene de aviação. A proposta busca reduzir o impacto e os reajustes de preços causados pelo conflito no Oriente Médio. A perda de arrecadação com a desoneração será integralmente compensada pelo aumento da receita obtida pela União com o setor de óleo e gás devido à valorização internacional do barril de petróleo. A relatora, senadora Tereza Leitão, do PT de Pernambuco, ao ler seu parecer, lembrou o impacto da guerra no Oriente Médio sobre o preço dos combustíveis e pediu a aprovação do texto.
2: São inegáveis os efeitos deletérios do conflito no Oriente Médio sobre a economia brasileira. O efeito mais imediato é a elevação do preço dos combustíveis. O Brasil adotou algumas medidas, como a redução de tributos federais e a concessão de subvenções a produtores e importadores, condicionadas à redução equivalente do preço de venda, que amorteceram o choque sobre os preços domésticos. É necessário, contudo, que essas políticas se mantenham. Por isso, o PLP prevê a possibilidade de continuidade de benefícios tributários e assegura um prazo de 30 dias para que o agente econômico elegível à subvenção receba os valores devidos.
1: O texto foi resultado de um acordo entre o governo e o Congresso e segue agora para a sanção do presidente Lula. A partir deste acordo, foram incluídos alguns jabutis, como se chama na linguagem jornalística, assuntos colocados no texto que nada tem a ver com o tema original. Esses jabutis somam mais de 12 bilhões de reais em impactos fiscais para o governo. O texto incluiu isenções e subsídios para etanol, fertilizantes, minerais críticos, defesa e a Copa do Mundo Feminina de 2027. De Brasília, da Rede de Notícias Acaerte, repórter Rita Sardi.
0: 6:34, faltam 26 para as 7. Ali no YouTube estamos com as imagens da rotatória do antigo posto Marcola. Você vê que tem uma placa em cima da rotatória dizendo que os caminhões acima de 4 toneladas devem fazer a conversão à esquerda. Ninguém faz isso, né? Ninguém faz. Já subiu um caminhão reto lá em direção ao viaduto da Lense. Você vai ver na imagem que vários outros caminhões, várias outras carretas, né? Seguem reto, ninguém dobra ali. Até porque o GPS manda o caminhoneiro seguir reto, né? Então, se não houver uma sinalização ostensiva, se não houver uma presença da viatura da polícia militar ali, né? Para orientar alguém do trânsito de Jaraguá do Sul ali, ó. Vai um caminhão, acima de 4 toneladas, vai reto lá pro viaduto da Lenço. E depois vai dobrar lá na ponte do Colbag, né? Você vai ver que vários caminhões seguem reto, são raros. São raros os caminhões que dobram ali à esquerda. O pessoal segue reto, ó. Vai embora. Seguiu um caminhão, seguiu mais um, vai mais um e vão todos reto, vão embora. Ontem eu acho que teve dois caminhões ali, duas carretas que eu vi que dobraram à esquerda e que vão em direção à BR-101, BR-280, os demais seguem todos retos em direção ao viaduto da Lense e também a ponte do Colbag. O próprio Marieto disse aqui agora que tanto a ponte do Colbag como também a ponte da Menegote tem capacidade de fazer essa sustentação. Ele não falou nada sobre o viaduto da Lense, né? Só que o viaduto da Lense foi uma obra federal já de muito tempo, então é um pouco mais resistente. Já a ponte do Colbag não foi prevista para esse tráfico intenso assim de caminhões pesados, né? Então, nesse sentido, talvez daqui a pouco apresente algum problema, até pode aguentar. Mas como não foi projetada para um tráfico intenso, né, de grandes caminhões, não é de se surpreender que daqui a pouco comece a apresentar alguns problemas em função justamente desse grande movimento intenso de caminhões naquele trecho ali. Enfim, fica esse registro, são as informações que nós temos aqui para orientar o nosso caminhoneiro, o nosso motorista em relação a essa movimentação. Agora são 6:36. Chegou aqui o relatório da noite dos bombeiros. As últimas informações que vão chegando dos bombeiros e o que chegou aqui de relatório de informações aqui de ontem para hoje. Vamos ver aqui. Chegou o relatório dos bombeiros de Jaraguá do Sul. Relatório da noite, né? Vamos acompanhar aqui o relatório dos bombeiros de Jaraguá do Sul, acabou de chegar. Ontem nós tivemos, depois das 6 da tarde, uma queda de bicicleta. Muita gente entende que queda de bicicleta não é acidente de trânsito, né? Não deveria constar nas estatísticas. Mas enfim, o ciclista é hoje um componente do trânsito, né? Ele está no trânsito, mesmo se acidentando sozinho, mesmo caindo, como foi o caso aqui, queda de bicicleta, ele é um componente do trânsito e pode ser considerado, sim, um acidente de trânsito, até porque além do ciclista, tem o motociclista, agora tem o condutor de autopropelido, né? Tem também os carros, os caminhões, enfim, são todos integrantes e componentes do trânsito e tem que ter uma devida atenção com eles também. Queda de bicicleta no bairro Nova Brasília, na rua Padre Alberto Romualdo Jacobs. Nesse acidente, o ciclista de 25 anos, com várias escoriações, foi conduzido para o pronto-socorro do Hospital São José. Teve ontem também, 6:30 da tarde, ali no bairro Nova Brasília, na Venâncio da Silva Porto, um acidente de bicicleta contra autopropelido. E nesse acidente, a condutora de 36 anos foi conduzida para o pronto-socorro do Hospital São José, também com várias escoriações. 7 da noite, na Valdemar Gruba, na Vila Lalau, teve um acidente de carro contra moto. O condutor do carro de 35 anos não se feriu, mas o condutor da moto, um rapaz de 26 anos, acabou sendo conduzido para o pronto-socorro do Hospital São José com suspeita de fratura no braço. Teve também outras ocorrências durante a noite. Teve um carro contra poste, 2:30 da madrugada. O que o povo acha de poste durante a madrugada é impressionante, né? E é geralmente de quinta para sexta, de sexta para sábado ou sábado para domingo. Ou seja, em muitas das situações, não estou falando desse caso aqui, mas em muitas das situações tem algumas questões de álcool envolvido. Nesse caso aqui, carro contra poste. A condutora do carro de 29 anos foi conduzida para o pronto-socorro do Hospital São José. Perdeu o controle do carro, acabou batendo contra o poste. Não estou falando desse caso, mas falo da minha experiência como jornalista, que na maioria dos casos de saídas de pista, carro contra poste, aí vem aquela situação, ah, teve um mal súbito, passou mal, enfim, né? Mas por experiência própria, em ocorrências que eu já acompanhei em outras cidades, geralmente são situações de embriaguez ao volante. E repito, não estou falando desse caso porque não conhecemos a situação, não sabemos a circunstância, mas os dados apontam isso, né? Enfim, as estatísticas apontam essa situação aí. São registros que nós tivemos de ontem para hoje no trânsito aqui em Jaraguá do Sul, segundo as informações dos bombeiros.
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0: 6:39. Faltam 21 minutos para as 7 da manhã. Não perca a hora. Bom dia para você. Muito obrigado pela sua audiência, pela sua companhia. Ô Fabiano, todo esse problema com o nosso trânsito com os caminhões é tão simples de resolver. Os políticos cumprirem as suas promessas de campanha. O contorno rodoviário faz 13 anos que começou e sem previsão de conclusão. Previsão tem, né? A última vez que eu conversei aqui com o superintendente do DENIT, acho que foi em maio, junho, ele disse que esse trecho de Jaraguá do Sul vai ser concluído em 2027, no segundo semestre de 2027, né? Já houve aquela extravasão ali do muro, do túnel, de um lado para o outro, ali do bairro Vieiras até Tifamonos, e a obra segue evoluindo. Inclusive, recebemos fotos esses dias que a obra está em andamento bastante intenso dentro do túnel, né? Não se vê mais ninguém por fora, mas dentro do túnel, inclusive, recebi as fotos de alguns colaboradores das empresas terceirizadas e do próprio DENIT aqui. Bom dia pro Márcio, mandando foto do dia começando com muita neblina, com muita cerração. Fala, Marco Bruce, bom dia.
4: Bom dia, Rony, tudo bem, meu camarada? E Rony, fiquei pensando agora em relação a essa rotatória do Marcola ali, em direção à ponte ali da Menegote ali, tem uma rua antes, né? Que tem obrigado a parar, tem uma placa de pare ali, para quem vem do Raul, né? Pra quem vem do Raul e seguir em direção ao centro. Se todos os caminhões fizer a conversão à esquerda na rotatória em direção à ponte da Menegote, será que não vai ficar um caos ali na 280 ali, não? Porque da rotatória do Marcola até aquela rua que eu não me lembro o nome agora, onde você é obrigado a parar antes do trilho do trem, porque tem uma placa de pare e os carros que vêm do hall praticamente é siga livre, será que não vai virar um caos?
0: É bem antes ali, né? Acho que dá uns 100 metros, 150 metros, é na saída ali da. Na frente do Lojão Colinha ali, né? Os carros que vêm da rotatória têm que parar ali. Acho que dá uns 150 metros ali da rotatória do Marcola até aquela rua onde você precisa parar. Enfim, são as situações do trânsito, né? Quando fizeram aquela placa de pare, o pessoal não pensou que estavam obrigando os caminhões a fazer a conversão à esquerda. É um outro transtorno que pode acontecer ali também, né? Fala, Robinho.
5: Bom dia, Rodinho. O pessoal que vem de Corupá sentido Jaraguá, eles passam reto no trevo do Marcola, porque a ponta ali da Menegote foi pouco tempo inaugurada, né, Rony? Antes não tinha, né, esse acesso. Aí o pessoal usava o acesso ali do cubo ali. Mas, que nem você disse aí, pra melhorar, tem que melhorar a sinalização também, né? Pros motoristas e policiais seguirem na via correta aí. Beleza? Uma abençoada sexta-feira pra nós aí. Que liga o Rio do Oeste. Positiva?
0: Valeu, abraço! Valeu, Robinho! Um abraço, bom dia, obrigado, um abraço aos caminhoneiros todos que estão nos ouvindo todos os dias bem cedo, né? Os caminhoneiros estão descendo a Serra de Corupá ali, né? Descendo em direção a Jaraguá do Sul, a BR-101, em direção a Guaramirim. Um grande abraço, bom dia, obrigado pela audiência, pela companhia, né? Esse é um transtorno que não é provocado pelos caminhoneiros, é um transtorno provocado pela falta de mobilização política, né? Pela falta de atenção dos governos. O Fabiano já comentou o atraso dessa duplicação da BR-280, já teria resolvido o problema, né? Se a duplicação que começou lá em 2013 tivesse sido concluída e agora tem essa previsão aí para o segundo semestre de 2027, né? Essa é a previsão, pelo menos foi o que o engenheiro falou pra gente, mas já tivemos tantas falas de engenheiros ao longo desses 13 anos aí que não dá mais pra acreditar em ninguém, né? A gente já não acreditava em político, em deputado que vem falar sobre rodovias, sobre SC-108, sobre BR-280, sobre duplicação. Cada fala era uma fala que se desmanchava alguns meses depois, né? Era cada promessa de inauguração, de liberação que não se cumpria. E aí a gente ainda confia pelo menos nos engenheiros, né? O superintendente do DENIT é engenheiro e disse que pro final do ano que vem, segundo semestre, esse contorno rodoviário, pelo menos aqui em Jaraguá do Sul, vai estar liberado. Vai faltar todo aquele problemão ali na região de São Francisco, né? A partir de Araquari, que ali tem uma questão ambiental, tá tudo demorado, parece que só agora saiu a licitação, então é uma situação bem delicada, muito complicada aquela região ali. Fala, Fábio
6: Gil. Muito bem, Rony Gisela. Olha, eu estava até pensando aqui, olha, que vocês acham aí também, né? De o Sair das Bolachas, o Jair Fogo Alto, o Jair Borba, o Paraíba, o Reginaldo, né? Quem mais? O Leomar da Figueira. Pagar uma carne, uma cerveja pra nós. Que vocês acham, hein? Eu dou a fome, eu dou a sede e também dou a área de festa pra gente fazer esse evento aí. O que vocês acham?
0: Bom negócio, né?
7: Bom dia, bom negócio. Bom dia.
0: Fala, Eduardo.
7: Grande abraço a todos aí. Especial sempre meu amigo Robinho, tá aí no Rio do Oeste, hein? Nós estamos sentindo Blumenau aqui em Poscâmbia. Tudo bom, uma ótima sexta-feira a todos. Deus abençoe todo mundo aí, todos os ouvintes, pessoal da rádio. Eduardo da Estrada Nova aí.
0: Valeu, Eduardo, um abraço, pessoal do Estrada Nova, bom dia.
8: Bom dia, Rony.
0: Fala,
8: bom dia,
0: Luiz, Gustavo. Bem, Gustavo.
8: Rony, eu fiz aquele comentário sobre a situação da minha filha, né, que tá aguardando o otorrino em Xereder ali, uma fila de 60 pessoas, muitas pessoas desde 2025 aguardando, e muitas pessoas se identificaram com essa situação e vieram me procurar dizendo que estão muito tempo já esperando especialistas, há muitos anos, inclusive, que não foram atendidas, tem pessoas ali esperando há 3 anos especialista. Uma coisa que a gente não consegue entender, eu pelo menos tento entender e não consigo, a questão da saúde é de responsabilidade da União, do Estado e dos municípios. Como que a gente tem um Estado que se diz tão rico e uma coisa que deveria ser prioritária, que é a saúde, aqui na região, Jaraguá, Xereder, Massaranduba, Guaramirim, tem tanta escassez de atendimentos de especialistas. As pessoas não conseguem passar por especialista na saúde pública. Será que os prefeitos, o próprio governo do estado, eles não conseguem comprar aí 2, 3 consultas por mês, ou 4, 5 consultas por mês, para ir zerando essas filas, para ir dando adiantamento na saúde dessas pessoas? Ou será que falta vontade política? Ou será que isso não gera voto? Não consigo entender.
0: É prioridade, né? É prioridade. Uma questão de dar prioridade para a saúde e menos prioridade para outras coisas. As prefeituras gastam tanto dinheiro com tanta bobagem, com tanta coisa sem importância, né? E às vezes deixam a desejar justamente naquilo que salva vidas. Ou seja, no sofrimento de uma família, no sofrimento de uma criança. E nós estamos aí também buscando informações junto à Secretaria da Saúde de Schroeder sobre essa fila do otorrinolaringologista, né? Que é um problema não só em Schroeder, em toda a região. Tem muitos pais com as suas crianças aguardando filas na saúde. É um problema geral aqui na região e nós vamos buscar mais informações a respeito desse assunto. O Márcio da Tifamontes, que é engenheiro também, está dizendo aqui que concorda aqui com o Marco Bruce. Realmente, segundo ele, aquela rua ali, que é a rua Joaquim Francisco de Paula, citada pelo ouvinte aí agora há pouco, é uma rua que é muito curta e pode gerar um transtorno ali também. Mandou até uma foto pra gente aqui, um mapa, né, na verdade? Um mapa ali da rua Joaquim Francisco de Paulo. Não sei quantos metros tem ali, mas é fácil do pessoal verificar aí nos mapas agora que nós temos à disposição na internet, né? Mas é um trecho muito curto ali. Até a rua ali, me fugiu o nome daquela rua também que vem do Raul ali. Porque a Evino Menegote é a outra, né? E tem aquela rua que vem lá do Raul e que vai dar bem na frente ali do Lojão Colim. Essa rua é preferencial e quem vem da rotatória aqui, os caminhões, né? Que a gente está cobrando que dobre à esquerda, vão ter problemas ali porque vão ter que parar, porque a preferencial é de quem vem lá, justamente como disse o Marco Bruce, lá do Raul. E é uma rua muito curta. Se a gente tiver uma fila de caminhões ali, vai trancar inclusive lá a rotatória, né? Em relação a essa questão. Mas enfim, é a alternativa e é o que a placa indica ali. Quer dizer, você tira o problema de um lado, acaba empurrando o problema para outro canto, né? Mas é a alternativa. Fizeram essa ponte da Evino Menegote e aquela novidade ali com relação à ligação da 13 de maio, justamente para desafogar ali o trânsito da BR-280, que antes passava pela Epitácio Pessoa e também pela ponte do Kobach. Fica aí o registro e a imagem, a foto aí que foi enviada pelo Márcio da Tifamontes pra gente sobre essa rua aí, esse trecho da rua Joaquim Francisco de Paulo, que realmente é muito curto, a partir da rotatória ali do Marcola, em direção à ponte do Menegote. 6:48.
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0: 6:51, 9:07. O Márcio voltou aqui para informar o nome da rua ali, aquela rua que vem lá do Raul, né? E que dá bem em frente ali ao Lojão Colim. É a rua Doutor Aguinaldo José de Souza. É isso aí, Doutor Aguinaldo José de Souza. Lá no começo dela tem sempre uma viatura da Polícia Militar multando e autuando alguns motoristas que trocam de faixa lá, né? É essa rua aí, a rua Doutor Aguinaldo José de Souza. Onde o pessoal faz o retorno lá pela rua Irvino Menegote, lá no fundo, né? Então, muito cuidado. Essa é a rua que dá no Lojão Colim, ela é preferencial. Quem está ali na Joaquim Francisco de Paula tem que parar para dar preferência para quem vem de lá, né? E lá no começo dela, lá no retorno em cima dos trilhos, muito cuidado com as multas da Polícia Militar. Já foram dezenas ou centenas, sei lá, mas tem muitos motoristas autuados e multados naquele trecho ali. 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

0: 6h52, e já que estamos falando com os caminhoneiros, né? Com essa situação do transtorno momentâneo que estamos vivendo em função do fechamento da Serra Dona Francisca, vamos com um assunto aqui que interessa aos caminhoneiros. Quem tem mais informações é a repórter Carol Denardi. Câmeras vão reforçar o combate ao roubo de carga nas rodovias de Santa Catarina.
1: Câmeras de monitoramento de alto desempenho já estão em operação em pontos estratégicos das rodovias catarinenses. Os equipamentos foram viabilizados pela Federação das Empresas de Transporte de Carga e Logística no estado. Eles passam a integrar a estrutura utilizada pela Polícia Rodoviária Federal e pela Delegacia de Roubos de Carga da Polícia Civil. O empresário Luiz Gustavo Cunha, que é vice-presidente do Sindicato das Empresas de Veículos de Transporte de Carga e Logística de Itajaí, região, e também integrante do Conselho Fiscal da FETRANSESC, explica como surgiu a iniciativa.
2: Esse projeto nós estamos trabalhando desde o ano passado, depois de uma participação minha no Congresso Nacional de Combate ao Roubo de Cargas. Isso aconteceu ano passado no estado de São Paulo, e lá as forças de segurança demonstraram e comentaram sobre a agilidade dos sistemas de segurança que vem a contribuir com as investigações do roubo de carga e de veículos de carga também. Então isso eu trouxe para Santa Catarina, apresentei a FETRANSESC ao presidente da GNOR e ele prontamente se interessou. Nós tivemos em visita as empresas que fornecem os softwares, né, para fazer essa gestão, e tivemos a aprovação unânime da federação para contribuir com a instalação de 5 câmeras nos pontos que foram identificados pela Polícia Rodoviária Federal e a Polícia Civil, que é a DEIC do Combate ao Roubo de Cargas.
1: Conforme Luiz Gustavo Cunha, o principal impacto será o aumento da segurança para os motoristas e transportadores.
2: Isso é um ambiente mais seguro para os motoristas, transportadores e por toda a empresa e sociedade também, né? Então, hoje nós estamos criando uma rede de segurança eletrônica para evitar o roubo, o próprio aliciamento do motorista no estado de Santa Catarina. Então, nós entendemos que essas câmeras, elas conseguem gerar um alerta, por exemplo, de comboio. Então, se o caminhoneiro está sendo seguido por um veículo há muito tempo, essa câmera, ela consegue fazer essa identificação e acionar as forças policiais para que a gente não tenha um furto, né, dessa carga, ou uma agressão ao motorista, que geralmente acontece, né? E aí já entra trauma psicológico e todos os afins de um evento como esse.
1: O projeto já começou em julho em um corredor logístico considerado prioritário pelas forças de segurança. A FETRANSESC vai acompanhar os resultados do monitoramento para definir a ampliação das câmeras em outras rodovias catarinenses. De Florianópolis, da Rede de Notícias AKERT, Carol Denardi.
0: Agora são 6h56, faltam 4 para as 7. Você lembra da divulgação, né, maciça do maior alargamento de praia do Brasil, que foi feito ali em Itapuá, né? Muita gente fez esse alerta, eu sou completamente contra esse tipo de situação, porque o que é do mar, o mar um dia vai tomar de volta, né? E na quarta-feira agora, quarta e quinta-feira, o mar avançou sobre a faixa de areia e chegou a imóveis à beira-mar em Itapuá, no litoral norte. Um vídeo registrado mostra as forças das ondas que quebram sobre as pedras que foram instaladas justamente para conter as ondas. Nas imagens, a faixa de areia praticamente desaparece em alguns pontos, justamente no local onde foi alargada. A força da água chama atenção principalmente pela proximidade com imóveis e estabelecimentos comerciais, incluindo um restaurante localizado à beira-mar. A situação ocorre em meio às condições climáticas adversas que atingem Santa Catarina. Itapuá está entre as áreas sob alerta, com previsão de muita chuva intensa, temporais, ventos fortes e mar agitado. Lembrando que essa situação aí de Itapuá, a recomposição da orla de Itapuá, entrou na reta final com o início da última etapa deste que é considerado o maior alargamento de praia do Brasil e, segundo a prefeitura, o mais inovador em reaproveitamento de sedimentos. A Praia do Figueira é o último trecho que vai receber essa intervenção. Nós já tivemos algumas imagens durante as obras de trator de reto escavadeira afundando na areia, né? Eu ainda acho que no futuro essa areia toda vai virar uma areia movediça com muita umidade, né? O mar vai penetrando, vai umedecendo, daqui a pouco desaparece toda essa areia com muita gente em cima. Tomara que nunca aconteça, né? Mas enfim, o ser humano vai tomando o que é do mar, né? Vai empurrando o mar e contra a força do mar não tem o que resista, né? Contra a força das ondas. 6:58, mas o ser humano não se contenta, né? Com a terra que é bastante abundante, que tem espaço para todos nós de sobra. O pessoal quer também ocupar um espaço do mar. E aí vai colocando areia no mar para tentar também ocupar, né? Para tentar aproveitar um pouquinho mais de solo seco. 6:58, mais alguns ouvintes aqui na reta final desta primeira hora do portal RBN, pessoal que vai chegando por aqui através do nosso WhatsApp. O Fernandes está por aqui mandando muitas fotos pra gente. Bom dia, obrigado pela audiência. Bom dia pra Sara. Bom dia, um excelente dia pra ti também. Muito obrigado. O Leomar Souza tá mandando um bom dia pra gente. Boa ideia. Não sei do que ele tá falando, né? Deve ter sido de algum comentário de algum ouvinte aí. Geraldo, ótima sexta-feira pra todos. Bom dia. O Fabiano, os nossos vereadores precisam fiscalizar o dinheiro público, deixar de pensar em publicidade e obras pra eles. Vamos gastar o dinheiro com a população, com saúde e também com educação. Dona Maria do Maipendi, bom dia.
3: Deus abençoe seu dia. Bom dia. O Jair Borba, que Deus abençoe ele. E bom dia também pro Sadidas Bolacha, que Deus abençoe todos nós. E bom dia pro Robinho. Ô, Robinho, esqueceu da Dona Maria, Robinho. Dona Maria aqui do Maipendi, passa aqui em casa um dia, Robinho. A dona aquela visita, Robinho, a lembra?
0: Valeu, Dona Maria do Maipendi. Quem tá por aqui também é o Marcos Pedroso, né? Do aplicativo. Fala, Marcos.
4: Bom dia, Runi. Bom dia aos ouvintes da RBN. Eu endosso ali o que o meu tocaio, o Marcos, falou ali. E o que o outro ouvinte falou. Eu sou dessa região ali, eu moro nessa região ali da, do Raul. Quem vem da Nicoluz ali tem preferência, né? E quem vem do Chico de Paula, quem vem ali da Francisco de Paula, do Marcola, tem que esperar. É um espaço muito curto ali. Se 20% dos caminhões começar a fazer isso, dobrar a esquerda no Marcola, vira um caos ali. O espaço é muito curto, tem que dar preferência quem vem da, acho que é João Nicoluzzi, né? E tem o trilho do trem, e lá na frente tem a sinaleira. Cara, se 20% dos caminhões, posso estar errado, me corrija se eu estou errado, mas se 20% dos caminhões passar ali, dá um problema grave, porque vai embolar tudo ali. É muito curto esse espaço. Alguém que mora mais tempo na cidade aí pode até levantar isso daí, mas o espaço ali é muito curto. Vai virar um caos, viu? Eu acho que é um tiro no pé. Nós vamos ter que conviver com isso aí até quando, eu não sei. Grande abraço a todos, hein?
5: Roni, bom dia. Roni, que nem o colega falou ali dos problemas da saúde, né? Eu acho que é muita propaganda, sabe? Na vida real, o prefeito devia estar mais presente, não só em inauguração, mas nos problemas da comunidade. Antigamente eu conheci Ivo Conel, o Vitor Bauer, eram prefeitos que saíam pela cidade para ver os problemas. Hoje em dia o prefeito fica só na cadeira dele e só recebendo pagamento. Outra coisa, eu acho que aquela rua ali que o colega falou não é a Afonso Nicoluzzi? Tá? E outra coisa, o Fábio Gilli tá bem engraçadinho para uma sexta-feira chuvosa, né? Sadidas Bolacha.
6: Bom dia, Rony Oliveira. Quem segue onda se afunda, né, Rony? Por causa dessas ondas que nosso estado tá desse jeito, né, Rony? Andando devagar, principalmente na infraestrutura.
0: Bom dia pro Jair. Bom dia, o que é do mar, ele está buscando de novo. Domingos Pereira, bom dia, estamos à escuta, um ótimo dia para todos. A Vanita por aqui também mandando um bom dia. O Ale Aplicativo, bom dia para todos os ouvintes, para vocês aí na rádio. É o Ale, motorista de aplicativo. Um grande abraço, bom dia, obrigado pela audiência. Pessoal que vai mandando o seu alô e o seu recado pra gente aqui através do nosso WhatsApp, né? E tudo isso é falta de planejamento, é falta de investimento, né? Há muito tempo, né? Quando se planejou essa ponte do Benegote, a prefeitura que gasta tanto dinheiro, vai construir agora a ponte da ostentação, né? A ponte que nós vamos ter ali ao lado da ponte Abidão Batista, que é uma ponte que precisa de reparo, que precisa de melhorias, mas vamos construir uma outra ponte de 8 a 12 milhões de reais do lado só para bicicleta, enquanto a gente poderia ter investido ali num elevado, né? Sobre aqueles trilhos ali, justamente nessa rua curta aí. Um elevado que começasse aqui já praticamente na rotatória aqui do Margola, em direção lá à ponte do Benegote. Era só planejamento, né? Falta só planejamento, pensar o futuro, pensar com projetos de vanguarda, né? Mas o pessoal vai fazendo assim meio que aos trancos e barrancos, vai empurrando com a barriga, aí a gente tem essa sugestão de dobrar a esquerda, mas não dá, porque como disse aí o Marcos, se 20% dos caminhões dobrar a esquerda na rotatória, vai virar um caos ali, né? Vai trancar tudo, porque não é preferencial. E quando tiver passando um trem daí, né? Quando estiver passando o trem ali embaixo, como é que fica os caminhões todos travados ali, aguardando o trem, uma fila de caminhões desde a BR-280, dobrando a rotatória em direção à ponte do Menegote? Quer dizer, é complicado, né? Pelo menos ali em direção, né? A questão, o viaduto da Vila Lense já passa por cima do trem, pelo menos lá no passado, né? Lá no passado, alguém teve a ideia, a brilhante ideia lá no passado de fazer aquele viaduto da Vila Lense, há muitos anos atrás. Só que hoje em dia, o pessoal de hoje em dia não pensa em mais nada, né? Só pensa no imediato, no dia a dia, no local, naquilo que pode dar voto amanhã, né? E não daqui a 20, 30, 40 anos. Tem que pensar com projetos para 20, 30, 40, 50 anos, né? Projetos de vanguarda, para a gente poder resolver pelo menos uma parte dos problemas de Jaraguá do Sul. Senão, como eu disse, a gente vai só empurrando com a barriga e vai levando aí aos trancos e barrancos.

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0: Agora são 7:07, já estamos de volta com o nosso portal RBN, manhã de sexta-feira com o tempo instável, com neblina, com cerração, com uma garoa bem fraquinha em pontos isolados da região e a temperatura já está em 17 graus e 2 décimos. Sejam bem-vindos ao portal RBN, manhã de sexta-feira, chegamos ao dia 14 de agosto. Bom dia, Gisela.
1: Bom dia, Rony Oliveira, bom dia a você que nos acompanha aqui no portal. É dia 14, amanhecemos com uma temperatura mais elevada que os dias anteriores, mas com neblina e com chuva nesta manhã. Dia 14, 226 dias deste ano já se foram. Faltam 139 dias para acabar o ano. Estamos no inverno, estamos na fase da lua minguante. Hoje é o dia do cardiologista. Parabéns aos profissionais. Hoje também é o dia de São Maximiliano e hoje é o dia do combate da poluição industrial.
0: Estamos no rádio 94,3 FM, estamos no aplicativo, estamos também no YouTube. 7:07. O Fernando está mandando uma foto pra gente aqui da Ponte Abdom Batista. Ponte Abdom Batista, e que tem agora, segundo ele, trânsito muito intenso. São os caminhões que estão vindo da BR-101 e às vezes seguem pela Ponte Abdom Batista, né? Deveriam seguir ali pela Rua Jorge Cherneves também, tem esse outro caminho, essa outra alternativa para os caminhões. Mas tem muitos caminhões que estão passando justamente ali na Ponte Abdom Batista. As imagens aí do movimento estão aí no nosso YouTube. As fotos, a imagem é lá do Fernandes, está mandando foto pra gente agora com intenso trânsito de caminhões na Ponte Abdom Batista. O nosso portal RBN até às 8 horas da manhã com a participação do ouvinte como ouvinte e repórter, trazendo aí as fotos, as imagens do dia a dia de Jaraguá do Sul.
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0: Peter Scheuer e a previsão do tempo. A sexta-feira tem instabilidade, tem o céu encoberto, tem garoa fraca, choveu forte durante a madrugada, não choveu tanto ontem à tarde, a chuva chegou mais de madrugada pra gente aqui, agora já perdeu força um pouco, mas tem garoa, tem neblina, tem nebulosidade. Como é que fica a sexta-feira, Peter? Bom dia.
5: Bom dia pra você.

0: grande mesmo, granizo grande, gigante. E também problemas associados a chuvas, né? Muitas cidades aí tiveram problemas associados a alagamentos, enxurrada, deslizamento de terra, queda de barreira. Situação bem complicada mesmo. Rony.
1: E o fim de semana, Peter? A partir de sábado, domingo, nós vamos continuar com essa instabilidade, com esse volume grande de chuva. E fala pra gente também, além do fim de semana, do começo da semana que vem.
0: Sim, sim. Ainda segue com previsão de chuva durante esse sábado. E a chuva, ela pode vir acompanhada por trovoadas em alguns momentos, até algum granizo localizado, alguma ventania, não dá para descartar. Ficar atento com relação aos rios, porque os rios, eles estão já mais cheios, né? Então, ficar atento também, porque um outro pode sair da calha. E provavelmente que a gente tenha um domingo com muitas nuvens, nublado, algum chuvisco, alguma garoa, mas intercalando com aberturas de sol. Na sequência aí da segunda, ainda tem predomínio das nuvens, alguma garoa fraca no início da manhã, mas esquenta ao longo do dia, o sol volta a predominar e a temperatura deve chegar próxima aí dos seus 28, 29 graus. Terça, quarta, quinta, por incrível que pareça, calorão. 32, 34 graus, calorão mesmo. Roninho.
1: Está certo então. Peter Scheuer com a previsão do tempo. Peter, um grande abraço para ti, boa sexta-feira, bom fim de semana. Falamos mais hoje aí ao meio-dia no plantão.
0: Isso, fica combinado. Um abraço, tudo e bom e até logo mais.
1: Valeu, tchau. Peter Scheuer com a previsão do tempo pra gente aqui, trazendo as condições do clima, do tempo. Ontem o Peter até arriscou cantar uma música do Guns N' Roses.
2: Eu ouvi essa peripécia, eu ouvi. Peter, adorei você cantando November Rain do
1: Guns. Ele é fã do Axl Rose, do Guns, enfim, né? Falou até do November Rain, por causa do novembro chuvoso, né? Enfim, hora dessas, hoje meio dia, acho que ele canta mais um pouco. Então, se você não ouviu o Peter Scheuer interpretar o Guns N' Roses, hoje ao meio-dia, a gente vai convencê-lo a cantar um pouco mais, né?
2: Que não seja um gato
1: de alguns dos grandes sucessos.
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1: 7:12. Ali no nosso YouTube, você tá vendo imagens do dia começando ali na BR-280, Tifamonos, né? As fotos do Márcio, com muita neblina, com muita cerração, um dia enferruscado, né? Um dia carrancudo, cinzento e com previsão de instabilidade. E no mapa das temperaturas, inclusive, você vê que as temperaturas subiram bastante, né? Temperaturas de 17, 18 graus aqui na região de Jaraguá do Sul e no estado inteiro temperaturas bem mais elevadas. Inclusive na região lá de Urubici, Urupema, São Joaquim, aquela região tem temperaturas de 10, 11, 12 graus agora. O Rio Grande do Sul, com o mapa que você vê no YouTube ali, tem as temperaturas todas, desde a região de Santa Maria, com 12, 13 graus, Uruguaiana, com 12, 13 graus, Passo Fundo, com 13 graus, enfim, 11 graus na região aí da Serra Gaúcha, lá na região mais fria do Rio Grande do Sul, né? São José dos Ausentes, com 11 graus, e tem 13 graus em Passo Fundo e 12 graus na região de Lagoa Vermelha e também de Vacaria. 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
1: 7:13. Vamos às principais manchetes que estão aí. E sendo destaques nos portais de notícias da internet na manhã desta sexta-feira.
2: Isso mesmo, Rony. Nas últimas horas aqui pelo estado, Santa Catarina em alerta. Casa é destruída após deslizamento de terra na Grande Florianópolis. Santa Catarina pode registrar tempestade severa e ventos de até 100 km por hora. Bebê de 45 dias morre. Município apura relação com superdosagem de remédio em hospital de Camboriú. Tentativa de feminicídio. Mulher esfaqueada por ex-companheiro em restaurante de Penha deixa a UTI. Pouso Redondo. Acidente entre caminhão e picape deixa mortos e bloqueia a BR-470. Aqui pelo país, o tarifaço de Trump, o Brasil dá início ao processo de reciprocidade contra Estados Unidos. Cidade de Santa Vitória do Palmar, no Rio Grande do Sul, estima perdas de até 7 milhões de reais no comércio após ciclone causar apagão de 5 dias. Um estudo brasileiro, 60% dos adultos com sintomas de insônia usam remédios para dormir. Brasil e Argentina. Embaixador argentino volta a Buenos Aires após crise entre Milei e Lula. Ministros do Supremo defendem a liberdade de imprensa após ação contra jornalista. Alvo da Polícia Federal, PixBet é suspensa e terá que devolver valor de aposta.

0: em andamento. O Banco Central redefine as regras dos criptoativos. Pelo mundo, Estados Unidos planejam ataques terra em terra contra traficantes na América Latina, onde quer que trafiquem drogas. Sobe para 273 o número de mortos após terremoto na Colômbia. Vamos aos números da economia, os números do mercado financeiro. No dia de ontem, a Bolsa de Valores de São Paulo teve o seu índice Bovespa fechando com queda de 0,23%, ficando em 167.101 pontos. O dólar, a moeda norte-americana, fechou em alta ontem de 0,25%, R$ 5,19. O euro, alta de 0,31%, R$ 5,98. E o Bitcoin teve queda de 1,40%, $62.879.90.
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2: 7:16, os brasileiros ontem nas competições internacionais da Comebol na Libertadores, o Mirassol empatou em 1-1 com a LDU em São Paulo e o Corinthians empatou em 0-0 com o Rosário Central lá na Argentina. Na Copa Sul-Americana, o Santos venceu o Macará por 2-1, o Vasco empatou em 0-0 com o Olímpia e o Botafogo tomou uma goleada do Cienciano lá no Peru, foi 6-1. Para amanhã, sábado, nós teremos de volta o Campeonato Brasileiro da Série A, tem Fluminense e Palmeiras, 16:30. Às 18:30, Atlético do Paraná e Bragantino. Às 21:00, São Paulo e Curitiba. E tem também na Série B amanhã, sábado, Criciúma contra o Goiás, às 16:00. Domingo tem mais Brasileirão da Série A. Às 11:00 da manhã tem Chapecoense e Bahia. Às 16:00, Vasco e Santos, Atlético Mineiro e Grêmio. E às 18:30 tem Mirassol e Flamengo, Vitória e Botafogo do Rio. E às 19:30 tem o Corinthians contra o Cruzeiro. Ainda no domingo, na Série B, o Avaí joga às 11:00 da manhã contra o Operário lá em Ponta Grossa. E o complemento do Campeonato Brasileiro da Série A vai ser na segunda-feira em Porto Alegre, no Beira-Rio. O Internacional enfrenta o Remo às 20:00. 7:17, daqui a pouco o pessoal do Samai vai falar sobre o Saco Verde. Algumas dúvidas que ainda estão pendentes e daqui a pouco também nós vamos ouvir uma resposta da Secretaria da Saúde a respeito daquelas reclamações, né? Que foram feitas da educação e que foram feitas pela vereadora Maria Rosana na entrevista que ela concedeu aqui nesta semana. Ouvintes que estão no YouTube conosco aí.
0: Bem-vindos, pessoal do YouTube, bom dia. Sextou por aqui também, as últimas participações aqui pelo YouTube. Valdemar Damori, bom dia, Roni Gisela, uma ótima sexta-feira para vocês, é um abençoado final de semana. A Solange Maidana, bom dia, Roni Gisela, ótimo final de semana para vocês, que Deus abençoe vocês e sua família. Um abraço, Solange, que veio nos visitar, nos conhecer aqui. A Vera Terezinha Pires Salles está dando um bom dia, o Ailton José também, bom dia a todos. A Vilma Gomes Pires, bom dia, Roni Gisela, uma ótima sexta-feira. O Davi Massulo também está por aqui mandando seu alô. Justino da Luz, bom dia, que nossa sexta-feira seja iluminada, vamos com fé. O Renato, bom dia, Roni Gisela. Pede pro Peter como que vai ser o tempo no sábado, no domingo, já falou aqui, né? Um abraço. O Fabiano também tá por aqui, tem fiscalização na ponte do Couba para prevenir estes problemas, já que não foi projetado para este fluxo de caminhões, tem risco de colapso. O pessoal que foi mandando mensagem desde o início do programa, o Raulino, o Alceu, também tá dando um bom dia pra gente, Francisco Codonho, bom dia, Roni Gisela, o Leomar Souza, tomando café, de olho no portal, a Roseli Segundo também tá por aqui, e o Gladimir Carlos também tá dando um bom dia, sejam todos bem-vindos, lembrem todos de colocar o seu dedinho aí, o seu joinha, que é muito importante para as nossas transmissões irem mais longe, também se inscrever no canal do YouTube e acionar o sininho para saber quando a gente está ao vivo por aqui.
2: 7:19, lembrando que o João Marieto disse para nós, né, ontem e hoje, que não tem nenhum risco de colapso na ponte do Kobach, nem na ponte da Menegote, né? Então, na entrevista, ele deixou claro isso, garantindo que não há nenhum problema, independente do número de caminhões. Palavras e afirmação que foi feita pelo pessoal da prefeitura aqui de Jaraguá do Sul. Fala, Jair, bomba, bom dia.
3: Bom dia, Rony, bom dia, Gisela, ótimo final de semana para vocês, bom dia também pro Fábio Gili, pra dona Maria do Baipendi, um abraço. Dona Maria, flamenguista que nem eu aí, os demais ouvintes, beleza? Uma sexta-feira de chuva aqui em Xerede, mas é bênção de Deus também. Valeu, um abraço, tudo de bom pra vocês aí.
4: Essa turmada aí, prefeito, vereador de Jaraguá, o vereador, presidente da Câmara só fala bonito, mas não fizeram nada, nada. Em Jaraguá não fizeram nada. Não sei o que fizeram. Fizeram um projetinho pra trocar figurinha só.
5: Bom dia, Rondi, bom dia, Gisela. Partiu mais um dia de trabalho e tudo de bom. Ô, Rondi, eu tava meio sumido aí, mas sempre na escuta da RBN, Rondi. Só pra avisar o pessoal do trânsito aí, aqui no viaduto do Vieira, sentido Guaramirim, tem um carro quebrado bem em cima da pista aí, Rondi. O pessoal tem bem atenção aí, Rondi.
6: Bom dia, Rony. Bom dia, Gisela, Reginaldo do Bairro Escolinha. Rony, agora há pouco o Fábio Giri comentou sobre fazer uma carne ali e mencionou alguns nomes, né? Eu já sugeri algumas vezes aí para a RBN fazer esse evento aí, só que eu também entendo que é complicado para vocês, né? Como rádio, que tem as questões legais e tudo mais. Mas o que eu queria dizer, cara? Que nós podíamos se reunir aí, fazer um grupo e fazer essa festa acontecer aí, cara, esse evento acontecer. Reunir o pessoal todo aí que participa direto aí, né, ouvintes aí, e as famílias também, né, vamos se conhecer aí, dividimos toda a despesa e é tudo certo. Fábio Gili, o que tu acha? Só me chamar no PV aí que a gente vai fazer esse negócio acontecer aí, tá bom? Valeu, um abraço.
7: Fala, Rony, bom dia, um ótimo final de semana aí pra todos nós aí, um abraço pra ti, pra Gisela aí, valeu, um abraço, tudo de bom e até segunda.
0: Tem mais gente por aqui no nosso WhatsApp mandando o seu recado. Bom dia, pessoal que manda mensagem de texto. O Leomar disse que atrás da casa dele, na Via Verde, é um vídeo do rio, aqui do volume de água do rio que ele tá mandando pra gente aqui. O Sadi também tá por aqui, um abraço. Já mandei pra você também aí, um abraço pra você. O Júlio César tá mandando um bom dia pra gente também, um abraço pra você, Júlio César. O Marcos, bom dia, Rony, Gisela, sextou com chuva. É isso mesmo, Marcos, sextou com chuva. O Alaor mandando um chimarrão bem cevadinho logo cedo. Com esse tempinho deve tá bom, né? Quentinho, Alaor, um abraço pra você. A Lorena, abençoado final de semana pra todos. A Helena do Chernevis também tá dando um bom dia pra gente. Pessoal da Jeff Automecânica, sextou, Deus abençoe. Isso aí. O Paraíba, a Gil e Rony serão convidados pro bate-papo. Ah, tá. Pode organizar. Gil, pode organizar o churrasco, porém, vão de Uber. A Gil e Rony serão convidados pro bate-papo. Peter vem cantar, segundo Paraíba. Aí já não sei se vocês vão gostar muito, né? O Igor Lima tá mandando aqui, ó. Travado o viaduto do Vieira. Mandou foto, imagem do trânsito pra gente. Obrigada, Igor. Motoristas que passam por ali, atenção redobrada. O João Fernando, passei pela ponte do Colba ontem e me assustei. Balançou bastante. Fiquei parado bem no meio da ponte enquanto esperava abrir o sinal. Não sei até onde isso seja normal. Fernando do bairro Amizade, aqui em Jaraguá do Sul. Um abraço para todo mundo que tá mandando o seu recado pra gente aqui pelo 8837-5377.
2: 7:23. A polícia no setor de segurança pública, ontem, só um caso divulgado para a imprensa, que foi uma informação que nós tivemos de um caso de violência doméstica lá no Guarani Mirim, em Massaranduba. O cidadão acabou sendo detido, acabou agredindo a sua companheira lá com socos, hein, e com tapas, foi levado para a delegacia de polícia. Segundo informações dos bombeiros e também da polícia militar. Chegou aqui também o relatório dos bombeiros de Guaramirim, o relatório da noite dos bombeiros de Guaramirim, e a princípio nada de muito grave foi registrado. Segundo o relatório dos bombeiros de Guaramirim, apenas duas emergências médicas, nenhum acidente durante a noite. As ocorrências de emergências médicas, casos clínicos, foram registrados ontem, 7:30 da noite, e hoje às 2 horas da madrugada, lá no bairro Rio Branco e também lá no bairro Centro, em Xereda. De resto, a movimentação foi relativamente tranquila. Daqui a pouco tem informações a respeito do Samai, daqui a pouco também vamos ouvir a resposta da Secretaria da Educação de Guaramirim a respeito das reclamações da vereadora Rosana. Breve intervalo e já voltamos então.
0: Daqui a pouquinho a gente vai trazendo esses assuntos para você e você continua acompanhando, mandando sua mensagem aqui pelo 8837-5377 pelo nosso YouTube.
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2: Agora são 7:26, o YouTube tem as imagens, a do viaduto do Vieiras, com trânsito bastante tumultuado, muito movimento, né? Na manhã de hoje, tem as imagens ali do viaduto do Vieiras, trânsito intenso, e tem as imagens também ali da ponte Abidão Batista, né? Com muito caminhões, com muitos caminhões agora de manhã, em função desse movimento lá da Serra Dona Francisca, que veio tudo para cá. Então, tem muitos caminhões em toda a nossa região aqui de Corupá, Jaraguá do Sul, Guaramirim, enfim, a situação tá bem complicada e exige uma atenção aí redobrada dos motoristas.
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2: Agora são 7:27, a temperatura está em 17 graus e 4 décimos aqui na Vila Nova. E nós vamos mais uma vez reforçar aquelas orientações, aquelas informações do Samai com relação ao saco verde.
0: Exatamente, ontem inclusive muitos ouvintes questionando, querendo saber coisas, detalhes que por áudio não seria viável responder. O Deverson Simeone, que é diretor do Samai, está em contato com a gente agora. Deverson, o pessoal está reclamando que muitas vezes o saco verde não chega, é um dos questionamentos. E aí, ligando para o Samai, entrando em contato, a orientação é que vá direto ao Samai. Então, rapidamente, por que que isso acontece? Se isso é normal acontecer, se a pessoa tem que buscar o saco verde mesmo no Samai. Bom dia.
12: Bom dia, Gisela. Bom dia, família, gente da Rádio Brasil Novo. Tudo certo? Então, com relação à distribuição do saco verde, ele acontece a cada 2 meses. Então, ainda tem pessoas que não entenderam essa forma de distribuição e pensam que é toda semana que tem a distribuição de saco verde. Então, elas entram em contato com o Samai e recebem esse primeiro esclarecimento. Outras consideram que a cada uma vez por mês. Então, a gente diz que a cada 2 meses. E naquela semana da distribuição, o calendário está disponível lá no aplicativo Jogo na Mão, está na página do Samai, nas mídias sociais, né? Naquela semana de distribuição, tem que ter o resíduo reciclável, não obrigatoriamente no saco verde, ele pode estar em qualquer outro tipo de embalagem, desde que seja facilmente identificado. O que a gente considera como facilmente identificado? Geralmente em prédios, edifícios, tem 2 tipos de lixeira, o lixo comum e o reciclável. Ali já é a melhor forma de identificação. Mas, aqui em Jaraguá do Sul, tem por padrão, por costume, colocar o material reciclável na calçada. E aquele lixo comum, né, ficar dentro da lixeira. Isso já é uma forma de diferenciar, para que o coletor ele consiga olhar e facilmente verificar que aquilo ali é o reciclável, né? Então, tendo essa condição, tendo o material lá disponível, é entregue um kit de saco verde contendo 8 sacos, suficiente ali para até a próxima distribuição. O que acontece também é pessoas que moram em servidões, né? Ali não tem como identificar quantas casas tem, não tem uma forma de entregar o saco verde para esses moradores, para esses municípios, né? Então, o que a gente pede nessas situações é que se desloque até o canal. E pode ser um responsável, não precisa ser exatamente o proprietário do imóvel, né? Desde que ele tenha ali, seja munido ali de uma cópia ali da fatura, para saber realmente, né, se essa pessoa está indo buscar daquela economia cadastrada, né? E quando a pessoa chega aqui no canal, então esse registro ele é feito no sistema para identificar que essa pessoa já fez a retirada desse kit, né, para a gente evitar que tenha um mau uso disso. E para as pessoas que moram em edifício, o administrador ou o síndico, ele vem até o SAMAI ou até o para buscar o saco e fazer a distribuição interna no condomínio, né? Essa é a forma dele distribuição do saco verde.
0: Outra dúvida também, Deverson, o pessoal está reclamando, a gente precisa do saco verde, a gente quer o saco verde, isso é cobrado na taxa de lixo, na coleta do lixo, isso procede, como é que funciona e o custo que o SAMAI tem com esse saco verde todo mês?
12: Certo, uma ótima pergunta, Gisela. O custo do saco verde, ele atualmente está a 93 centavos cada unidade, né? Então dá um pouco mais de R$7 o kit distribuído. Ele é adquirido via licitação e a manutenção dessa despesa, ela é considerada aqui na administração pública como um incentivo a reciclar. Então, ele não está embutido na tarifa de manejo de resíduos, que é aquela tarifa que está lá na fatura, né, que todos nós falamos, né, que ele foi instituído pela Lei Municipal número 212 de 2017. Então, desde dessa transição da gestão do contrato da prefeitura para o SAMAI, que ocorreu ali em janeiro de 2018, ele nunca foi embutido na tarifa, ele nunca esteve na tarifa, ele sempre foi considerado como uma forma de educação ambiental.
2: Deverson.
12: Então, programa.
2: Sim.
12: Incentivado a coleta seletiva.
2: Deverson, o som, a qualidade do som do telefone tá muito ruim, né? Deu para te entender perfeitamente, mas ele não está com a qualidade que a gente gostaria que tivesse para ficar mais claro um pouco a sua fala, mas a gente entendeu aqui. Claro que não está embutido ali, não está sendo cobrado diretamente, não está escrito ali o valor do saco verde na tarifa do consumidor. A gente sabe que indiretamente é a gente que paga, né? É dinheiro público, se é dinheiro público é dinheiro nosso, né? Então, quer dizer, é um custo também do próprio consumidor, né? Alô, Deverson?
13: Alô? Vê se agora melhorou.
2: Agora melhorou.
0: Sim, agora
2: não sei
0: sim.
2: Onde é que você estava aí, mas estava muito ruim o som, muito abafado.
13: Ah, tá ok, tá certo. Desculpa, vamos lá. Por favor, repita.
2: Eu só falei da questão, não está ali claramente dizendo que tem uma taxa, um valor ali na tarifa que é do saco verde, diretamente, mas indiretamente é um custo nosso, né? Somos nós que pagamos, se é dinheiro público, é nós que pagamos esse saco verde aí, né?
13: Sim, com certeza. Todo o recurso que o SAMAI obtém, ele é obtido pela uma forma de vinculação ao usuário. Não tem outra forma de obter o recurso. Porém, por exemplo, Rony, a pessoa mora numa área rural, ela não tem a ligação de água, não tem a ligação de esgoto, né? Então ela não paga a tarifa de água e não paga a tarifa de esgoto, mas ela tem o serviço de resíduo, correto?
2: Certo.
13: E esse saco verde, ele não está embutido nessa tarifa que essa pessoa paga. Então, por exemplo, essa pessoa não é um contribuinte da despesa de saco verde, mas ela recebe o saco verde, porque ele é um incentivo à reciclagem. Então, a qualquer momento, a administração pública, ela pode diminuir ou aumentar ou até cessar, como já aconteceu no passado, né, em 2016, 2017, que não houve mais a distribuição do saco verde. Então, hoje ele entra como um programa de educação ambiental. O melhor do mundo, o mundo ideal, seria que a gente não precisasse, né, o SAMAI não precisasse ter esse investimento em sacos verdes para fazer com que a população tivesse a conscientização de que a reciclagem é algo necessário. E o ponto principal do sucesso da reciclagem é justamente todos nós fazermos a separação correta do nosso lixo na nossa residência, nas empresas, nas indústrias, né? É ali que decorre todo o sucesso dessa cadeia da reciclagem. Tendo um material devidamente separado, ele vai chegar até as cooperativas de forma gratuita, o SAMAI entrega isso para as cooperativas de forma gratuita, e lá teria um material de boa qualidade, que não é uma fralda, não é um papel higiênico usado, não é um animal morto que está dentro do saco verde, né? Que isso acontece, infelizmente, bastante, né? Então, o que já foi percebido, né? A ausência do saco verde, ela diminui muito a participação da população na reciclagem. E o que nós percebemos também? A distribuição indiscriminada do saco verde, né? Deixar assim à vontade, ela começa a ter também o mau uso do saco verde. A gente começa a perceber que começa a chegar nas cooperativas muito material com grama, com poda verde, roupa, que são coisas que não são recicláveis, não tem comercialização para a indústria. Então tem um ponto de equilíbrio.
2: Sim, sim.
13: Mas você está tá correto, Rony.
2: A
13: despesa, ela vem, de alguma forma, dessa parte
2: da arrecadação do SAMAI, né?
13: Sustentabilidade.
2: Exatamente. Isso. Só para fechar, claro que no futuro, quem sabe, um dia nós tenhamos os contêineres, como muitas cidades já têm, né? De lixos recicláveis, de lixos orgânicos, enfim, nos bairros, a cada esquina ou a cada 100 metros, enfim, para que as pessoas possam colaborar e não precisariam mais do saco verde, né? Quer dizer, não precisaria esse gasto todo aí do SAMAI também com o saco verde.
13: Correto, porque daí já estaria lá identificado o que é o lixo comum, o que é o reciclável. Muito bem colocado.
0: Está certo, Deverson. Então, só para a gente fechar aqui, pessoal que tem dúvida, que quer orientação, que canais podem manter contato com o SAMAI, também sobre esse assunto.
13: Correto. E na ausência do saco verde, que é uma forma de incentivo, como foi bem enaltecido, não é obrigatório, não recebeu ou veio morar em Jaraguá do Sul recentemente, vem até o SAMAI, você retira o kit e pode participar do programa tranquilamente com ou sem o saco verde.
2: Tá, e certo. Resumindo assim, no dia do cronograma da coleta seletiva do lixo reciclável, se não tiver o saco verde, pode colocar o lixo lá reciclável de qualquer forma, enfim, em qualquer embalagem, né?
13: Isso, só relembrando, tem que ser de uma forma que o coletor vai identificar aquilo fácil, que ele não tenha que ter que abrir a embalagem para checar se é reciclável ou não. Os coletores, eles não dispõem desse tempo, senão a gente teria que ter uma equipe muito maior de coletores. Então a gente tem que trabalhar também com eficiência na coleta, porque tudo isso é daí sim, a coleta, essa despesa com caminhão, com coletor, com motorista, com toda a estrutura, essa sim ela está embutida na tarifa e planilhada para que isso tenha essa sustentabilidade da tarifa. Samai, ele não, certo, visa lucro.
2: Essa questão facilmente identificável é o quê? É um saco transparente? Como é que a pessoa vai colocar? Porque se a pessoa tem o saco preto em casa e não tem o saco verde, ela vai colocar o lixo reciclável dentro desse saco preto, né? Não tem mais o que fazer, não sei assim, qual é a orientação que vocês deixam?
0: Escreve reciclável?
13: Escreve, tem grande maioria das pessoas que não tem o saco verde, elas colocam um papelão assim, né? Uma placa assim de escrito reciclável, né? E também, assim, como eu falei, se deixar na calçada, por praxe, o coletor, ele já entende que o material que ele tá na calçada é um material para coleta seletiva. Porque aí a pessoa que não se sente confortável em colocar na calçada, né? Aí busca dessa forma. Algumas residências em Jaraguá do Sul, elas já estão tendo duas lixeiras e eles colocam aquele símbolo, aquele triângulo de reciclagem, né? que também ali facilita para o coletor que aquela portinhola, aquela porta ali, ela também se trata de uma lixeira de reciclável.
2: E a questão é que se é no dia da coleta do lixo reciclável, o coletor precisa, digamos assim, pelo menos subentender que ali é lixo reciclável. Claro que a gente tem muitos moradores também mal acostumados que deixam o lixo orgânico a semana inteira lá, independente do dia, né, do cronograma.
13: Eles colocam junto também. Eu já acompanhei a coleta e é um pouco complicado fazer essa distinção. Infelizmente, o pessoal também coloca junto o lixo comum, que o correto é colocar antes do início da coleta, né? Então, se a coleta é à tarde, coloca ali até meio-dia. Então, não precisa colocar na noite anterior, no dia anterior, né? Isso aí facilita ali a coleta e deixa também a cidade mais organizada, né?
2: Exatamente.
0: Ok, obrigada, Deverson, pelos esclarecimentos. Eu acredito que deu para repassar aqui à comunidade as informações com relação ao saco verde aqui do Samai. Obrigada e uma ótima sexta-feira para você.
13: Muito obrigado, um ótimo final de semana a todos. Obrigado
2: valeu,
13: pelo espaço.
2: Valeu, um abraço, bom fim de semana. Obrigado, Deverson do Samai, conversando conosco aqui a respeito desses assuntos importantes sobre o saco verde. Agora são 7:41. Mais alguns ouvintes que estão chegando aqui através do nosso WhatsApp. Pessoal que está no WhatsApp, fala Robinho.
14: Bom dia, Gi, tudo bem?
0: Tudo.
14: Ô, dona Maria, não esqueci da senhora, não. É que o dia a dia é corrido, hein? É família, é trabalho, é o voluntariado e... Às vezes, final de semana, tirar um tempinho pro esporte aí, né? Senão, vou ficando velho e vou enferrujando aí. Tá bom? Mas não esqueci da senhora, não. Hora dessa eu passei a tomar um cafezinho. Beijo do Robinho aí.
15: Ô, meu amigo Rony, né? O Coreca aí que torce pro Botafogo, né? Tá triste, ó. Eu acho que ele torce pro Botafogo, né? O tal de Coreca aí. 6-1. Valeu, Coreca. Valeu, tchau.
16: Oi, Rony, bom dia. Bom dia, Gisela, Caroline. Só um alerta, né, para questão do tráfego aqui, eu acredito que muita gente já percebeu, mas quem vem da Afonso Nicoluzzi, sentido Ponte da Menegote ou sentido Venâncio da Silva Porto, o trânsito está muito intenso devido ao tráfego dos caminhões, né? Estes caminhões, eles vêm do Marcola, sentido Ponte Menegote, não estão respeitando a placa de pare que tem na via, ou seja, eles teriam que dar a preferência para quem está vindo da Afonso Nicoluzzi, e isso não está acontecendo, tá? Então tem que ter bastante atenção. E também eles estão seguindo na Venâncio da Silva Porto, ou seja, eles estão vindo sentido centro, o que também está causando bastante trânsito e bastante transtorno aqui, tá bom? Só para deixar o alerta mesmo. Obrigado, um ótimo dia, bom fim de semana.
17: Se essa distribuição de saco verde funcionasse assim como esse rapaz fala, seria uma maravilha.
2: Mas no geral tem funcionado o saco verde, né?
0: A grande maioria.
2: No geral tem funcionado. Às vezes acontece uma situação aí, digamos assim, de não entrega. Aí a pessoa é só entrar em contato com o Samai que eles acabam fazendo a entrega do saco verde. Claro que é um custo público, é um dinheiro nosso que sai do nosso bolso, porque tudo que entra no Samai de dinheiro é dinheiro nosso, né? É dinheiro que a gente paga de água, enfim. Mas como disse aí o próprio Deverson, o saco verde não seria nenhuma obrigação do Samai. O Samai não precisa nem entregar o saco verde, né? Quer dizer, como nunca entregou, né? Porque se trata de um incentivo para você colocar justamente o lixo reciclável no saco verde. Porque o Samai, se um dia, se amanhã ou depois resolver, a senhora não vai ter mais saco verde.
0: Não temos disponibilidade para isso?
2: E aí? Aí não, ninguém vai poder processar o Samai porque não entregou o saco verde. Digamos, é um up a mais, né?
0: Benefício.
2: Para que você incentivo. Seja incentivado a colocar no saco, para que você tenha lá um saco maior para colocar, porque a gente nunca tem um saco desse tamanho para colocar o reciclável, né? Então o Samai gasta um dinheiro nosso lá. É dinheiro nosso, sim, que o Samai gasta para imprimir. E não é barato, é 90 centavos cada saco.
0: Cada saco.
2: Quer dizer, você 93. Recebe por 2 meses. Quanto que dá isso? São 8 sacos, né? Ou seja, são quase R$8 que o Samai dá para cada família a cada 2 meses para você recolher o lixo reciclável. Daqui a pouco o Samai decide lá, entra um outro presidente e diz, não vai ter mais saco verde. As pessoas que coloquem o lixo reciclável na frente da sua casa, no saco que quiserem, que tiverem, pronto. Como já era antes, né?
0: Era antes assim.
2: E aí a gente não vai poder nem reclamar porque não tem o saco verde. E aí o Samai vai pegar esse dinheiro e investir em outra coisa.
0: Isso não significa que a gente não
2: deva... Encargo comissionado?
0: É, a gente não isso não significa, Rony, que a gente não deva continuar separando, fazendo a nossa parte, separando, cuidando, né? Separando o comum do reciclável. A nossa parte cada um tem que fazer, eu acredito. Pelo menos eu ajo assim, faço assim.
2: É, o meu ponto de reclamação com o Samai é esse lixo reciclável esmagado dentro do caminhão compactador, né? Esse lixo aí que vai esmagado e essa mistura que já aconteceu ali naqueles contêineres do calçadão, do pessoal misturar reciclável com lixo orgânico e jogar tudo dentro do mesmo caminhão. Esse é um ponto que o Samai, até hoje, as justificativas, as explicações não me convenceram ainda. Essa questão do caminhão compactador que quebra todo o vidro, quebra tudo que você limpa, que você lava e coloca no saco verde, o pessoal joga ali dentro e vai amassando tudo. Isso ainda não me convenceu e quem sabe algum dia a gente tem alguma explicação convincente sobre isso. Agora, em relação a questão justamente dos contêineres que eu falei pro Deverson, acho que seria o ideal, né? Muitas cidades já fazem, eu já trabalhei em cidades há 10, 15, 20 anos atrás que já tinham os contêineres. Você não colocava mais o lixo na sua lixeira, você ia até a esquina caminhando e colocava o lixo lá na lixeira.
0: Na minha cidade...
2: Como acontece em países, na Alemanha, na Inglaterra, em vários países é assim, não tem caminhão do lixo passando de casa em casa pegando o lixo de cada cidadão.
0: Na minha cidade natal já tinha esses contêineres há muito tempo atrás, muitos anos atrás, acredito que ainda tenha, não sei como é que é feita agora a coleta lá, mas uma grande reclamação que vinha da própria população era a falta de sensibilidade das pessoas de colocarem tudo junto lá dentro, o que era reciclável, o que não era reciclável, uma misturança toda.
2: Mas aí gasta esse dinheiro do saco verde com a campanha de educação das pessoas também, né? Usa o rádio pra fazer uma campanha aí de educação das pessoas.
0: Que as pessoas realmente façam isso, né?
2: Coloque o lixo no container certo.
0: No container certo, exatamente.
2: Acho que é por aí. Claro que vai ter reclamação e chiadeira sobre ninguém querer o container na frente da sua casa, ou por causa dos mau cheiro, ou por causa da questão, aí vai do Samai fazer a limpeza adequada.
0: Fazer,
2: né?
0: A limpeza e ter tampa aquilo, né?
2: Fazer a limpeza adequada, fazer a limpeza constante. Não vai ter mais gente para fazer a coleta, mas que tenha gente para fazer a limpeza desses contêineres para não dar mau cheiro, essas coisas todas, né? Porque tem alguns contêineres por aí que é um fedor insuportável.
0: É, então,
2: inclusive ali no calçadão, né? Então tem que ter uma gente, já, digamos assim, um plantão para fazer a limpeza desse material. Por falar em limpeza desse material, ontem um ouvinte reclamou, inclusive, da precariedade da qualidade dessas lixeiras plásticas. Nós já vimos o prefeito gravando vídeo aí contra o vandalismo, enfim. E ontem um ouvinte trouxe várias imagens dessas lixeiras plásticas ali na região do Giassi, quase todas quebradas com as tampas quebradas. E ele me disse isso aqui, não é vandalismo. Isso aqui é precariedade.
0: Fragilidade.
2: É, né? Fragilidade do material. As lixeiras plásticas são muito ruins, de péssima qualidade. E ele acha, inclusive, que as tampas quebradas é do manuseio do próprio servidor da prefeitura, do Samai, enfim, da empresa ambiental, que na hora de tirar o saco e trocar o saco, em função da fragilidade daquela lixeira, que é uma lixeira que se desmancha praticamente, até o ouvinte citou, parece aqueles potinhos de sorvete, aqueles potinhos azul, sabe?
0: Que são quebráveis bem, né? O material mais...
2: De tão frágeis que são essas lixeiras que estão colocando aqui em Jaraguá do Sul. Então parece que as tampas estão quebrando em função do próprio operário tirar o lixo e colocar de novo lá o saco preto aquele, né? Pra dentro da lixeira. De tanto eles fazerem isso, as lixeiras estão se desmanchando. E não se trata de vandalismo, se trata de fragilidade de material realmente de péssima qualidade, que o ouvinte diz que são essas lixeiras que estão sendo colocadas em Jaraguá do Sul.
0: E quanto ao lixo, tanto lixeiras quanto containers, tem que ter um material reforçado, bom, para que não haja destruição com o manuseio, com o uso. Tem que ter tampa fechadinha, porque senão cachorros, gatos vão lá e reviram tudo e a cidade fica uma bagunça, né? E também o mau cheiro. Então, se for tudo organizadinho e a gente fazendo a parte da gente, a cidade fica mais em ordem, né?
2: 7:48.
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0: Agora 7h50, 7h50, 7:50, 7:08. 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
2: Pessoal do YouTube, os últimos ouvintes que estão chegando aí.
0: Obrigada a vocês que estão nos assistindo e chegaram aqui deixando sua mensagem. A Dorilda Krieger tá por aqui. Bom dia, querida Dorilda. A Indiamara Lopes também. Bom dia, Rony e Gisela. Deus abençoe vocês grandemente. Um abraço aí pro Wilson Marco, que também está nos assistindo. Todo mundo que está nos assistindo. E muita gratidão aí a todo mundo que deixou o seu joinha. Se você não conseguiu assistir aqui a nossa matéria, mesmo que você vá assistir depois no YouTube, lembra de deixar o seu joinha e de se inscrever no canal aqui da RBN.
2: 7:52, o alerta que foi feito pela Caroline antes aqui sobre o trânsito intenso de caminhões dobrando ali também na rotatória do Marcola e alguns pegando à direita ali na Venâncio da Silva Porto, é um outro problema gravíssimo que nós vamos ter, né? Vamos ter até que voltar atrás aqui. Vou ter que pedir para os caminhoneiros nem dobrar mais ali à esquerda, né? Em função da situação ali, já que não é preferencial, tem que dar preferencial para quem vem lá da Vila Raul. Quer dizer, ali fica um caos, o caminhoneiro vem de fora, não sabe também, porque é realmente. Você tá numa linha reta, né? Que é a rua que vem ali, que é a rua Joaquim Francisco de Paulo, que vem da rotatória, e de repente você tem que parar para alguém que entra de uma transversal e que é uma. Não é nenhum cruzamento, né? É uma perpendicular, você, na verdade, não. Ninguém imagina que aquela rua que vem do Raul é preferencial. Uhum. Você só sabe porque tem uma placa de pare escrita no chão ali, placas também na vertical, sinalização horizontal. Mas não é comum, né? Você ter uma preferencial de uma rua lateral quando você está numa via reta e uma via de movimento como essa via que vai vindo da rotatória. Então vai exigir uma atenção da Polícia Militar.
0: Exatamente.
2: Alô, pessoal da Prefeitura, Marieto, conversa lá com o comandante Lopes para colocar uma viatura nessa região, ali perto da rotatória do Poço Marcola. O pessoal tá sem. Ontem não teve quase nenhuma ocorrência em Jaraguá do Sul, então isso quer dizer que o pessoal tem um certo tempinho aí para ajudar a prefeitura no trânsito, ali na rotatória do posto Marcola e nesse trecho aí do Raul aí, com os caminhões que estão vindo da rotatória do Marcola. Então é importante que a Polícia Militar ajude a prefeitura nesse sentido, além dos próprios agentes de trânsito da prefeitura, né? Só que o pessoal não respeita, só respeita quando vê um policial militar, né? Quando vê uma viatura da polícia, todo mundo respeita. Quando é servidor da prefeitura, ninguém respeita nada, não respeita a cor, não respeita nada. Mas ali vai exigir uma atenção especial. E é melhor nem recomendar que os caminhoneiros dobrem a esquerda ali na rotatória do Poço Marcola. Isso vai virar um caos ali dentro.
0: Onde tem a placa? Tem a placa grande pra dobrar. Ali, então, realmente, pessoal da Polícia Militar, alguém tem que ficar sinalizando, orientando os caminhoneiros pro sentido correto que deve seguir, né? Porque se o GPS manda, a placa não dá pra... fica uma confusão, a preferencial é outra, então tem que ter alguém sinalizando ali.
2: Enfim, tá uma complicação ali. Tem também até o próprio trilho do trem logo depois
0: sim,
2: ali.
0: Sim, sim, sim.
2: Antes da ponte do Meregote. Quer dizer, o dia que o trem estiver passando e tá passando aí com
0: bastante frequência.
2: Parece que passa com 200 vagões.
0: Grande,
2: né?
0: Enorme.
2: Ontem à tarde eu estava ali no centro, acho que tinha uns 400 vagões.
0: Nossa, exagerado você, Rony.
2: Mas enfim, não parava mais de passar aquele trem, né? Ia se acumulando filas e semáforos e coisa e tal, enfim, é uma loucura. Imagina um trem passando ali e os caminhões querendo fazer a conversão à esquerda. Nossa. Ali na rotatória. Vai parar caminhão ali em toda a BR ali até a Cooper, a rotatória da Cooper e até o trem ali mais ou menos.
0: Isso
2: então
0: mesmo.
2: A situação é... Bom, a gente não sabe nem mais o que recomendar aqui em Jaraguá do Sul, né? Se o cara vai pra um lado é ruim, se vai por outro é pior. Que situação, né?
3: Então, aqui é Adilson de Oliveira de Corupá, ouvindo aí a reportagem sobre a coleta seletiva do lixo e ou o lixo reciclável. A melhor forma que tem, na minha opinião, a melhor forma que tem e o maior resultado é quando é feito campanhas nas escolas, campanhas de conscientização. As crianças, os alunos, eles conseguem levar das suas famílias a forma correta e com certeza dará mais resultado. É nas escolas que começa tudo.
4: Bom dia, Rony. E o Botafora, isso daí não existe mais? O que aconteceu com esse projeto que tinha aí de Botafora? Hoje em dia não existe mais isso? Porque uma vez existia um cronograma assim que deixava isso num bairro, tá? Vai existir o Botafora nesse bairro e agora não existe mais isso. Não existe mais isso para fazer limpeza assim, né? Pra ajudar, não? Nunca mais ouvi falar disso.
22: Bom dia, Rony. É, Rony, somando todas as idades das cidades que tu já trabalhou e passou por aí, eu tava fazendo uma conta aqui, tá chegando perto dos 100 anos aí, Rony.
2: Mais ou menos, né?
23: Muito bem, Rony, Gisela e ouvintes. Olha, o pessoal tem que estar atento também, porque às vezes acontece do pessoal que vai jogar o saco verde nas casas, eles acabam jogando meio forte e vai parar em cima de algumas residências e também em cima de telhados e de garagens de veículos também, viu?
24: Bom dia, Rony. Bom dia, Gisela. Ótimo final de semana pra vocês. Parabéns pelo portal. Aqui em Corupá tá chovendo. Acho que o final de semana vai ser chuvoso. Tem festa da banana aqui. Acho que vai estragar com esse nosso tempo. Que Deus abençoe vocês sempre. E parabéns pelo jornal. Manda um abraço pra Daiane.
25: Bom dia, Roninha. Eu vou descer bem de Luiz, da Tipo Martins. Eu não separo mais reciclagem. Eu coloco lá, o lixo leva tudo embora. Se eu levar no saco, eu boto alguma coisa no saco desse caixa para eles mandarem de volta o saco. Mas não adianta separar. Para que separar? Para eles quebrar tudo e jogar tudo junto? Eu jogo junto mesmo o dia do lixo, o lixo também leva, pronto. Ninguém fala nada. Aí tudo bem. É assim mesmo que eles querem.
26: Bom dia, Rony. Apareceu uma cachorra, porte pé médio, aqui em casa já faz um mês e pouco, e ela não vai embora e eu não tenho condição de cuidar desse cachorro, não tenho condição de dar ração, de dar atenção, eu saio de casa para trabalhar. Gostaria de ver com vocês se alguém se interessa em adotar esse lar, dar um lar para esse animal não ficar na chuva, não tem lugar para ela aqui, para ela não ficar na chuva, e eu preciso de uma ajuda de vocês, para alguém adotar essa cachorra. É uma cachorra porte médio, muito carinhosa, gosta de criança, e eu queria ver se alguém gostaria de adotar esse cachorro. Mas qualquer dúvida, entrar em contato no número 9155-8989, falar com o Márcio.
27: Bom dia, Rony. Aqui na João Marcato, no centro, um carro, um jeito, acho que bateu contra um poste, o cara tá atravessado na rua aí. Faz uns 20 minutos aí atrás agora, tchau.
0: Nosso ouvinte aqui, final 4006, está dizendo o seguinte: bom dia, Rony e Gi. Uma dúvida aqui na minha casa: não tem coleta de lixo, muito menos saco para reciclagem. Eu sou obrigada a pagar essa taxa. No caso, aqui pertence a Guaramirim, bairro Ilha da Figueira.
2: Mas não tem coleta do lixo? Deve ter, né?
0: Deve ter, né?
2: Todos os coleta. Bairros têm coleta do lixo.
0: Pode ser que não.
2: Onde é que você coloca o seu lixo? Como é que é o nome da ouvinte aqui?
0: É, final 4006, eu não falo.
2: A cara, né? É, mas tem que ter. Tem que ter coleta do lixo, né?
0: Dá
2: a prefeitura
0: uma...
2: tem que fazer a coleta do lixo em todos os bairros.
0: Pertence a bairro Ilha da Figueira, agora a mim, mas deve ter coleta de lixo. Ela tá escrevendo alguma coisa aqui. Na minha casa eles não vêm.
2: É muito estranho. Manda o número da casa, o endereço bem certinho, que a gente vai mandar lá pro pessoal de Guarabirim para ver o que está acontecendo.
0: Por escrito aqui, manda pra gente. A Nelza também tá por aqui, bom dia. Alô, Prefeitura de Schroeder, nossa rua Marildo Tomazelli, no Braço do Sul, está insuportável, muito buraco. A chuva não tem culpa, quando tem sol, só poeira. Muito movimento de caminhão e de ônibus. A Nelza fazendo a sua reclamação por aqui, o Rafael também está por aqui, mandando um bom dia. O Nelson Cades também mandou a foto aqui do rádio, que ele ouve a gente todo dia. E o Marcos mandou um vídeo aqui. A BR-101, trânsito normal em Araquari. Obrigada a nossos ouvintes repórteres passando aqui com a gente.
2: 7:59. A Mara Cleonissa Breyer é a secretária municipal da educação de Guaramirim. Nós, nesta semana, ouvimos aqui a vereadora Maria Rosana reclamando sobre o projeto 13/2026, que revogou alguns incisos sobre a obrigatoriedade do assessor da direção escolar ter licenciatura plena. A Maria Rosana também falou da falta do segundo professor lá na rede municipal de ensino de Guaramirim. E a Mara Cleonice fala um pouco sobre justamente essas reclamações que foram feitas pela vereadora.
1: É importante esclarecer que o cargo de assessor de direção escolar é um cargo comissionado, com funções de direção, chefia e assessoramento. Então, esse profissional não exerce função de docência em sala de aula. E por isso, a proposta prevê a retirada da obrigatoriedade de licenciatura plena como requisito para ocupar este cargo. Mas essa alteração não significa que a Secretaria da Educação deixará de buscar profissionais qualificados para exercer esta função. Antes de qualquer indicação, nós, da equipe CEMED, avaliamos o perfil, a experiência e a qualificação deste profissional. O que estamos propondo é a retirada de uma exigência específica de formação, mas ao mesmo tempo não iremos abrir mão dos critérios que consideramos necessários para esse exercício do cargo, né? E em relação aos profissionais de apoio, a rede municipal de ensino realiza esse atendimento hoje por cerca de 175 profissionais, estagiários no caso, né? Que estão cursando licenciatura. Esses profissionais dão suporte aos estudantes que necessitam de acompanhamento, mas eles não fazem o planejamento. O planejamento é feito pelo professor e os estagiários fazem as adequações necessárias para atender as necessidades de cada aluno. Participam desse processo de aprendizagem do aluno, mas como complementares ao trabalho do professor. Atualmente, o município tem autorização para contratar 200 estagiários para essa função. Conforme a demanda aumenta, as nossas necessidades são identificadas nas unidades e os novos profissionais são contratados para garantir o melhor atendimento aos estudantes da rede municipal de ensino.
2: 8:02, está aí a resposta da Secretaria Municipal da Educação lá de Guaramirim a respeito das reclamações da entrevista que foi concedida aqui pela vereadora Maria Rosana. São 8:02, a Yasmin está questionando ali sobre a servidão, né?
0: Isso, estou explicando para ela aqui que a servidão já foi questionada, já foi explicado pelo
2: Que ela perguntou aí?
0: Se eles não entram na servidão lá para entregar.
2: Eu moro numa servidão, eles deveriam entrar na servidão e entregar para todas as casas. Aqui ninguém recebe, eles só passam lá na frente. Já explicamos aqui, Yasmin, que o pessoal da servidão tem que procurar o Samai, né?
0: É como um condomínio, assim, alguém se responsabiliza para entregar lá para todo mundo. Eu vou passar o contato do Samai aqui para ela também.
2: Então tem que buscar lá no Samai e informar quantas casas tem na servidão, porque eles vão entregar. Se entregar, vão entregar um rolinho só de sacos.
0: Pra todo mundo.
2: Então você vai lá, confirma todas as faturas, né? Enfim, todas as inscrições no Samai, eles vão dar a quantidade de sacos necessários, como acontece com os condomínios, com os apartamentos, com os prédios, né? Aqui em Jaraguá do Sul. Muito obrigado pela sua audiência, muito obrigado pela sua companhia. Na sequência vem aí o João Carlos Júnior com o seu programa Pô de Casa. Chegaram alguns áudios depois das 8:00, a gente pede sempre a compreensão dos ouvintes. Quando você mandar áudio, mande até 7:50, mais ou menos, 7:50, mais ou menos, porque já tem muita gente na fila querendo entrar de bem antes, né? Então, por isso, os áudios que chegam mais tarde acabam não indo pro ar. Grande abraço a todos, bom dia, boa sexta-feira, bom fim de semana.
0: Obrigada pela sua companhia e pela sua participação tão importante aqui no portal. Daqui a pouquinho estarei de volta com o João também. Ótima sexta-feira, bom dia para você.
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2: Bom dia pra você na rádio que faz parte da minha vida, agora 8:07.
3: Bom dia!
4: Bom dia!
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2: Alô, bom dia! Bom dia, Jaraguá do Sul, bom dia, norte de Santa Catarina. Estamos chegando, gente, pra comandar com você mais um O de Casa. Com certeza, hoje, minha gente boa, é sexta-feira, minha gente. Sextou aqui na manhã da RBN, 14 de agosto de 2026. E nós estamos chegando por aqui para ficar com você até as 10 da manhã, hein? Boa música, alegria, descontração, carinho e a sua participação, que é sempre muito bem-vinda aqui na manhã da 94, tá certo? Como é que você tá na sexta-feira? Tudo certinho? Tudo beleza? De boa? Então é o seguinte, hoje tem uma pizza em metro aqui na programação, sabia? 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

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Bom dia pra você, tá aí João Bosco e Vinícius, com Humberto e Ronaldo aqui na manhã da RBN. Alô, ex-amor, bom dia pra você, sextou, minha gente, sextou com chuva aqui em Jaraguá do Sul, né? Manhã maravilhosa, bom dia pra você, obrigado pelo carinho, seja muito bem-vindo. Hoje, 14 de agosto de 2026, e nós vamos juntinhos com você até logo mais às 10 da manhã aqui na RBN, hein? Hoje, minha gente, boa, tem pizza em metro, presente da Regis Pizzas, é aquela pizza deliciosa, 1 metro de pizza pra você, então não perca tempo e participa desse sorteio aí, tá bom?

0: Não perca tempo não, manda pra gente aí no 8837-5377.
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0: Seguindo por aqui, o ouvinte mais querido do Brasil já tá chegando com a gente nessa manhã maravilhosa. Te mando um abraço, meu amigo Marcos Sobirans, que tá curtindo a gente. Grande Marcos, bom dia, meu irmão, tamo junto, queridão. Um abraço pra você, uma excelente manhã aqui na RBN. Meu amigo Giovanni também tá curtindo a gente. Giovanni, um abraço pra você, obrigado pelo carinho da audiência, é bom demais estar contigo. A Lenite da Vila Lalau também tá por aqui. Oi, Lenite, obrigado pelo carinho, tá bom? Tá concorrendo sim a esse presentão da Regis Pizzas. Um abraço, pessoal, lá que tá curtindo a gente aqui na manhã da RBN. A Sandra tá ligadinha com a gente. Bom dia, Sandra. Obrigado pelo seu carinho, pela sua audiência. Bem-vindo aqui na RBN, né? A Sol da Barra também tá conosco. Ela sextou, João. Bota essa pizza pra mim. Maravilha. Um abraço pra vocês. Ó, sexta-feira corrido na facção, hein? Maravilha, Sol. Beijo pra você, pessoal da facção aí. Uma excelente manhã. Bom demais estar com vocês. O Leandro também tá conosco. Bom dia, Leandro. Um abraço, meu querido. É nóis aqui na RBN. Faz parte da minha vida. Agora, gente, boa, são 8h25, bom dia.
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0: Seguindo por aqui, gente boa, bom dia, bom dia, bom dia. 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
1: Seguindo por aqui, gente, agora 8h28. Tá na RBN, bom dia. 8h29 na manhã tem Luan Santana. Cê topa? Vem comigo então nesta sexta-feira. Bom dia.

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Bom dia pra você, tá aí Felipe Rodrigo, aqui na manhã da 94,3. Ignora, bom dia pra você, uma boa sexta-feira, né? Pessoal que tá curtindo a gente nas facções, bom dia, meus amigos e amigas, pessoal das facções, aquele abraço, obrigado pelo carinho, boa manhã pra você, viu? Alô, meus amigos das oficinas mecânicas, bom dia, bom dia, bom dia, pessoal que tá trabalhando sexta-feira, é aquela correria, né? Tem que entregar, enfim, pessoal tá esperando o carrinho, né? Sexta-feira, final de semana de chuva ainda, rapaz do céu, hein? Um abraço pra você, obrigado pelo carinho da audiência, pessoal da construção civil também, né? Pessoal que tá lidando aí, bom dia, gente, obrigado pelo carinho, pessoal da elétrica, pessoal do gesso, meus amigos e amigas também trabalhando nas empresas, bom dia pra todo mundo, obrigado pelo carinho aqui, RBN faz parte da minha vida e hoje, minha gente, nós temos esse presentão aí, da Regis Pizzas, uma

0: lá na escolinha, tá curtindo a gente, Kailane. Bom dia pra você, obrigado pelo carinho, tá bom? A Regiane tá curtindo a gente em Araquari. Oi, Regiane, como é que tá em Araquari aí? Tudo tranquilo, minha querida? Chovendo também por aí? Um abraço, viu, Regiane? Obrigado pelo carinho, pessoal de Araquari, curtindo a RBN. Que bom tá aí fazendo companhia pra vocês, né? Bom dia, meu amigo João, quero pizza. O Daniel Pius, do Água Verde. Grande Daniel, bom dia, meu querido. RBN faz parte da minha vida. Que coisa boa, hein? Quero pizza, sextou, maravilha, final 96 aqui, minha querida Eliane Isabela tá curtindo a gente. Oi, Eliane, bom dia pra você, minha flor, obrigado pelo carinho, tá bom, querida? Tamo junto na RBN, eu tô na torcida por você aqui. Bom dia, João, quero pizza. Oi, Luísa, como é que você tá, Luísa? Você tá bem? Obrigado pelo carinho, tá bom? A Leonete tá com a gente. Oi, Leonete, bom dia.
1: Bom dia, bom dia. Coloca no sorteio aí.
0: Com certeza, minha querida, tá no sorteio, tá valendo essa pizza gostosa demais, presentão aí, né? Lá da Regis Pizzas. Quem mais tá por aqui? Bom dia.
2: Bom dia, quero participar dos sorteios, o que tem aí.
0: Maravilha, tá bom, tá participando, deixa eu ver quem é o final 52 aqui, minha querida Otília. Oi, Otília, beijo pra você, obrigado pelo carinho, tá bom, querida? RBN faz parte da minha vida. Agora, gente, boa, são 8h42 na RBN.
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0: Seguindo por aqui, gente, na manhã da RBN, sextou, minha gente boa. 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
0: 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Bom dia para você nessa manhã maravilhosa, 9:15.

0: que dele faz parte da minha vida, Zé Neto e Cristiano, aqui na manhã da 94, tá aí a cadeira cativa, hein? Horóscopo do dia, primeira edição, tá chegando aqui. Gisela Marodim, bom dia pra você.
1: Bom dia, João. Bom dia, meus amores aqui do Lua de Casa. Sextou, né, gente? Ah, que expectativa boa do fim de semana. Vamos ver o que os astros dizem pra gente nessa sexta-feira, né, João? Áries, Touro e Gêmeos, os primeiros aqui. Áries, de 21 de março a 20 de abril, a energia está em alta pra lidar com tarefas em grupo e resolver pendências antigas, viu, Áries? Evite a impulsividade nas palavras, mas aproveite o fim de semana que se aproxima pra estreitar laços da afetivos, ou coisa boa. Cor vermelho, número da sorte 17, Áries. Chegando Touro, 21 de abril a 20 de maio. O momento pede atenção e ao equilíbrio financeiro, Touro. Trocas sinceras no ambiente familiar trarão paz para você. E um conselho inesperado vai ajudar a destravar um projeto pessoal. Olha, presta atenção. A cor é o verde claro e o número da sorte é o 6 para você, Touro. Gêmeos, de 21 de maio a 20 de junho, as suas ideias ganham destaque, Gêmeos. E o foco nos estudos está potencializado hoje. Tenha cuidado com excessos de opiniões em conversas de última hora. Use a diplomacia para manter a harmonia, Gêmeos. E a cor da sorte para você é o amarelo, número 23. Daqui a pouquinho tem Câncer, Leão e Virgem por aqui, João.
0: Maravilha, obrigado, Gi. Até mais então. Agora são 8 minutos faltando para as 9.
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0: David Guetta aqui na programação.

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0: Que legal, gente. É o seguinte, aqui na RBN a gente fala pra você, meu amigão, você que tá curtindo a gente nessa sexta-feira, meu querido. 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
0: Maravilha. 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

de Bruno e Marrone aqui na manhã da 94, Tentativas em Vão. Você que tá curtindo a gente, obrigado pelo carinho, bom dia, bom dia. Alô, Guaramirim, obrigado pelo carinho, bom dia, Massaranduba, obrigado pela sintonia, pessoal bacana curtindo a gente em Curupá. Alô, Curupá, obrigado pela audiência, pessoal de Xireder, bom dia, Xireder. Obrigado pelo carinho, pessoal em Jaraguá do Sul, toda a nossa cidade maravilhosa, curtindo aí a RBN, bom demais.

da gente na Vila Lense. Oi, Marcos, bom dia pra você, obrigado pelo carinho, amigão, tamo junto, hein? Meu amigo Valdo Neves também tá curtindo a RBN. Valdo, grande abraço pra você, bom dia, excelente manhã, tá ligado na RBN. Quem mais tá por aqui? Bom dia, João, me coloca no sorteio da pizza pra curtir aniversário da minha mãe. Olha que bacana, maravilha. Bruna, motorista de aplicativo, tá curtindo a gente. Oi, Bruna, beijo grande pra você, bom dia, obrigado pela sintonia, tá bom? Boas corridas pra você hoje e eu tô na torcida pra você levar

0: Obrigado pelo carinho, excelente manhã. Meu amigo Raul de Massaranduba. Ô Raul, como é que você tá? Tá com saudade de ser, rapaz. Tudo certinho aí? Grande abraço, meu amigão. Bom dia, meu amigo João Carlos Júnior. Sextou. Excelente final de semana pra todos nós. RBN faz parte da minha vida. Aí que eu me refiro. Bom dia, meu amigo Raul Klein, em Massaranduba. Bom dia pra você. Tem notícia chegando com Rony Oliveira.
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2: Um homem de 51 anos foi detido por ameaças e agressões recorrentes à sua companheira. Ontem, o homem desferiu um soco contra a cabeça da vítima e quebrou seu aparelho celular. Ela apresentava ferimentos na cabeça, hematomas no braço direito e um corte no queixo e foi atendida pelos bombeiros. Nesta semana, a Câmara de Vereadores de Jaraguá do Sul lançou, inclusive, a campanha do Agosto Lilás contra a violência doméstica e pela conscientização. Um dos pontos preocupantes é o não cumprimento da lei por parte da Polícia Civil com delegacia da mulher 24 horas por dia aos fins de semana, além, inclusive, da Rede Catarina da Polícia Militar, que não atende aos fins de semana. Hoje, a delegacia da mulher está sem titular em Jaraguá do Sul. E o movimento segue bastante intenso da BR-280 em função da interdição da SC-418, a Serra Dona Francisca, em Joinville, para caminhões acima de 7,5 toneladas. Ouvintes estão relatando preocupação com a grande quantidade de caminhões nos viadutos da Vila Lense e Ponte do Kobach. No entanto, o diretor de trânsito da Prefeitura, Gilmar Marieto, disse ontem que as pontes estão estruturadas para receber a movimentação independente do número de caminhões, mas orientou que os caminhoneiros façam a conversão à esquerda em direção à ponte Tubeneguate, a partir da rotatória do antigo posto Marcola.
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1: 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E atenção, gente, foi encontrado um estojo de chaves, tá certo? Ele parece ser de chaveiro. Então, se você é um chaveiro, perdeu aí o estojo de chaves, esse estojo foi encontrado e está aqui na RBN, tá bom? Só chegar aqui na portaria da rádio e falar com a Vanessa.

0: emocional, viu, Câncer? A calmaria interna ajuda a colocar a rotina em ordem e a entender melhor os próximos passos na carreira. A sua cor é o prata e o número da sorte é o 2. Alô, Leão, 22 de julho a 22 de agosto. O seu magnetismo pessoal está no ápice com a energia de Júpiter. É um ótimo dia para expor talentos e iniciar ciclos. Mas evite prometer mais do que você pode cumprir por puro otimismo. A cor é o dourado para Leão e o número da sorte é o 19. Virgem, 23 de agosto a 22 de setembro. Olha, Virgem, o conhecimento e a intuição caminham juntos hoje. É um momento excelente para organizar as finanças, para planejar metas de médio prazo com total clareza mental, que isso é importante. Cor é o marrom, Virgem, e o número da sorte é o 41. Olha, João, daqui a pouquinho eu trago o Libra, Escorpião e Sagitário.
1: Fechou então. Obrigado, Gi. Daqui a pouco você volta aqui na manhã.
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1: Agora, gente, 9:12 aqui na manhã. Zezé de Camargo, bom dia pra você.

0: RBN faz parte da minha vida. Tá aí, gente, Diego e Vitor Hugo aqui na manhã da 94 áudio. Você que tá curtindo a gente, bom dia, bom dia, bom dia. Manda um áudio aí, manda um áudio pra gente aí. 8837-5377, falando hoje aquela pizza em metro. Hoje é uma pizza de um metro presente aqui da Regis Pizzas. O pessoal tá chegando com tudo nessa manhã maravilhosa de sexta-feira, hein? Deixa eu mandar um abraço, pessoal, que tá com a gente aqui, ó. Quem é que tá mandando aí? Final 91, bom dia.
1: Bom dia, João. Tudo bem contigo? Me coloca nesse sorteio da Regis Pizza, por favor. Bom final de semana pra ti.
0: Maravilha, obrigado pelo carinho. Final 91 é a Edneia. Oi, Edneia, beijo grande pra você. Bom dia, Edneia, obrigado pelo carinho. Com certeza, querida, tá no sorteio aqui, tá bom? Josué também tá passando por aqui. Bom dia, Josué.
2: Bom dia, João Carlos. É o Josué aqui do Chico de Paula. Quero participar do sorteio da pizza aí. Uma abençoada sexta-feira pra todos nós.
0: Maravilha, queridão. Abençoada sexta-feira pra você também, ligado aqui na RBN. Quem mais tá chegando? 8837-5377. Bom dia.
3: Bom dia, João. É Ilza do Ribeirão Cavalo. Me bota no sorteio dessa pizza.
0: Oi, Ilza, minha querida. Bom dia, minha amiga. Tudo bem por aí? Um abraço, pessoal do Ribeirão Cavalo, curtindo a RBN. Que bom demais estar com vocês aqui na RBN, hein? Quem mais tá passando aqui? Bom dia, o Reinaldo, do Nova Brasília. Ô, Reinaldo, dizendo, quero pizza, sempre ligado na RBN. Esse rádio aí é raiz, hein, ô Reinaldo? Um abraço, queridão. Bom dia pra você, obrigado pelo carinho. Reinaldo, mandou uma foto do rádio aqui, ó. Esse rádio aí é raiz, hein? Maravilha, queridão. Bom dia pra você, obrigado pelo carinho aqui na RBN. 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
0: Que legal, gente. 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Você conhece, gente, ó. A Tariana não pôde estar com a gente hoje, né? Mas segunda-feira ela volta aqui conosco, tá certo? Vamos lá então falar dos famosos aqui na programação. A gente falar pra você da Simone, da Simária, na verdade. Lembra que tinha a dupla Simone e Simária, né? E a Simone Mendes acabou cantando sozinha. A Simária precisou de um tempo a cabeça, aquela coisa toda, não tava bem, né? Passou esse período e agora ela promete estar de volta. Ela já falou há uns 2 meses atrás, a gente comentou aqui, que ela voltaria, né? Mas agora, olha só, ela confirmou retorno aos palcos e anuncia o primeiro DVD solo. A cantora retoma a carreira musical 3 anos após o fim da dupla com Simone Mendes e prepara essa gravação aí de um audiovisual em São Paulo. Inclusive, ela afirmou, a espera acabou. Nesta quinta-feira, ela acabou confirmando, né, seu retorno aos palcos e pegou os fãs de surpresa ao anunciar aí a gravação do seu primeiro DVD de sua carreira solo. A novidade, que acontece quase 2 anos e meio, né, depois que o portal, 2 meses depois que o portal Léo Dias antecipou essa informação em julho, que a cantora preparava a volta à música. Segundo o semestre aí do ano, ela estaria já com canção gravada, e realmente isso acontece, né? Segundo Simária, deve acontecer a gravação no dia 12 de setembro no Vibra em São Paulo. É verdade, ao anunciar a novidade, a irmã de Simone Mendes falou sobre o período que permaneceu longe dos palcos e deixou claro que a sua pausa não representava uma despedida da música. A pausa nunca foi um fim da minha história, disse ela, né? Foi só um tempo que eu precisei para voltar bem. O meu reencontro com a música já tem data e lugar para acontecer, disse ela. As vendas, inclusive, para a gravação do DVD acontecem a partir desta sexta-feira, hoje, dia 14/8, a partir das 12 horas, hein? Então, se você quer ver aí a Simária voltando aos palcos, você pode comprar ingresso a partir de hoje, ao meio-dia, que ela vai estar fazendo, então, em 12 de setembro, a gravação do seu novo DVD. Que será que vem aí agora com a Simária? Será que vai ter o mesmo sucesso da irmã? Tomara, né? Ela merece também, com certeza, um pouquinho de sucesso. 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E pra fechar, gente, olha só, é o iate de 120 milhões de Neymar. Inclusive a Bruna Biancardi, né? Quando o cara fala em Bruna do Neymar, o cara tem que cuidar pra não falar da Marquezine, né? Porque já foi dele também, né? O homem gosta de Bruna. E olha só, ele reuniu família e amigos no iate super luxuoso, gente. O iate do Neymar é avaliado em 120 milhões de reais. E ele e a sua esposa passaram alguns momentos especiais junto com a família, né? Com as filhas de 2 anos e 1 ano e também com amigos. O jogador foi explorar um pouco do seu novo espaço, já aproveitou para decorar também, né? O barco tem mais de 800 metros quadrados de área e já ganhou toques pessoais do jogador aí em locais que ele colocou chuteiras, itens dele, né? Da carreira, enfim, e quadros personalizados com pinturas de Neymar. Olha aí, que achou? O iate tem várias suítes luxuosas, vistas panorâmicas dos quartos e uma piscina com borda infinita. Que achou, hein? Tá, então, o barco do Neymar, que ele conseguiu finalmente estrear o barco realmente com a família e com os amigos. 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
0: Bom dia pra você. Agora 9:31.
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0: aqui.
1: Como mãe e como vó, eu tive uma recuperação de 98%, 100%. Claro que agora daqui pra frente é comigo, mas eu voltei a ter mais tempo de qualidade para as minhas filhas, para os meus netos. Agora eu consigo pegar um neto no colo, eu consigo ter tempo sem dor, porque a dor era o que mais atrapalhava.
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8: Seguindo por aqui, gente, bom dia, agora 6:26 da manhã. A rádio que faz parte da minha vida, obrigado pelo seu carinho, pela sua audiência. Ela tá chegando aqui agora com a terceira edição do Horóscopo. Alô, Gigi, conta pra gente.
9: Isso mesmo, João, sextou com as previsões astrais. Vamos agora de Libra, Escorpião e Sagitário. Libra, 23 de setembro a 22 de outubro, parcerias profissionais e laços de amizade ganham uma pitadinha extra de charme e de entendimento também, viu, Libra? Deixe a indecisão de lado ao tomar decisões práticas. A cor é o rosa e o número da sorte é o 8. Escorpião, 23 de outubro a 21 de novembro. A paciência será sua grande aliada, Escorpião, hoje para lidar com imprevistos. Desapegar de velhas expectativas abre espaço para um fluxo próspero no trabalho. Pensa nisso. Vinho é a sua cor e o número da sorte é o 9. Sagitário, 22 de novembro a 21 de dezembro. As coisas ganham velocidade, Sagitário, e boas notícias se aproximam para você. O otimismo está em alta e isso vai facilitar conversas importantes e planos de viagens futuras, ok? Cor azul royal para Sagitário e o número da sorte é o 11. Os últimos do zodíaco dessa sexta-feira, João, já vão aparecer por aqui: Capricórnio, Aquário e Peixes.
8: Maravilha, te aguardo então. Obrigado, Gisela. Agora, gente, são 9:35 aqui na manhã.

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0: Rio Negro e Solimões aqui na manhã. Bom dia pra você.
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0: Que legal, gente. 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

0: Parte da minha vida, tá aí Gigantes do Samba, aqui na manhã da 94, Raça Negra, matando saudade, hein? Cheia de manias. Bom demais estar contigo, gente, nessa manhã de sexta-feira, sextou, minha gente, boa daquele jeito, hein? Sextou com S de sexta mesmo, hein? S de saudade, S de tanta coisa. Eita coisa boa, né, gente? Vamos pra cima, né? Sexta-feira, meu amigão. Bom dia, você que tá em casa, no carro, no trabalho, onde você estiver. Obrigado pelo seu carinho, pela sua audiência. Alô, meus amigos mecânicos, trabalhando, radinho ligado. Bom dia, gente. Bom dia, pessoal das empresas, né? Alô, pessoal na VEG. Muita gente trabalhando lá na VEG, rádio ligado aqui na RBN. Bom dia, meus amigos e amigas. Bom trabalho pra vocês aí. Bom demais estar contigo aí na manhã da RBN. Pessoal bacana que tá trabalhando também em todas as áreas, né? Que coisa boa ter você aqui. Quem tá chegando aqui na manhã da RBN, pessoal que tá passando por aqui no 8837-5377, bom dia.
1: Bom dia, João. Tô gravando esse áudio.
0: Opa!
1: Pra te falar que é sério, que eu preciso ganhar essa pizza. Áudio enviado com sucesso, Miriam.
0: Eita coisa, abraço. Obrigado, querida. Beijo grande pra você, Miriam. Bom demais ter você aqui na RBN nessa manhã maravilhosa de sexta-feira. Que coisa boa, hein? Pessoal passando por aqui, curtindo aí a RBN. Quem mais tá por aqui? Bom dia, quero pizza. Final 88, tá bom? Então, obrigado, viu, Paulo? Um abraço pra você, Paulo. Bom demais estar contigo. Ana Cláudia da Figueira também tá conosco. Bom dia, Ana. Obrigado pelo seu carinho. Alô, minha querida Maria Janete. Como é que você tá, Maria? Você tá bem? Bom dia, viu, Maria? Obrigado pelo carinho aí, pela audiência. A Juliana do bairro São Luís também tá por aqui. Bom dia, Júlia. Obrigado pelo carinho, tá bom? A Salete tá conosco também, né? Quem mais tá aqui? Meu amigo Luiz Carlos do Jaraguá 99. Grande Luiz Carlos, um abraço, amigão. Obrigado pelo carinho da audiência. Sempre com a gente, né, Luiz? Bom demais ter você por aí, amigão. O Caleb tá conosco. Grande Caleb, um abraço, bom dia. Meu amigo Cassiano Zapella também tá passando por aqui. Bom dia, Cassiano. Grande Reginaldo, bom dia, meu irmão.
2: Bom dia, João Carlos Júnior, Reginaldo, bairro Escolinha. Quero participar do sorteio. Valeu, meu querido. Um abraço.
0: Maravilha, tamo junto. A Renita também tá por aqui. Bom dia, Renita. Pessoal do bairro Rural, aquele abraço, gente. Obrigado pelo carinho. A Cida tá com a gente. Oi, Cida. Dá-se um metro de sabores e gordelícias. Quero essa pizza. Valeu, Cida. Beijo grande pra você, minha flor. Obrigado pela audiência sempre aqui na RBN. O Jonathan do bairro Amizade tá curtindo a gente também. Alô, Jonathan. Bom dia, queridão. Bom demais estar com você aqui na RBN. A Cauane Mendes está passando por aqui. Bom dia, bom dia. Quem está aqui conosco, final 60 também, né? A Thalita está ligada na RBN. Bom dia, Thalita. Quero ganhar essa pizza. Andresa tá curtindo a gente no bairro São Luís. Bom dia, bairro São Luís. Obrigado, Andresa Champs. Bom demais estar com você aqui na manhã. Agora, gente, 10 para as 10.
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11: Você, gente, na rádio que faz parte da minha vida até as 10 da manhã, o nosso de casa está no ar e agora é hora de horóscopo do dia, sua última edição. Gigi, fechando essa sexta-feira.
12: Isso mesmo, João. Os últimos dessa sexta-feira, com Capricórnio, Aquário e Peixes. Alô, Capricórnio, 22 de dezembro a 20 de janeiro. Olha, uma onda de energia positiva ilumina os seus projetos no trabalho hoje. O reconhecimento pelo esforço contínuo começa a aparecer de forma concreta. A sua cor é o chumbo, Capricórnio, o número da sorte é o 10. Aquário, 21 de janeiro a 19 de fevereiro, inspiração em alta e renovação das esperanças em relação a um sonho antigo que você tem. Ouça a intuição e valorize as conexões que respeitam a sua independência. Aquário, cor turquesa, número da sorte é o 5. E chegamos a Peixes, 20 de fevereiro a 20 de março. Olha, piscianos e piscianas, inclusive eu, né? Sensibilidade aflorada que favorece a criatividade artística. É, e a empatia nas relações. Olha, resguarde momentos de descanso para recarregar as energias e como a gente precisa, né, piscianos? A cor é o lilás, linda cor, e o número da sorte é o 28. João, vou ficando por aqui com as previsões nessa sexta-feira, final de semana chegando e promete muito, mas na segunda-feira já estarei aqui com as previsões dos astros novamente. E daqui a pouquinho, no Manhã Mais Que Demais. Beijão para você, João. Até
11: valeu,
12: daqui a
11: pouquinho. Valeu, Gi. Obrigado, querida. Tamo junto aqui na Manhã da RBN. Agora 5 para as 10, já tem sorteio, hein? Agora tem certos detalhes. Luan Santana aqui na programação com Conrado e Alexandre. Bom dia.

0: 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Tá aí, gente, Mari Fernandes, telefone sem fio aqui na manhã da 94,3. Bom dia pra você. E assim, gente, nós estamos fechando por aqui o nosso ano de casa. Manhã dessa sexta, 14 de agosto de 2026. Bom demais estar com você, né? Em casa, no carro, no trabalho, onde você está curtindo a RBN, pra gente é uma alegria. Muita gente participando. Eu só tenho, claro, agradecer o seu carinho, a sua audiência nessa manhã maravilhosa de sexta-feira. Sexta-feira convidativa pra gente ficar em casa, né? Debaixo das cobertas de manhã. Tava desse jeito, viu, Gi?
1: Tava com vontade, João, de ficar em casa com mais descobertas.
0: Vontade eu tenho quase todo dia.
1: Todo mundo tem,
0: mas
1: né?
0: Não dá, né?
1: Não dá, não dá. Não importa, né? O clima faz frio, chuva e tal, a gente tem que pular da cama, né?
0: Não tem, tem que, não adianta, né? Tem que sustentar a galera lá de Brasília, né? Precisa ganhar bem, Gi, precisa ganhar bem. Então, tem que pular cedo, né? Correr atrás, João, da máquina.
1: É que a vida é da gente, não é dos outros, né?
0: Exatamente, então, bora, né? Lá. Então, vamos fazer, vamos fazer. Ô, querida.
1: Oi.
0: Eu sei que você tem prêmio, sexta-feira, tu sempre tem muita coisa boa, né? O que você tem hoje?
1: Eu vou dar um bolo pra muita gente.
0: Sério? Tá?
1: Mas com um jeitinho, assim, né?
0: Tá.
1: Conta Prestígio.
0: Achei que você ia dar um bolo, ia dar um tchauzinho aqui e ir embora.
1: Vamos embora. Ah, Prestígio, padaria e confeitaria, vai ter um bolo gostoso. Tem um presente, uma peça especial da Toda Brilho que eu sorteio hoje, que é bijuteria fina, João.
0: Uau.
1: Vou mostrar pra vocês.
0: Peça Toda Brilho é tudo bonito demais,
1: tá,
0: né?
1: Tá lá no nosso Instagram também, no Instagram da Toda Brilho, tá? O pessoal vem, então tem o sorteio hoje pela manhã. Muita energia boa nessa manhã de sexta-feira chuvosa.
0: Que maravilha. Eu vou te deixar então com a galera aqui, pessoal que tá com a gente, meus amigos, minhas amigas.
1: Ai, obrigada,
0: são os queridos, são tem os muita gente participando, tá todo mundo concorrendo.
1: Ai, que bom, né? Que bom, que
0: com
1: bom.
0: Com certeza.
1: Fico por
0: valeu,
1: aqui,
0: Gi.
1: Então.
0: Beijo pra você.
1: Bom descanso, bom
0: tá aí. Valeu, querida. Gigi tá chegando, gente. Eu tô indo, mas claro que antes tem sorteio aqui na manhã da RBN.
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0: E o sorteio de uma pizza de metro. Pizza de um metro presente lá da Regis Pizzas. Telefone que saiu aqui, né? Muita gente, todo mundo participando, tá bom, gente? Vamos lá. 478912 final 97. 478912 final 97. Deixa eu ver quem é que leva essa pizza aqui, ó. Andresa Champs. Parabéns, Andresa. Obrigado, querida, pelo carinho participando com a gente. Andresa Champs, do 8912 final 97, levando essa pizza deliciosa. Ô, Andresa, você passa aqui na rádio, tá bom, querida? Aí você retira então esse vale presente e aí depois você manda um oi lá pra pizzaria lá do Regis e aí você tem essa delícia chegando na sua casa, tá bom, querida? Obrigado, gente. Eu volto no domingo às 10 da manhã, tem RBN Tchê, e na segunda-feira, 8 horas, tamo junto aqui na RBN, a rádio que faz parte da minha vida.
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1: 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Só chegando por aqui agora 10:03 e o Rony Oliveira também chega com notícia na sua manhã.
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4: E neste sábado, as unidades da rede municipal de ensino abrem mais uma vez as suas portas para receber as famílias dos alunos em um grande dia de confraternização de vínculos, a segunda edição deste ano do Dia da Família na Escola. O evento é tradicional no cronograma da educação e busca aproximar as famílias. A programação ocorre das 8 da manhã ao meio-dia nos centros infantis e das 13 às 17 horas nas escolas. E na noite de quarta-feira, 104 alunos se formaram em 8 capacitações oferecidas pelo programa Qualifica Jaraguá. Este foi o 5º ano consecutivo do programa. A prefeitura é responsável por 80% dos investimentos do programa, enquanto a iniciativa privada contribui com 20% do restante, garantindo a gratuidade dos cursos aos participantes.
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2: Bom dia, minha gente querida. Sextou com chuva lá fora, mas aqui na RBN o clima é de muita energia boa, muita alegria, muito alto astral. Sou Gisela Marodim, sua amiga Gi. Aí, Gi, bom dia, meus queridos e minhas queridas. Eu vou estar com você até o meio-dia, combinado? E eu trago muita música, muita informação, presente que todo mundo gosta, diversão. Aquela companhia que deixa a manhã ainda mais gostosa. Não importa se tá de cara feia, a gente faz ela ficar bonita. E já começa participando aí, mandando agora o seu WhatsApp pro 98 837 5377, é o WhatsApp da RBN. Você vai concorrer hoje a um bolo delicioso, sabe aquele bolo gostoso que todo mundo adora, da Panificadora e Confeitaria Prestígio. Um abração pro Miro e pra toda a equipe da Prestígio, dando esse presente pra você que tá nos ouvindo aí. E fica ligado porque tem Toda Brilho, claro, hoje a gente vai sortear uma peça lindíssima aqui da Toda Brilho. Isso, fica de ouvido aqui.
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2: Temperatura aqui em Jaraguá do Sul nos 19 graus. Música começa aí com Jorge Mateus.

0: E quero que você reflita comigo ali, além da música boa, da energia, da informação, para pensar um pouquinho. Olha, diz a história que uma pequena semente passou dias debaixo da terra. Ela não via a luz, sem ver a luz, sem nada. E mesmo assim, ela continuou crescendo. Continuou crescendo. Tava escuro ali, tava difícil, sabe lá quanto medo ela tinha, né? Até que um dia ela rompeu a terra e floresceu. Meus amigos, a vida também é assim. Nem sempre a gente vê os resultados quando a gente luta, quando tá na luta. Mas é a persistência que transforma raízes invisíveis em flores. Então, nunca desista. E ótima sexta-feira, bom fim de semana pra você.
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0: Eu peço.
1: A Imortal, 10:18, bom dia, 19 graus. 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

0: Será que toda mulher já nasce pra morrer de amor? O que você acha disso? Ed Brito e Samuel regravando esse clássico. Aí antes teve Desejo Imortal com Gustavo Lima. Isso mesmo, é que eu não te esqueci com Ana Castela. A vida continua aqui com música, com informação, com a sua participação. Que dia que é hoje? Sexta-feira, Gi. Sextou, 14 de agosto de 2026. Hoje é dia do cardiologista. Abraço a todos os profissionais, o reconhecimento e a gratidão. Hoje também é dia de São Maximiliano. Hoje é dia do controle da poluição industrial. Hoje também é o dia da unidade humana. Dia interamericano da qualidade do ar. São as datas comemorativas de hoje, sexta-feira. É dia de você participar aqui. Bem-vindos, bem-vindas aqui. Amanhã mais que demais. Vamos dar uma olhadinha aqui. Tá chovendo lá fora e chovendo ali às vezes aqui também. Um abração aqui pra nosso ouvinte que já chegou mandando áudio, dando bom dia pra gente, né? Oi.
1: Bom dia.
0: Bom dia.
1: Eu quero participar do delicioso bolo da Prestígio.
0: Hoje tem bolo da Prestígio. Isso mesmo. Boa sorte pra você, pra todo mundo que tá mandando um recadinho pra gente aí, querendo esse bolo da Prestígio. Deixa eu ver quem mais que tá por aqui mandando seu recadinho. O Ademir de Schroeder também tá por aqui. A Dinassi. Fala, Dinassi.
2: Oi, Gi. Oi. Tudo de bom pra você.
0: Pra você também,
2: um
0: minha
2: beijo,
0: flor.
2: Um beijo, um abraço.
0: Outro.
2: Eu amo essa rádio. E eu quero participar desse bolo aí, tá?
0: Tá.
2: Quero comer amanhã.
0: Ela já tá.
2: Quero comer domingo.
0: Ou se decide. Você quer comer amanhã?
2: Tudo
0: eu quero comer
2: pra vocês todos. Um beijo.
0: Ó, só se você deixar eu comer vocês junto.
2: Dinassi, já tá bom. 84.
0: Um beijo, minha linda. Tô lembrando aqui do bolo que a nossa ouvinte trouxe ontem, né, Dineia? Oi, Ana Cláudia da Figueira, sextou. Quero o bolo da Prestígio pra tomar um delicioso café com o pessoal da paróquia. É! Eita, tarde temos trabalhos por lá. Então tá, boa sorte aí. Quem mais que tá chegando por aqui? Já, já.
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0: Minhas queridas e meus queridos, olha, tem um sorteio hoje pela manhã de uma peça que é muito linda. 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
1: É isso mesmo, é uma manhã sensacional. Ah, eu quero mandar um beijo pra Cleia, pra Dai, pra minha outra doce amada, que também está na Toda Brilho, que me receberam tão bem. Ontem eu fui lá e eu saí carregada de sacola pra sortear pra vocês, tá? 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
1: Mais música pra você com Henrique e Juliano. Bom dia.

0: delícia, hein? Tá fazendo o quê? Trabalhando, Gi, tô trabalhando, mas tô com o rádio a mil. Isso, daí amanhã fica mais gostosa. Tô dirigindo, mas tô ouvindo vocês. Aí dá volume no carro, aí no som do carro. Obrigada pelo carinho, você que está aí costurando muito, tá atendendo o pessoal todo no comércio de Jaraguá do Sul e da região e ouvindo a gente aqui. É bom demais estar com você. Um abração pessoal aí da Copa Brasil, de tênis de mesa, tá fazendo bonito aqui em Jaraguá do Sul, começou ontem e segue aí pelos próximos 4 dias. Um abração pra vocês. A boa música continua por aqui. Zeneto e Cristiano.
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2: Ah, que bom fazer parte da sua vida. RBN 94,3 continua amanhã mais que demais por aqui, com muita gente torcendo para ganhar esse bolo da Prestígio Panificadora e Confeitaria. Ô, bolo delicioso. E também essa peça maravilhosa, essa bijuteria fina da Toda Brilho. Tá respondendo certinho aí a pergunta? Como é que tá o seu dia hoje? Como é que tá essa sexta-feira? É a promessa do fim de semana. Conta aí pra Gi. Oi.
3: Oi, Gi, bom dia, sua linda, abençoada.
2: Bom dia,
3: bom
2: flor.
3: Final de semana pra ti. Me coloca nesse sorteio aí, Gi. Vai que eu dou sorte, né?
2: Top, vou te falar. Eu tô ainda comendo aquele bolo de milho. Quer dizer, eu acho que agora a galera terminou aqui. É que a minha querida amiga, nossa ouvinte aqui, ela trouxe pra gente um bolo de milho aí de Neia. E, gente, que fofura esse bolo, que delícia, gostinho de pamonha, assim, a gente devorou, viu? Já tá aqui no sorteador, tá? Gia Ana da Figueira me coloca no sorteio, um beijo, boa sexta, Ana, pra você também, o Luiz Fernando também tá por aqui, um abração pra Mari Siqueira, do João Pessoa, meu querido Alessandro Andrade do Vila Amizade, o Wilson Marquardt também tá ouvindo a gente, tem alguém com fome que eu sei
4: bom
2: quem
4: dia,
2: é, bom dia.
4: Oi, Leomar. Sextou com chuva aí, Vi.
2: Sextou, mas que nada.
4: Um sorteio do bolo aí, né?
2: Tá bom, vou...
4: Valeu, tamo na escuta aí. Pode escolher qualquer música aí.
2: Sério? Valeu, tá tchau. Bom. Então toda a programação pra você, Leomar. Vou dar o bolo hoje. A Lígia do João Pessoa também tá por aqui. Um abraço, tem mais gente chegando aqui.
5: Bom dia, Gia, Isa do Ribeirão Cavalo.
2: Isa.
5: Me bota no sorteio desse bolo maravilhoso aí.
2: Claro que sim.
5: Só tem tudo de bom.
2: Tudo de bom, né?
5: Abraço, maravilhoso final de semana pra você.
2: Boa sexta-feira, bom fim de semana. Ótima manhã, 10h44.
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0: Com certeza, Gisela, muito bom dia, como é que você tá, tudo bem?
2: Tudo bem, graças a Deus, tô aí na expectativa do fim de semana e tô feliz que você chega aqui para dar notícia boa para esse povo que precisa realizar o seu sonho, Augusto.
0: É isso aí, bom dia aos nossos amigos que sempre nos acompanham na programação da RBN sexta-feira. 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
2: Inclusive, esse assunto que você falou ali do consignado da prefeitura foi a pergunta da quarta-feira, né? E a gente vai lembrando pro pessoal mandar a pergunta pra gente durante a semana, que na quarta-feira o Augusto responde. Mas agora desejo pra você, então, agradeço aqui a sua participação, as informações para os nossos ouvintes. Bom fim de semana para você. E é claro, se Deus quiser, ele quer, na segunda a gente volta a conversar, viu, Augusto? Um abração.
0: É isso aí, Gisela. Obrigado a você, viu? Um grande abraço. Abraço aos nossos amigos que nos acompanham. Um abençoado final de semana a todos. Tchau, tchau.
2: Tchau, tchau, Augusto. 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
2: 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Tem Cleiton e Romário, Zé Neto e Cristiano.

0: clima gostoso este de sexta-feira, né? Deu uma acordada aí, uma agitada, tá na expectativa do fim de semana, a gente fica muito feliz de fazer a trilha sonora pra você aqui, de trazer música e informação na sexta, no sábado, no domingo, em todos os momentos. Então, ó, falando em sábado, sabadão tem agito nas escolas aqui de Jaraguá do Sul, nas escolas municipais, tem o dia da família na escola, a galera já tá na expectativa, né? Imagina, vai o pai, vai a mãe, vai os irmãos lá, tem apresentações, vão ver, vão conhecer a escola, um beijão pra toda a galera aí que vai fazer bonito. Amanhã de manhã vem ser no CEMEIS, né? Centro de Educação Infantil, e à tarde nas escolas do município. Ô, coisa boa, sábado tem programação especial aí então. E tem show de gente linda participando por aqui, mandando seu recadinho, dando bom dia pra Gi. Bom dia, Douglas da Barra, tá ouvindo a Gi aqui, um abração pra você, o Celso Kemper também. O que você mandou pra aqui? A cuia de chimarrão quentinha? Chuva e frio vai bom, bolo, né? Mas primeiro precisa ganhar, então tá certíssimo. Já tá lá no sorteador online, meu amigo, tem mais gente aqui, oi?
1: Bom dia, Gi, sua linda, maravilhosa. Sextou com chuvinha, mas sempre na melhor companhia, a RBN, que já faz parte da minha vida. E eu quero esse bolo aí da Prestígio. Manda pra mim, porque a dobra está completando 9 aninhos.
0: Aê, tem festa aí, que é bolo. Um beijo pra você, pra ela que tá de nível. Parabéns, muitas felicidades, muitos anos de vida. Um beijão pra nossa animada Dani, da Dobra Têxtil. Um beijo, minha linda. A Juliana, do bairro São Luís, também tá ouvindo a Gia aqui. A Luísa, quero bolo. O Ayrton também, o Ayrton Vokman. Ah, Rio Recerro II também quer bolo. Oi, Osvaldo, tudo bem, meu querido? Um abração pra você, Osvaldo Colasso tá ligado com a gente. Quem mais? Bairro São Luís tá todinho aqui. E Miguel, tudo bem? Tem mais gente linda
2: bom
0: chegando.
2: Dia, bom dia, Gi, maravilhosa.
0: Que animadas
2: aqui
0: essas
2: meninas. Aqui é Mari da Barra.
0: Oi, Mari.
2: Passando aí pra desejar um lindo final de semana pra todos nós.
0: Amém.
2: E grudadinho aqui na RBN, que já faz parte da minha vida. Manda um abraço aí pro povo aí da Dobra Têxtil. Que nesse mês estamos aqui na firma de aniversário. E quero muito esse bolo aí pra nós comemorar 9 anos de empresas de. Manda
0: olha
2: pra nós.
0: Só! Parabéns! Parabéns, pessoal da Dobra Têxtil. E tem essa cola boa, né? Que vocês grudam na RBN e não saem daqui. Parabéns, meninas. Muitas coisas boas e muito sucesso no caminho aí, tá? A Tatiane Giacomelli tá mandando aqui. Minha filhota faz aniversário dia 20. Ela quer bolo. Quem mais? Bom dia. O Luiz Carlos, o 99. O Márcio Meyer também tá por aqui mandando um recadinho. Excelente final de semana. Maria Janete Sardo. Ótimo. Eu quero esse bolo de presente pro meu filho. Grande abraço pra você também. A Valdete. Bom dia, minha linda. Tudo de bom pra você. A Valéria também tá por aqui. Tem mais gente chegando, não consigo falar o nome de todo mundo. Ô, gente linda, maravilhosa, continua mandando seu WhatsApp aqui, tá? E boa sorte. Amanhã segue, o tempo passa. 11:03, tá de volta ao Rony com notícia.
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4: Aconteceu na última quarta-feira o workshop Comorbidades no Autismo, com a palestra ministrada pelo pediatra Dr. Fagner Gesser. O encontro reuniu um grande público para debater as comorbidades como TDAH, ansiedade, alterações do sono, questões gastrointestinais e epilepsia. Em razão do grande número de inscritos e da procura de pessoas que não conseguiram participar dessa edição, a comissão organizadora vai fazer uma segunda edição com o mesmo tema no dia 26 de agosto no auditório do ICEM. Termina hoje na SCAR o 5º Encarte, é o encontro de arte da Rede Municipal de Ensino de Jaraguá do Sul. A mostra reúne produções de professores e alunos em diversas linguagens artísticas, intitulada 150 anos de Jaraguá do Sul. E prossegue até domingo em Jaraguá do Sul a Copa Brasil de Tênis de Mesa, com 549 mesa-tenistas representantes de 77 clubes de Santa Catarina, do Paraná, Rio Grande do Sul, São Paulo, Rio de Janeiro, Ceará e Mato Grosso do Sul. E a segunda edição do mutirão de castração gratuita de Guaramirim atendeu 386 cães e gatos de diferentes regiões do município. A ação integra o programa PET Levado a Sério. Com o resultado desta edição, o município de Guaramirim chega a 790 castrações realizadas pelo programa.
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10: Nossa, Tata, você tá provocando o povo aí. Tata, querida, bom fim de semana, boa sexta-feira para você, um beijão.
9: Obrigada.
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4: 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Oi, bom dia. Eu acabei de passar ali em frente à Mini 1 da Francisco Fischer e tem dois pastor alemão perdido na calçada.
0: Nossa.
4: É, bem cuidado, um é capa preta e o outro é mais claro.
0: Uhum.
4: Eu acredito que ele deve ter fugido de algum lugar. Não sei se alguém já perguntou ali, mas acabei de ver. Isso faz uns 5 minutos. No bate-papo que eu estava dirigindo.
0: Obrigada, Clara. Obrigada por informar. Então, dois pastores alemães soltos no centro da cidade. Ei, pastor alemão deve ter proprietário, né? Deve ter tutor, deve ter dono. Então, atenção aí. Se fugiu, entra em contato. Tem mais gente aqui na manhã da 94 mandando seu recadinho.
5: Bom dia, Gi.
0: Oi,
5: bem
0: Vânia.
5: Contigo.
0: Tudo.
5: Manda esse bolo da Prestígio pra mim. Beijão, Vânia da Figueira.
0: Um beijo, minha linda.
5: Que sua linda. Que lindo o brinco da Toda Brilha.
0: Você viu?
5: Eu sei que vai vir pra mim hoje, porque eu amo brinco.
0: Gi. Boa sorte.
5: Manda pra mim esse brinco.
0: Boa sorte, Vânia. Vamos de música. É lindo aquele brinco mesmo. É lindo. Você ouviu aí no Instagram? Lindo, lindo, lindo. Boa sorte.

0: É, não precisa de dinheiro, não, só de você. O amor, né, alimenta tudo. Só de você é da alma e do coração. É isso que a gente precisa. Nessas horas, Matheus e Cauã, teve voltável com Ícaro e Gilmar. Faz parte das nossas vidas. Tem muita gente linda aqui participando. Eu vou dar um toque aqui. Sempre atualizo você, porque eu quero você bem informado, bem informada. Você assiste pela manhã sempre o portal RBN, ouve também aqui pelo rádio. O Plantão do Meio-Dia, que daqui a pouquinho vai estar no ar também. Você sempre ouve. Durante todo dia aqui a rádio tem notícias a cada momento e tudo que acontece você fica sabendo. E notícias todo momento também no nosso Instagram, @RádioRBN, no nosso Facebook, no nosso site. Atenção. São aí os destaques das últimas horas no portal rbnfm.com.br. Polêmica, projeto retira exigência de licenciatura para assessor de direção em Guaramirim. Prédios embargados são derrubados e obra é retomada após ajuste consensual no centro de Jaraguá. Inadimplência atinge 59 mil pessoas em Jaraguá do Sul e mais de 15 mil em Guaramirim. Massaranduba abre inscrições para o processo seletivo com vagas na área da educação. Alguns dos destaques, mas tem muito mais. Acesse rbnfm.com.br. Fica a dica pra você. Leitura boa todo momento. Mas, gente, chegando por aqui, amanhã, mais que demais da RBN. Um super beijo aí pra quem está sempre ligado aqui na RBN, participando. Deixa eu ver quem que mandou aqui, que tá ligado. Oi, Paulo! Tudo bem, meu querido? Um abração pra você. A Patrícia do João Pessoa também tá por aqui, minha linda. Tudo de bom. A Cris também quer bolo da Prestígio. Esse bolo gostoso da panificadora de confeitaria Prestígio. Uma loucura, né? Na sexta-feira aqui o pessoal vai à loucura. E quem mais? A Rafaela também tá ligado, Domingos Pereira, a Elizabeth tá querendo se presente. Gil, eu quero participar do sorteio da Toda Brilho. É isso mesmo. Hoje tem sorteio dessa bijuteria fina, que é uma novidade da Toda Brilho, tá? Pra você. É lindo. Olha lá no Instagram. A Vânia já olhou lá no Instagram e viu a beleza que é esse brinco que eu vou sortear hoje pra você. E a bijuteria fina é aquele brinco, sabe? 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Gi, eu quero esse brinde da Toda Brilho, meu aniversário. E mandou áudio para Gi aqui também, diga. Oi.
1: Bom dia, Gi.
0: Bom
1: tudo
0: dia,
1: bem?
0: Tudo?
1: Aqui é a Lucimar.
0: Fala, Lu.
1: Quero participar do sorteio do bolo da Prestígio ali. Terça-feira, dia 18, eu tô de aniversário.
0: Opa!
1: Quem sabe eu ganho.
0: Quem sabe?
1: Pra tomar um cafezinho em casa com a família.
0: Não for sorteada?
1: Abraço.
0: Tá bom, você faz o bolo e convida a Gi, tá bom? Oi.
2: Bom dia, Gi. Bom Lino dia. Da Figueira, me coloca no sorteio do bolo do Prestígio.
0: Boa sorte, Lino. Valeu.
3: Bom dia, Gi.
0: Bom dia,
3: me coloca
0: Sadi.
3: No sorteio aí.
0: Tá bom.
3: Hoje de manhã eu conheci pessoalmente a Dona Maria do Baipendi.
0: Você foi lá?
3: É o Sadi das Bolachas.
0: Um abraço, Sadi. Ela deve ter ficado feliz com a sua visita lá, viu, Sadi? Um abraço pra você e pra Dona Maria também do Baipendi, nossa ouvinte.
4: Bom dia, Gio, Reginaldo do Bairro Escolinha. Hoje, quero participar do sorteio. Valeu, um abraço.
0: Abraço, tá querendo bolo, né? Tá querendo bolo, oi.
5: Bom dia, Gio.
0: Oi, Lori.
5: Quero participar do sorteio do bolo.
0: Tá bom.
5: E esse mês tá cheio de aniversário.
0: Ah, é?
5: Semana que vem a... Minha filha tá de aniversário dia 23, dia 25 meu neto e dia 31 minha nora.
0: Tá.
5: Obrigado e Deus abençoe vocês aí, tá?
0: Vê se faz Beijão. Festa, Lori. Vê se faz festa e me convida, por favor. A pidona aqui, né? Ai. Bem-vindos aqui, 11h24. Bom dia.
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0: 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Ah, e o pessoal tá amando Cleia, o pessoal tá amando a Bijuteria Fina. Já tá todo mundo de olho lá no Instagram, adorando. E tem um sorteio hoje aqui. 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
10: Muito obrigado pela sua companhia.
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0: lua. Não sei se vai dar pra ver lua hoje, né? Mas vale o ritmo, vale o pagodinho gostoso aí da Exalta Samba. Tá vindo aquela lua, você curtiu, cantou junto. Antes teve Dadadiri Blue na programação da 94. E tem muita música ainda pra rolar até o finalzinho do programa. Então não sai daí. Daqui a pouquinho tem classificados no ar. Os melhores ouvintes do mundo estão chegando por aqui, mandando seu recadinho. Fala!
1: Oi. Bom dia, Gi.
0: Bom dia.
1: É Karine de Santa Luzia. Coloca no sorteio.
0: Com certeza, sorteio da panificadora e confeitaria Prestígio, aquele bolo gostoso, sorteio da Toda Brilho, esse brinco na bijuteria fina pra você, vamos ver quem tá por aqui mais.
2: Bom dia, Gi, eu quero participar do sorteio da Prestígio, é a Áurea do Tifa
0: Oi,
2: Martins.
0: Oi, Áurea, tá com vontade de comer esse bolo gostoso, né, minha linda?
3: Bom dia, Gi, eu boto no sorteio do bolo e da Toda Brilho, esperadito para Miguete vai me...
0: Tá,
3: ligado todo
0: tá
3: dia,
0: morrendo de vontade, né, Iradi? Um abraço pra você. Diga, Leonete.
4: Bom dia, Gi. Quero participar do sorteio aí do bolo.
0: Tá bom. Será que vou dar o bolo? Vamos lá pro sorteador online. O Ali, motorista de aplicativo, tomando chimarrão, ouvindo a gente. Um abraço. Ele colocou aquela carinha assim, ó. Gi, você não me viu? Algo assim. Eu vi você. Olha, tem muita gente participando aqui, milhares de pessoas. Ali, um beijo no seu coração. Obrigada pela carona, tá? Nosso motorista de aplicativo colorado aí, circulando pelas ruas. Um abração, vai com calma aí. Adriana, bairro Nova Brasília, também tá ligadinha com a gente aqui pelo 8837-5377, que não para de chover balinhas verdes, gente. Mas eu já vou colocar meu coração em todo mundo, tá? Pra colocar todos aí no sorteador online, então não sai daí.
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0: Atenção, foi encontrado um estojo com chaves, parece ser de chaveiro, o estojo tá aqui na rádio, tá? Tô vendo as fotos aqui, um chaveiro, um estojo cheio de chaves, tá? Se foi você que perdeu, então dá uma passadinha por aqui. Tá vendendo aqui um Agile, tem alguém vendendo um Agile 2011, motor 1.4, modelo LTZ completo, legalizado, baixo valor, R$35.000, tá? Quem interessar comprar esse Agile, entre em contato com o Marcos, 479-9169-9092. Se você também tiver algo para comprar, para vender, para alugar, se você quer divulgar o seu serviço, entre em contato com a gente aqui, manda o seu recado no 8837-5377, a gente faz classificados ao vivo para você. Faz parte das nossas vidas. Faltam 18 minutinhos agora pro meio-dia.
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0: Manhã continua gostosa demais? É o finalzinho do Manhã Mais que Demais por aqui.
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0: Com certeza é mais que demais. 8837-5377. Oi. Fala de nascido.
11: Eu que tô ligando, mas o seu Antônio que mandou, sabe?
0: Tá.
11: Ele disse que ele também gostaria de ganhar esse bolo.
0: É o pombo correio, seu Antônio.
11: Antônio Veiga. Jaraguá 84 também. O marido da Dinastia.
0: Tá bom.
11: Esposo da Dinastia.
0: Diz pro seu Antônio que eu quero ouvir a voz dele, tá? Pra ele mandar pra mim também. Fala, Marcelinho.
13: Aqui é Marcelinho Luiz.
0: Oi. Diga. Vim,
13: me manda esse bolo pra mim aí, senão eu vou acabar dando um bolo em vocês aí.
0: Ah, meu Deus do céu, não ameaça. Não ameaça, meu querido. Boa sorte pra você aí. A Simone também tá por aqui. A Ana Cristina do Rousseau. Nossa, é muita gente. Oi, Thiago, tudo bem, meu querido?
14: Oi, Gi, é o Thiago aqui do Jaraguá 99. Eu quero participar do sorteio.
0: Tá bom. Pra você, Thiago, boa sorte. Pra todo mundo que tá por aqui. Daqui a pouquinho eu já faço, tá?

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0: Sexta-feira super especial, finalzinho do Manhã Mais Que Demais, com muita música, muita interatividade, muitos presentes pra você. Nossa, o pessoal tá com vontade de ganhar presente, mas quem é que não gosta, né, Gi? Quem é que não gosta? Tem muita gente por aqui, eu não consigo, gente. Eu tô abrindo todos o que vocês mandaram. Vocês podem perceber que tá tudo aberto aqui. Manda um beijo no coração de cada um, tá? Todo mundo tá chegando por aqui, feliz da vida, com a vontade de ganhar presente. Então, vamos lá, Gi. Vai pro sorteador online. Deixa eu ver quem mandou o recadinho pra Gi aqui, as últimas recadinhas.
1: Oi, bom dia, Gi. Tudo bom?
0: Tudo.
1: Tô escutando você que vai dar interferência.
0: Sorteador online.
1: Tô no carro, tô em casa. Oi, aqui é a Sidneia.
0: Oi, Sidney.
1: Me coloca no sorteio aí do bolo da Prestígio.
0: Bom
1: trabalho.
0: Obrigada.
1: Muito abençoado.
0: Amém, boa sorte. É isso aí, né? É todo mundo aí. Vamos lá, prêmios pra você. Deixa eu ver se tem mais alguém por aqui mandando. A Thaís também, a Jaque de São Francisco. Um beijo, minha linda. Quem mais tá mandando? O Marlon também tá por aqui. Um abração pra você.
2: Bom Oi. Dia. É Bom o Marlon dia. Mozart de Souza da Tifa Martins. Chuva!
0: Ira! Oi.
3: Gi, bom dia.
0: Oi, bom
3: Manda
0: dia.
3: Esse bolo pra mim, Gi.
0: Tá com fome?
3: Aí hoje eu vou buscar o óculos que eu ganhei, Gi. Já pega o bolo também. Aí vai dar tudo certo. Manda aí, Gi, pra mim.
0: Ô,
3: Mauro,
0: seu guloso. Aqui. Seu guloso, né? Um abração, meu amigo, pra você. Tá todo mundo querendo esse presente. Vamos lá, então? Vamos ver quem vai faturar.
4: Oba! Parabéns. Tem presente pra você na Manhã RBN.
0: Yes! E tem um par de brinco lindo, que o pessoal entrou no Instagram e ficou apaixonado. 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Então bora lá, vamos ver quem tá aqui no sorteador online. É o 8726. 8726 é o final. Aí, Franciane! Valeu, menina! Ganhou o presente aí da Toda Abril. Gostou? Tenho certeza que você vai amar. Vai lá, vai pegar o seu presente, vai comprar muitos outros. Fran, um beijo no seu coração. Tem mais gente aqui. Agora tem aquele bolo delicioso da padaria e confeitaria Prestígio. Gente, é uma loucura. Miro, um abraço pra você e pra toda a equipe aí fazendo o melhor, o melhor. Bora lá então. Final 4912. Deixa eu ver quem que é, né? Porque não adivinho. Olá, Mara querida, você ganhou, já tô mandando mensagem pra você aqui, ganhou esse bolo gostoso, vai se deliciar, vê se chama a Gi aqui pra dividir o bolo com você, eu tô morrendo de vontade de bolo também. Meus amores, obrigada pela parceria, pela companhia durante toda a manhã, fiquem bem, se cuidem com essa chuvinha e com esse friozinho, mas fiquem por aqui que o Rony, a Tarri, o Renato já estão chegando com o plantão do meio-dia, tá? Já tô com saudade, mas fim de semana a gente se encontra, beijo!
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17: Muito bem, sejam bem-vindos ao Plantão do Meio-Dia. Já estamos no ar a partir de agora com as principais informações desta sexta-feira. Sexta-feira de tempo instável, com céu encoberto, com céu nublado e previsão de instabilidade para sexta e também para este fim de semana. Temperaturas um pouco mais a menos nesta sexta-feira, mas ainda entre 17 e 18 graus. Sejam bem-vindos ao Plantão do Meio-Dia. Você que esteve na companhia da Gisela Marundim com o Manhã Mais Que Demais, a partir de agora fica na nossa companhia aqui no Plantão do Meio-Dia, com informações da polícia, do trânsito, segurança pública e outros assuntos de interesse também da comunidade. Sejam bem-vindos. Eu sou o Rony Oliveira, comigo a Tariana. Tudo bem, Tari? Boa tarde.
18: Boa tarde, Rony. Boa tarde, ouvintes. Já estamos ao vivo no nosso canal do YouTube, RBN 94,3 FM, esperando sua participação. E no nosso WhatsApp também, mande seu áudio aqui no 8837-5377.
17: Renato Santos, com seus destaques para hoje, nesta sexta-feira. Hoje temos uma convidada especial. Renato, tudo bem? Boa tarde.
19: Olá, boa tarde para você, Rony, para a Tariana, para a Ana Mara, que já está aqui com a gente, a nossa entrevistada de hoje, que vai falar com os inadimplentes, aquelas pessoas que estão com nomes negativados,
17: os endividados. Vermelho.
19: Isso. Aquele senhor, aquela senhora que não podem mais comprar porque estão com dívidas ativas no mercado, sabe, Rony? Daqui a pouco a gente tem conselhos importantes para essas pessoas e dados preocupantes. Guaramirim dizem que tem pouco mais de 30 mil habitantes, né? E segundo dados que a gente tem aqui, Rony, Guaramirim tem 15.600 pessoas inadimplentes, ou seja, praticamente metade da população tá com o nome negativado. Daqui a pouco a gente vai trazer os dados aqui no programa.
17: Mas tem um pouco mais, Guaramirim já está com 40, 50 mil habitantes.
18: Ah, né? Mais de 40 mil hoje.
19: É, mas já é quase metade da população, né?
18: É um número bastante expressivo. Renato tá arredondando bem aí o arredondado, né?
19: É, quase metade, eu falei quase metade.
17: Mas enfim, é um número expressivo, número de qualquer expressivo, forma, né?
19: Sim, sim. Vamos falar também sobre mofo e infiltrações que expõem problemas em uma unidade de saúde de Guaramirim. Isso aqui vem chamando a atenção. A matéria já está lá no nosso portal, inclusive com nota da prefeitura, uma unidade básica de saúde de Guaramirim que está tomada por mofo e muita infiltração, viu, Rony?
17: E nós seguimos com os transtornos em função da interdição da Serra Dona Francisca, muito movimento aqui na Serra de Corupá. Hoje teremos aqui uma fala também do próprio pessoal da Polícia Militar, orientando os caminhoneiros que estão trafegando pela parte mais urbanizada da cidade, especialmente a partir do posto Marcola. Estamos no ar com o plantão do meio-dia em nome dos nossos patrocinadores.
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22: Boa tarde. Uma baixa pressão atmosférica organiza muitas nuvens carregadas ainda durante essas próximas horas. Ainda segue com previsão de chuva, mas não ruim o tempo todo, intercala com melhorias. E mesma situação amanhã. Tem previsão de chuva, pontualmente alguns temporais, algumas tempestades não podem ser descartadas e vai melhorando gradativamente ao longo do domingo, apesar de ainda ter alguns episódios de chuvas, algum alagamento, alguma enxurrada, algum deslizamento de terra, alguma queda de barreira, algum problema associado a rio que saia da calha não dá para descartar, tem que ficar bastante atento. A tendência é que nós mantenhamos o domínio do tempo mais seco, com presença de sol e muito calor ao longo dessa sexta, ou melhor, ao longo da segunda, terça, quarta, onde o sol ele acaba predominando com temperatura acima dos 30 graus. Peter Scheuer, meteorologista, com a previsão do tempo.
17: Muito bem, Peter Scheuer, com as condições do clima para o fim de semana. Tá garoando fraco aqui na Vila Nova, temperatura entre 17 e 18 graus, mais ou menos, 17,8 graus em algumas regiões, né? E aqui na região, temperaturas bem elevadas, né? Apesar dessa instabilidade, a sensação de frio é em função da chuva, mas não está tão frio assim. Vamos aos ouvintes, os apressadinhos aqui no plantão do meio-dia.
18: Vamos lá, o Fernandes mandou pra gente aqui, bom dia, Ronita, Rihanna e Zezinho da RBN. Sabem qual a semelhança entre o Sargento Garcia, do seriado Zorro, e o Botafogo? Os dois vêm um mascarado como um cara mau. Também a Roseli, esse Fernandes. A Roseli também, boa tarde, Tariana, Rony e Renato, ótima tarde pra todos. Dileta também tá por aqui, o Reginaldo. Fala, Reginaldo.
23: Boa tarde, Rony, boa tarde, Tariana, boa tarde, Renato, é Reginaldo Barra Escolinha. Ô, Rony, dois assuntos que eu preciso conversar. O primeiro deles é, quero dizer que um caminhão, né, com três carros em cima ali, cara, em cima daquela faixa de pedestre aqui, né, aqui na Prefeito Valdemar Gruba, no mesmo lugar de sempre, que eu sempre falo. E eu desci, eu vim trabalhar de ônibus hoje, eu desci ali e uma viatura estava vindo bem na hora. A viatura teve que desviar do caminhão, que o caminhão estava com a parte em cima da pista e não parou, quase nada. Então é complicado, cara, se a polícia não faz, quem vai fazer, né? Outro assunto, Rony, quero dizer que estou muito feliz, Rony, criamos nosso grupo no WhatsApp, já tem algumas pessoas ali, de ouvintes da RBN, para nossa confraternização, tá? Inclusive, quero já adiantar e convidar ali você, a Tarr e todo o pessoal da RBN, né? O Renato, a Gisela, o João Carlos Júnior, todo o pessoal aí, tá? Para participar aí com a gente também, tá? Se vocês querem participar do grupo, só mandar uma mensagem no privado que eu adiciono lá. Se não querem, tá tudo certo, mas eu quero que vocês participem da nossa confraternização da RBN. Vocês são nossos convidados especiais também. Valeu!
24: Boa tarde, Rony. Boa tarde, Tayana. Como vai? Tá tudo bem? Já veio aqui o Cavalo Velho. Já veio aqui o Rony de Oliveira. Agora veio o Saldinho das bolachas, veio trazer umas bolachas aqui pra mim. Meu, mas pensa que bolacha do Saldinho, muito boa, muito gostosa, fofinha, docinha. E eu já falei pra ele, eu quero mais dois pacotes.
18: Ó, vou mandar o boleto pro Sadie aí dessa propaganda toda aí, viu, Maria? Vou mandar pra você, Maria do Vai Pendi. Mas realmente é muito bom, ele sempre tá aqui toda semana aí entregando as encomendas pra gente, né? Um abraço pro Sadi. 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
17: Muito bem, 12 horas e 12 minutos. Ontem nós tivemos Libertadores da América e também Copa Sul-Americana. A Libertadores, dois em

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1: Que disse... Do Zorro, do Sargento Garcia, do Botafogo, né? Qual que é a diferença, qual que é a semelhança?
2: Se tu não entendeu, imagina eu que não entendi mesmo.
1: Nós estamos meio lerdos hoje aqui, viu, Fernandes? Vai ter que desenhar pra gente poder entender, não caiu a ficha ainda, qual a comparação aí do Botafogo com o Sargento Garcia. Ontem o Botafogo tomou uma goleada histórica, 6-1 do Cienciano lá no Peru. Pro fim de semana, nós teremos sábado, nós teremos o Fluminense contra o Palmeiras, o Atlético Paranaense contra o Bragantino, o São Paulo contra o Curitiba e teremos na Série B o Criciúma contra o Goiás. No Brasileirão ainda domingo, a Chapecoense em Chapecó joga contra o Bahia, o Vasco enfrenta o Santos lá no Rio, no São Januário, o Atlético Mineiro enfrenta o Grêmio aqui da Ana Mara, descobrimos agora que ela é gremista, né? Diz que foi obrigada, foi forçada a ser gremista, mas enfim, o time dela joga em Belo Horizonte contra o Atlético Mineiro. O Mirassol recebe o Flamengo, o Vitória enfrenta o Botafogo e o Corinthians enfrenta o Cruzeiro. E o Avaí enfrenta o Operário em Ponta Grossa, no Paraná, pela Série B do Campeonato Brasileiro. E na segunda-feira tem o complemento na rodada, o Internacional de Porto Alegre vai jogar em Porto Alegre, no Beira-Rio, contra o time do Remo. São os destaques do nosso Giro do Placar.
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1: Muito bem, daqui a pouco nós vamos ouvir aqui no programa também o subcomandante Hang do Batalhão da Polícia Militar falando sobre esse transtorno do trânsito em função da interdição da Serra Dona Francisca, esse movimento intenso dentro de Jaraguá do Sul a partir da Serra de Corupá. E agora nós vamos falar sobre endividamento, é isso, Renato Santos?
3: Inadimplência. Eu tô aqui com dados do mapa da inadimplência e negociações de dívidas que foram divulgados pelo Serasa, dados que foram obtidos com exclusividade pela nossa reportagem e que mostra duas cidades aqui da nossa região com números preocupantes, Jaraguá do Sul e Guaramirim. Vamos primeiro falar de números gerais. Segundo os dados, em 2026, em julho de 2026, 2.677 pessoas, ou seja, catarinenses, estavam inadimplentes no mês de julho. Esse número representa, aliás, 2.677. Esse número representa, Rony, 41% da população adulta do estado, uma alta de quase 0,15% em relação a junho do ano passado. Santa Catarina, que aparece como segundo estado brasileiro, com menor percentual de inadimplentes, mas mesmo assim ainda preocupa bastante. No estado, são 11.850.567 dívidas em aberto. Isso soma mais de 26 bilhões de reais em dívidas ativas aqui no estado. Agora a gente vai para Jaraguá do Sul porque os dados preocupam. Segundo o levantamento, 59.234 pessoas estão inadimplentes. Esses consumidores acumulam 276.373 dívidas, o que representa mais de R$500.000 de reais somente em dívidas ativas. O valor médio das dívidas por pessoas inadimplentes chega a quase R$9.700, considerando aí cada débito individualmente, e o valor é aproximadamente R$2.072. Guaramirim, que tem 46 mil habitantes, eu fiz a pesquisa agora há pouco, a gente falava ali pouco mais de 40 mil, são 46 mil, de acordo com o último censo, uma em cada três pessoas está negativada. Isso representa 33,5% dos habitantes de Guaramirim, a cidade que registra 15.655 pessoas inadimplentes. São 69.484 dívidas ativas. Isso acumula quase R$140.000. O valor médio para cada consumidor que está devendo é de pouco mais de R$8.000. E o que chama a atenção é as dívidas por BETs. Santa Catarina, que já soma mais de R$20 milhões só em dívidas por BETs, segundo foi divulgado esta semana pelo Procon. Aqui do nosso lado tá a Ana Mara Drelich. Acertei o sobrenome, Ana?
4: Exatamente.
3: Tudo bem? Boa tarde.
4: Boa tarde.
3: Ela que é mentora financeira vai conversar com a gente a respeito desse assunto, porque, Ana, é um assunto pertinente, mas ao mesmo tempo preocupante. Se a gente for trazer aqui para a realidade da região de Jaraguá do Sul,

0: Jaraguá e Guaramirim, principalmente, que tem quase 40% de sua população inadimplentes, isso mostra que as pessoas, me parece, que não estão tão preocupadas em pagar as suas dívidas ou não estão conseguindo pagar as suas dívidas, estão acumulando, não é isso?
1: Sim, exatamente. O número de inadimplentes, ele cresce mensalmente a nível Brasil, mas não diferentemente acontece aqui também na nossa região. E estamos vivendo um momento de dívidas caras, né? Então, os juros, a taxa de juros no Brasil, ela é alta. Mas, nesse momento, as BETs, elas ultrapassaram o endividamento, né? Decorrente aí da taxa de juros altas, e elas estão como principal fator de endividamento. E isso é muito preocupante, nós precisamos alertar, conscientizar e trazer aí a educação financeira para que as pessoas possam perceber que esses passos que elas estão dando comprometem a qualidade de vida delas, tanto no presente como no futuro.
0: Se fosse para a gente fazer uma análise, qual seria o perfil hoje das pessoas que estão endividadas em decorrência dessas BETs?
1: Nas BETs, o percentual é maior na classe de baixa renda. E isso também é preocupante, porque é sinalizado de que as pessoas, por vezes, deixam de pagar uma conta para acessar os aplicativos e fazer essa fezinha, né? Então, esse nível de endividamento compromete completamente a qualidade de vida dela.
0: Ou seja, aquele tipo de pessoa que muitas vezes já está com uma dívida ativa, tenta ganhar dinheiro de forma rápida ou fácil para tentar sanar esse prejuízo e acaba se endividando ainda mais.
1: Sim, exatamente. Porque o nosso cérebro, ele tem essa necessidade, né, de sentir uma resolução imediata, né? Então, o imediatismo faz com que as pessoas comprem mais, utilizem mais um delivery, e assim também nas bets, porque ainda ela tem uma sensação de que ela vai ter um ganho, o que geralmente não é exatamente o que acontece, né? Então a pessoa acaba ainda usando aquele dinheiro que ela iria destinar para um gasto importante, né, do orçamento dela, e perde esse valor. E o ganho também, ele é muito relativo, porque a partir do momento em que você torna isso um hábito, um comportamento, nós sabemos, né, nos números, que quem ganha sempre é a casa, né? Então, você criar esse comportamento, esse hábito de jogar, vai te causar aí no longo prazo um problema muito grande.
0: Diante de tantas publicidades nas redes sociais, na TV e até mesmo em outras plataformas digitais, isso tem influenciado essas pessoas a apostarem ainda mais e ficarem ainda mais negativadas?
1: Completamente. Se nós voltarmos um pouco, as bets, elas começaram a tomar ali uma liberdade dentro da imprensa lá perto da pandemia. E se nós formos resgatar isso na nossa memória, eu lembro que as primeiras vezes que eu vi um anúncio na TV, eu fiquei meio assim, isso é legal? É legalizado? Porque era um susto pra gente, nós não tínhamos essa realidade. E quando as coisas, elas vão sendo normalizadas no dia a dia, as pessoas passam a se acostumar com aquilo, e ver as pessoas jogando é normal, passou a ser a conversa no grupo de amigos, e normalizar isso é ainda mais preocupante. Nós passamos agora recentemente pela Copa do Mundo, um momento ali onde todo mundo fica feliz e assiste os jogos, e tem toda a parte cultural, né, do esporte, mas em todos os intervalos só o que tinha era propaganda de bets. Então isso traz para dentro da casa das pessoas a normalização do uso, né, dos jogos.
2: Rony. Além da questão da saúde, né, que é a questão do vício, que aí entra um outro setor importante, fundamental também, porque as pessoas acabam, além de se endividar, estão viciadas no jogo também, né?
1: Exatamente. Já está sendo tratado como assunto de
2: questão de saúde, né?
1: Saúde financeira, né? Uhum. Onde trazer, então, hoje a gente já tem o movimento das empresas intervindo, né? Trazer ali a palestra para os colaboradores, trazer um treinamento em finanças para os colaboradores, é uma forma de prevenção da pessoa conseguir. Espera, estou sendo, né, bombardeado pelas influências externas, mas eu estou vendo aqui que a consequência disso, ela é preocupante para a minha vida. Então, a gente precisa fazer o caminho oposto também, né?
2: Com relação especialmente à educação financeira que você frisou, qual seria a tua sugestão nesse sentido? Eu lembro que lá no ensino médio, antigo segundo grau que eu fiz, faz muito tempo, nós tínhamos técnicas comerciais e a gente aprendia o que era uma duplicata, o que era uma nota promissória, né? Nós tínhamos as máquinas de datilografia lá na sala de aula, enfim, a gente pelo menos tinha como se preencher um cheque, né? Como entender essas coisas. Hoje a gente já não tem mais isso. Qual seria a sugestão para melhor educação financeira, já desde a mais tenra idade, digamos assim?
1: Hoje, por exemplo, meu filho com 7 anos tem educação financeira na escola. Nós, e eu acredito que toda a base trabalhadora aqui da idade dos 30 mais, 20 mais, não teve educação financeira da escola, e é inclusive um tema que foi recentemente aprovado no Senado para ser obrigatório ter educação financeira na escola. E a educação financeira, ela parte de dois princípios, né? Do princípio econômico, que é a planilha financeira, organizar seus gastos, entender os seus números, e a parte também de finanças comportamentais, que é entender o que que tá por trás do número, né? Qual é o meu comportamento financeiro que tá influenciando nesse endividamento, por exemplo.
0: O grande problema hoje, pra gente encerrar aqui, Ana, é que assim, eu até brincava, eu não sei se foi hoje ou ontem com o Rony, muitos brasileiros ganham R$2.000 e acabam gastando R$3.000, R$4.000. Não tem essa organização financeira, né? É isso que tem provocado ainda mais o superendividamento aqui no nosso país?
1: Também. A parte da organização financeira é primeiro você olhar para a tua capacidade de consumo. Então, se eu ganho R$2.000, o que que eu vou fazer para viver dentro disso? E se eu precisar recorrer a uma renda extra, que essa renda extra seja realmente um trabalho que eu vou realizar e ganhar dinheiro por isso, e não buscar o dinheiro fácil, né, através de apostas, que algumas pessoas consideram isso como uma renda extra. E aí isso é um dado muito alarmante e preocupante, porque ao invés de ganhar, você ainda perde uma parte da sua renda. Mas olhar para o seu salário mensal, para sua renda mensal, entender se os seus gastos estão cabendo dentro disso e fazer ali a divisão do seu orçamento já ajuda, já é um primeiro passo para as pessoas conseguirem ter a consciência e começar a sair ali das dívidas.
2: Uma outra situação que não é o dinheiro fácil dos jogos, mas é um dinheiro que está colocado à disposição, que é o limite dos cartões. Tem pessoas que acabam extrapolando esses limites, depois vira uma bola de neve, e muita gente que já se conhece, já entende mais ou menos, às vezes deixa de usar o cartão de crédito, tu tá se entregando, justamente porque as pessoas às vezes tem aquela facilidade do cartão, e aí você, vou comprar porque eu tenho aqui essa condição no cartão, mas depois não projeta o futuro e acaba se endividando, é isso?
3: Vira a bola de neve, isso, né? Tá, Rihanna? Não, eu sou uma pessoa que eu não consigo usar o cartão de crédito, não porque assim, eu sou muito gastadeira, mas não tenho noção, às vezes eu vou no mercado, se eu tenho cem reais na mão, é totalmente diferente a minha percepção do que passar aqueles R$100 no cartão de crédito, então, pra mim não dá certo, só passo uma coisa ou outra, mas no dia a dia eu não uso, não.
2: Parece que pesa mais quando é em dinheiro.
3: Exato,
2: né?
3: Pesa, aí, e muito mais.
2: Quando não é em dinheiro, você até gasta mais do que precisava, porque, bom, vou
3: deixa
2: pagar
3: pra Tariana do eu do futuro.
1: Exatamente.
3: Sabe?
1: Isso se chama a dor do pagamento. Então, quando nós tínhamos a nota em espécie, nós gastávamos menos e nós cuidávamos mais. Não vou trocar essa nota de R$100 aqui, porque senão ela desaparece. Quando a gente utiliza o cartão, nós perdemos esse vínculo, essa noção, com a, né, dor do pagamento. Então, a eu do futuro irá lá pagar essa conta.
3: Sim.
1: E desses dados que você levantou do endividamento, 82% deles são do cartão de crédito. Pela facilidade, né, de você utilizar, e você começa a perder um pouco a percepção do teu orçamento. Então, por vezes, a pessoa pensa, eu ganho R$2.000, mas eu tenho mais R$2.000 no limite do cartão, e eu gasto o cartão e mais o meu salário. Então,
0: cada um, imagina o juro que é alto, né?
2: Cada um tem que se conhecer, né? Por exemplo, minha mulher não gosta de fazer nada parcelado. Eu já, se a compra for de R$1.000 e se em 40 parcelas eu vou pagar R$1.000, não vai ter acréscimo, eu faço em 40 parcelas.
3: Que dizem que é o certo, né?
2: Agora, tem gente que já não gosta, né? Tem gente que tem aquela sensação de ficar com a dívida pro resto da vida e já não faz, né? Então, eu conheço muitas pessoas assim. Agora, eu não. Eu, se puder parcelar, eu parcelo tudo que puder. Depois, se eu faltar amanhã ou depois, que se virem.
0: Ele tá olhando aqui pra mim assim. De...
3: Entendi o objetivo do Roninho.
0: Não, antigamente eu comprava muito parcelado também, mas de uns tempos pra cá, lá em casa tá sendo assim, tem dinheiro, compra. Não tem, não compra, espera, tá tudo certo.
1: Sim.
0: Eu acho que é o correto, né?
2: Depende de cada um, acho, né? Do controle
1: de cada um.
2: É a melhor
1: atitude,
2: né?
1: Pelo seguinte, quando você compra num parcelado, você tá prorrogando pro futuro a tua dívida.
0: Uhum.
1: E vão vir outros compromissos, e aí você vai parcelar esse também. e veio um terceiro compromisso, o quarto e o quinto. Chega um dia que as pessoas falam assim, eu não sei como que a minha fatura deu esse valor, porque tem muitos parcelados lá dentro que somaram um montante que passou daquilo que você tinha condições de pagar. E aí entra o rotativo do cartão, que é um juros altíssimo. E aí, além da tua parcela, tu tem que ainda pagar os juros pro banco, que vai se tornando uma bola de neve.
3: Eu já perdi a conta de quantas vezes eu olhei a fatura, peguei a calculadora, vou contar se isso daqui tá certo, porque pra mim isso daqui tá errado. E
1: tá
3: sempre deu certo, acredita? Sempre deu certo, que coisa, né?
2: Sempre bateu as compras.
3: Nunca erraram, cara, que coisa.
2: Agora, com relação a essa questão, o Pix foi uma ferramenta interessante que fez com que as pessoas parassem de usar um pouco o cartão. Acho que isso deveria ter ajudado no não endividamento das pessoas, né? Porque as pessoas pararam de usar o cartão, tanto que nós temos essa briga aí com Visa, com Mastercard, enfim, essa briga Brasil-Estados Unidos, também em função dessa questão do Pix, né?
1: Sim, o Pix, ao menos você gasta até o limite do que tu tem na conta. Então, é.
2: Mas depois inventaram o Pix parcelado, que eu não sei, né? Eu tô tentando descobrir pra poder fazer.
4: Olha só, já quer endividar até no Pix.
1: É bem melhor do que o cartão, mas aí também veio o Pix parcelado e, por exemplo, tem hoje parcelamento do dentro mesmo, por exemplo, do iFood. Você compra o teu lanche, você pode parcelar em 4 vezes. Mas daí, mês que vem você não vai comer, ou, né? Então é uma conta que não bate também, né?
0: Bom, queremos agradecer a tua participação aqui, Ana Mara, no nosso programa. Se tiver algo mais a acrescentar, fique à vontade. A RBN está de portas abertas.
1: Eu que agradeço, obrigada. É muito importante trazer e fico contente com o convite, trazer essa conscientização. É o primeiro passo, né, para as pessoas conseguirem fazer agora o caminho inverso do desendividamento.
0: E a grande dica do dia é não compre fiado, né?
1: De preferência.
2: Depois do intervalo, nós voltamos com mais notícias, falar sobre trânsito, polícia, segurança pública e outros assuntos aqui do Plantão do Meio-Dia.
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0: Muito bem, de volta com o nosso plantão do meio-dia, trazendo mais ouvintes aqui no plantão.
1: Vamos lá com mais participações aqui, mais áudios dos nossos ouvintes no 8837-5377. Fala, Robinho.
2: Boa tarde, Trio Maravilha. Descendo aí de Rio do Sul, preço do combustível aí, ó. Bem mais barato que Jaraguá aí, né? Do lado da base aí, né? Um abraço aí, um abençoado final de semana a todos.
3: Ô, Tari, o Noah pegou meu celular e tá pedindo música aí. Não sei que música é essa. O Reginaldo do bairro Escolinha, ele esqueceu de falar que vamos fazer esse churrasco aí, o grupo dos ouvintes da RBN, mas a gente quer lógico que a gente quer um patrocínio da rádio também, né? Aí vou ter que entrar em contato com o financeiro aí da rádio, Sadi das Bolachas. Dona Maria, um ótimo dia pra senhora.
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1: 6-7, 6-7. O Wilson tá por aqui também. Eu tenho uma planilha onde lanço todos os gastos e sei quanto gasto por mês e por ano. Olha só, Wilson, super organizado. O Fabiano, mas o básico não se ensina. Veja as novelas, elas só mostram o modelo gastar em lojas, restaurantes, sucesso. Nunca mostram alguém passando um mês recebendo seu salário e vivendo com este salário. A Franciane também tá por aqui. Né, também tá participando. Aqui o final 25. Que graça tem, né? A gente vê nas novelas a nossa própria vida. Não teria graça as novelas daí, ô Fabiano.
0: Tem várias realidades, tem alguns personagens.
1: Claro. Tem, sim. A Derli também tá por aqui. Boa tarde, Ronita, Rihanna e Renato. Ficamos sem a coleta de lixo aqui em Xerederum essa semana, pois a coleta que seria feita na quarta-feira até o momento não foi feito. Favor cobrar da prefeitura de Xereder. Também a Isabela do bairro São Luís também tá participando por aqui, mandando mensagem pra gente. No nosso YouTube, a Dulce. A Dulce queria ver a Ana Mara aqui, que a câmera geral, né? O Wilson, mas vai estar lá no Instagram, vai ter uns cortes da entrevista com ela, tá, Dulce? Vai lá no Instagram da rádio. A Sandra também tá por aqui, o João Paulo também tá participando, José Joel também por aqui, Rony.
5: O que tem de José nessa cidade, né?
1: Inclusive os que são Renato ainda são José também.
5: Olha só, hoje ela tá que tá, né?
0: Hoje ela tirou o dia pra... Te atazanar, tirar
1: mas
0: onda,
1: mas eu nem
0: né?
1: falei nada, só falei isso, foi a primeira vez, não?
0: 12:34, faltam 26 minutos para uma da tarde. Vamos falar do doutor Erter, daqui a pouco vamos ouvir o pessoal da Polícia Militar falando sobre o trânsito, que está bastante intenso em função dos caminhões que estão descendo a Serra de Corupá.
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0: Muito bem, vamos voltar a falar do trânsito, porque desde o fim de semana temos esse trânsito muito intenso, esse caos do trânsito aqui na região de Jaraguá do Sul, e não é culpa dos caminhoneiros, já falei várias vezes aqui, né? A culpa é dos governos que não agilizam os contornos rodoviários importantes, necessários, né? E a obra que segue parada, não tem nem previsão ainda de liberação ainda a Serra Dona Francisca, não?
6: Não tem previsão, é aquilo que o André Torres falou ontem, somente junto com as obras de inauguração das duas áreas de escapes lá da SC-418, quilômetros 15 ao 17.
0: Ou seja, vamos continuar com esse trânsito intenso aqui na região. Hoje de manhã tinha algumas sugestões, inclusive, nós comentamos aqui que tem placa ali e que determina, né, o que sugere e que deveria forçar os motoristas caminhoneiros a fazer a conversão à esquerda na rotatória do antigo posto Marcola. No entanto, já percebemos hoje que seria bem pior, né? Se todos os caminhões dobrassem ali à esquerda, porque nós temos um trecho curto, de preferencial, depois tem que dar preferência, tem que parar ali na frente do Lojão Colim, tem que dar preferência para quem vem lá do bairro Raul. E como se não bastasse, temos um trilho pela frente, né? Quando o trem estiver passando, se todos os caminhões da BR resolverem dobrar à esquerda na rotatória ali do antigo posto Marco Aurélio, vai ser um caos, porque aí vai ter caminhão parado ali, desde a rotatória ali do Cooper até os trilhos do trem. Então me parece que é pior ainda. Mas enfim, vamos ouvir o comando da Polícia Militar para saber o que a Polícia Militar está fazendo nesse sentido, de que forma está tratando essa questão com o próprio pessoal da Prefeitura em relação às orientações que são necessárias nesse trecho.
7: Em razão da interdição da Serra Dona Francisca, o fluxo de caminhões tem aumentado significativamente pela Serra de Corupá, fazendo com que muitos veículos pesados passem pelo centro de Jaraguá do Sul. Diante dessa situação, a Polícia Militar, em conjunto com os órgãos municipais de trânsito, está atuando na orientação dos caminhoneiros, especialmente nas proximidades da rotatória do posto Marcola. Apesar da existência de sinalização indicando o trajeto adequado para os motoristas, muitos deles acabam sendo direcionados pelos aplicativos de GPS para dentro do centro da cidade. Por isso, nos últimos dias, as equipes da Polícia Militar estão realizando orientação direta desses condutores, indicando o itinerário correto e contribuindo para evitar que caminhões entrem em vias inadequadas. É uma atuação preventiva que busca melhorar a fluidez do trânsito, reduzir os transtornos à população e, principalmente, garantir mais segurança para todos que circulam pela região. A Polícia Militar seguirá acompanhando a situação e prestando o apoio necessário enquanto permanecer essa alteração no fluxo de veículos na Serra Dona Francisca.
0: Está aí, portanto, o aspirante a oficial Léo Matias Rank falando um pouco a respeito desta situação aí, né? Eu estive lá ontem de manhã e fiquei um bom tempo lá, não vi nenhuma viatura da Polícia Militar. E vi vários caminhões, vários carreteiros, caminhoneiros, entrando direto em direção ali ao viaduto da Vila Lense. Ou seja, é preciso uma presença mais ostensiva da Polícia Militar ali. E já falei também que me parece que, não sei se não é pior, fazer os caminhoneiros fazerem a conversão à esquerda na rotatória do posto Marcola. Porque, como muitos ouvintes já disseram, o trecho ali é muito curto, são cerca de 100 a 150 metros até ali o Lojão Colim. Depois você tem que parar. Tem alguns caminhões entrando ali e não entendendo que ali, digamos assim, não é mais preferencial, né? E que você tem que dar preferência para quem vem lá do bairro Raul. Os caminhões não estão parando, porque não é normal você ter que parar numa via principal, né? Para um outro entrar de uma lateral. Então não tem nada parecido em lugar nenhum. Então, quando o caminhoneiro é de fora, ele não sabe que ali tem que parar, mas tem placa de pare escrito ali no chão, tem a sinalização vertical, mas se todos eles forem parar ali, nós vamos ter caminhões até a rotatória do Marcola. Complicado a situação.
1: Uhum, enfim,
0: não sei se não é pior. Eu até estava orientando aqui até ontem que os caminhoneiros realmente façam a conversão à esquerda em função desse risco ali da movimentação no centro, o viaduto da Vila Lense, a gente não sabe a capacidade dele, é um viaduto muito velho, muito antigo, não sabemos aí as manutenções que foram feitas ao longo dos anos, e aquela ponte do Coba, que é uma ponte pequenininha ali, né? Em frente ao Lojão G, é uma ponte estreita, pequena, não sabemos também, enfim, de que forma ela pode suportar essa situação toda ali com relação principalmente ao trânsito intenso de caminhões muito pesados, principalmente aqueles que vêm com essas bobinas aí de 30, 40 toneladas cada bobina, São 70 toneladas num caminhão, 60, 70 toneladas, não sei se vai suportar, mas o Marieto me disse que as duas pontes, tanto a Menegote, a Ponte Nova, como a Ponte do Coba, têm condições de aguentar e têm estrutura para poder suportar esse movimento todo aí. Tomara que sim, né? Tomara que realmente o trânsito esteja certo e que a gente não tenha nenhum transtorno em função disso. Mas é difícil. Tanto por um lado como pelo outro, as duas vias vão deixar as coisas muito complicadas na região central de Jaraguá do Sul. E como não há previsão de conclusão da Serra Dona Francisca, esse é um problema que nós vamos ter que conviver por muito tempo aqui, me parece, né?
6: E com o inverno chegando, na verdade já chegou com tudo, mas as chuvas vão se intensificar ainda mais nos próximos meses.
0: Um El Niño chegando.
6: Isso, né? Como o Peter mesmo tem falado nessas últimas semanas, só vai complicar ainda mais, Rony, porque a gente sabe que toda vez que tem chuvas torrenciais ali na região do Planalto Norte, a Serra Dona Francisca, antes dessas obras, já virava um caos, e agora, diante dessa restrição, vai piorar ainda mais a situação.
0: Sim. Sem contar a Serra de Corupá, né? Que todo inverno, toda chuvarada também, já teve ali deslizamentos bem graves ali na Serra de Corupá. E se chover tudo isso que a gente está, digamos, comentando aí, que os meteorologistas estão anunciando, vamos ter problemas de novo na Serra de Corupá.
6: Inclusive, eu acho que você se recorda que quando a gente fez aquela matéria lá da Serra de Corupá, junto com o pessoal da Defesa Civil, que ouvimos a PRF, a gente também ouviu a FIES, que é a Federação das Indústrias, e eles chegaram a cobrar, tem um projeto pedindo construção de áreas de escapes também também na Serra de Corupá, mas que até agora não foi atendido ainda pelo governo federal e pelo menos, e pelo que a gente vê, nem vai ser atendido, né? Ainda mais agora, diante de um período eleitoral.
0: Bom, 12h41, vamos falar da Jamail Máquinas e Ferramentas.
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0: 12h42, vamos falar dessa preocupação aí. A vereadora Maria Rosana fez um vídeo no posto da Corticeira ontem de manhã. Esse vídeo foi encaminhado para nós aqui. Nós reproduzimos uma parte dele no programa Portal ontem de manhã e a prefeitura já se manifestou a respeito desta situação. Realmente, as imagens que a vereadora mostrou são imagens realmente de uma situação lamentável, né? Deplorável num posto de saúde com relação ao local ali de expurgo, o local dos lixos, enfim, e até, digamos assim, a circulação dos funcionários dentro daquele ambiente.
6: Exatamente isso, a situação que preocupa por se tratar de uma estrutura da rede pública de saúde, onde condições de conservação e higiene precisam, claro, serem mantidas, e que a gente vê que tá bem complicado ali, tá bem precário, tem muito mofo, muita infiltração, mas a gente procurou a prefeitura de Guaramirim, que disse que os problemas já foram identificados nos dois ambientes, que estão relacionados principalmente a infiltrações provenientes do telhado. Em nota encaminhada à nossa reportagem, a prefeitura também informou que as melhorias previstas para os espaços fazem parte de um processo licitatório já concluído. Disse que nesse momento, conforme a prefeitura, o processo está na fase final de trâmites necessários para a liberação dos recursos por parte do governo do estado. A intervenção prevê a manutenção da cobertura na área afetada pelo problema e os reparos necessários dentro dos ambientes. Enquanto os procedimentos administrativos avançam, a Secretaria de Saúde informou também que está providenciando a limpeza dos locais e disse que em breve vai trazer novidades de como vai ficar aquela unidade de saúde. Inclusive, mandou uma foto para nós que eu vou subir daqui a pouco lá no nosso site.
0: Muito bem. Importante esse retorno da prefeitura de Guaramirim, né? E esses dias atrás, lá no Muralha Digital, conversei com o prefeito Adriano, né? Conversei um pouco com ele e ele me perguntou como é que estava justamente o nosso relacionamento com os secretários, enfim, se tinha melhorado ou não com o pessoal da imprensa. Eu falei para ele que tinha melhorado, sim, com a chegada lá da Isabel, que é a nova assessora de imprensa. A
6: Isabel Ferraza, né?
0: É, a Isabel está fazendo um bom trabalho lá e a gente gosta de ressaltar isso, porque os órgãos de imprensa precisam demais das assessorias de comunicação. E quando as assessorias de comunicação não funcionam, você tenta um contato com o secretário, tenta um contato com o prefeito e as próprias assessorias não te dão retorno, elas trabalham contra o prefeito e contra os secretários. Quando você tem um assessor de imprensa que não faz esse elo, né? De ligação, de aproximação do prefeito com a imprensa ou dos secretários com a imprensa, você mais atrapalha do que ajuda. Me parece que a assessoria de imprensa lá em Guaramirim estava mais atrapalhando os secretários e o próprio prefeito do que ajudando. Então, nesse sentido, é fundamental, né? Esse trabalho da Isabel. Ontem já tivemos um problema aí com relação à questão de reclamação de um projeto, que é a questão dos assessores de direção que não terão mais licenciatura. Prontamente, a Isabel já trouxe uma resposta da secretária. Ou seja, o nosso objetivo aqui não é esconder nenhum problema, né? A gente vai falar dos problemas sempre, mas vai trazer também uma...
6: Apontar a solução.
0: É, apontar um encaminhamento ou fazer, digamos assim, trazendo um outro lado, né? Por parte da prefeitura de Guaramirim, sim, que também tem, claro, todas as prefeituras sempre vão ter problemas, né? É, não só em Guaramirim, em Jaraguá do Sul, sempre tem problemas e é por isso que a gente elege os prefeitos e os prefeitos colocam os secretários para resolver os problemas. Afinal, você lida com a máquina pública, né? E que gere saúde, gere educação, gere trânsito, estradas, enfim, problemas sempre vão existir. A gente vai falar deles e é importante que a prefeitura se manifeste sempre, como fez neste caso e como fez no caso de ontem também com relação ao projeto que acabou sendo encaminhado lá pelos vereadores.
6: Inclusive, eu já me comprometo aqui com a Isabel. Mel, ela que me recebeu super bem desde o primeiro dia que ela assumiu o cargo de assessora de comunicação, sempre muito ágil. Hoje, quando eu pedi a nota, ela enviou em menos de 5 minutos. Muito obrigado, viu, Isabel? E já me comprometo aqui que quando vocês fizerem essa reforma aí e fizerem a limpeza, tiver tudo bonitinho, eu faço questão de ir lá para mostrar realmente que o pedido que a gente fez aqui de melhorias foi acatado e que a população agora vai estar recebendo um atendimento melhor naquela unidade de saúde.
0: É isso aí, a fiscalização da comunidade, do serviço público é fundamental, né? Sempre que você tiver algum problema, nos procure que a gente vai buscar as pessoas responsáveis para poder explicar ou justificar essas situações todas aí. Bom, são 12:46 agora.
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0: 12:47, deu essa fofoca hoje ou não?
6: Cristiano Ronaldo transforma o visual e aparece ruivo após casamento com Georgina.
0: Você não, deu essa fofoca hoje?
6: Já era feio, ficou pior ainda, né? Meu Deus do
1: Deixa
6: céu.
1: Deixa eu ver.
0: Uma informação tão importante.
6: Não, ele já era feio, ficou pior ainda.
1: O João deve ter falado. Ah, meu Deus. Tá ruivo.
0: Uma informação tão importante dessas, né? Como o cabelo do Cristiano Ronaldo, e vocês estão falando hoje, disso
6: hoje. Hoje o João falou...
0: Vocês são uns fofoqueiros
6: hoje de beijo. Hoje o João falou da volta da Simária. Sabe quem é a Simária?
1: Da Simone Simária.
6: Da Simone Simária?
0: Já ouvi falar.
1: A morena, a Kim Kardashian brasileira.
0: Como é que é a música?
6: Se o nosso amor se acabar...
0: Intervalo e já voltamos.
1: Melhor em intervalo.
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0: Doze com 50, um abraço, bom dia pro Juarez que tá ouvindo a gente todos os dias, é muito obrigado pela audiência e pela companhia. Bom dia, Rony, você não acha que o dinheiro que vamos gastar na ponte estaiada poderia ser investido para fazer elevados nas passagens de nível? Os TENs teriam passagem livre e não atrapalhava o fluxo de veículos, né? Só que precisa de bastante dinheiro, né? Para fazer os elevados aí. E nós vamos gastar aí de 8 a 12 milhões, mais ou menos, nessa ponte estaiada, que não vai servir para nada, pelo menos para o trânsito, né? Porque vai ser só para bicicleta e só para pedestre. Talvez para o turismo nos traga aí alguns turistas, né? Alguns recursos, algum dinheiro no futuro, mas enfim, nós precisamos melhorar principalmente o nosso trânsito com elevados. Tem razão aqui o Juarez, porque não adianta os turistas virem para cá e ficar trancado aqui no trânsito, com trem, enfim, com caminhão, com bitrem, com treminhão, com caminhão carregando duas bobinas de aço com 70 mil toneladas no centro de Jaraguá do Sul. Então temos que ter justamente os elevados. Aquele elevado ali da Vila Lenge é o que nos salva, né, do trem. E foi feito há quantos anos aquilo ali, hein? Ô Juarez, escreve pra gente quanto tempo faz que tem aí o viaduto da Vila Lenge? Acho que desde que começaram a circular por aqui, né, com a BR. Mas explica pra gente aí, o viaduto da Vila Lenge ali, ele nos tira o trem de todo aquele tráfego da BR-280. Já imaginou se não tivesse o viaduto ali e se os caminhões tivessem que parar ali todo aquele movimento para esperar o trem passar ali por baixo, hoje é por baixo do viaduto, né? Mas se passasse no mesmo nível, enfim, da estrada, seria um caos, né? É o único viaduto que nós temos sobre trilhos aqui e que nos dá esse alívio, né? De resto, nós estamos aí com 150 anos de cidade, há 110 anos mais ou menos de ferrovia e pouca coisa se pensou em viaduto ao longo desses mais de 100 anos aí de ferrovia aqui em Jaraguá do Sul, de elevado sobre os trilhos, né? Vamos com mais ouvintes.
11: Boa tarde, pessoal da RBN. Ronita, Rihanna, Renato. Olha a cena. Eu sei que é complicado dia de chuva, né? É um meio de transporte para viabilizar, né, essas motinhas elétricas, mas isso aí não tá certo, né? Ou eu tô muito errada.
12: Oi, Rony, é o Reginaldo novamente. Rony, sobre a resposta que o pessoal deu pra ti ali da prefeitura, referente àquele caos lá que tá, aquele posto de saúde lá, né? Isso ali, cara, eu assim, ó, eu respeito, né? Eles têm que responder, eu respeito também. Mas assim, ó, eu não aceito esse tipo de resposta, cara. Porque agora vamos tomar uma atitude agora, que já tá sendo feito licitação e tudo mais. Mas por quê? Por que esperaram chegar nesse caos que tá ali? Por que agora vão limpar, né? Por que vão limpar agora só? Não podia passar uma que boa quando começou aquele bolor aparecer ali, aquele inferno que tá ali? Não. Tiveram que esperar virar um caos, tiveram que esperar uma vereadora ir lá fazer a filmagem, tiveram que esperar o pessoal mandar mensagem na rádio para depois falar que vão lá limpar? Eu não admito isso aí, cara. Eu não, não, não, sinceramente, tá? Me desculpa, tá? Mas, enfim, né?
13: E eu, Vani, o viaduto ali, eu tenho 61 anos a fazer. Eu já era pequeno, esse viaduto já tinha ali, entendeu? Imagina que deve ser do 41 pra cá. Ano, né? 41 pra cá, esse viaduto tá ali, entendeu? Muitos anos já.
1: A Lucimar, viaduto da Vila Lenze, tem minha idade, KKK, 54 anos já, segundo a Lucimar. Boa tarde, Denise, da Ilha da Figueira, também tá por aqui. O Fábio Gili, fala, Fábio.
14: Olá, muito boa tarde a todos. Olha, com certeza vai ser uma grande confraternização a todos que já estão entrando no grupo aí, dos ouvintes e locutores aí da Rádio RBN. Vai ser um vínculo também de grandes e inúmeras amizades aí, tá certo, gente?
1: Meu, o que esses ouvintes estão aprontando aí, que a gente não tá sabendo de nada?
6: Tem confra e ninguém tá sabendo, né?
1: É, o confra da RBN, mas a RBN tá sabendo mais ou menos. Sadi, fala, Sadi.
15: RBN, não tá falando. Pode botar a música até com...
1: É o Noah pedindo música aqui. Meu Deus do céu, beijo pro Noah. Aqui no YouTube também tá participando o Sebastião, o Ozair também mandando mensagem pra gente.
0: 12:54, vamos ouvir a Iraci Miller, que é a secretária municipal da Educação de Jaraguá do Sul, e mais uma vez reforçar esse alerta aos pais. Amanhã é dia da família na escola, na rede municipal de ensino aqui em Jaraguá do Sul, e a secretária faz esse reforço da informação e do convite também para os pais, tanto nas escolas como também nas creches.
16: Amanhã, no sábado, dia 15, teremos mais um dia da família na escola. A rede municipal de Educação de Jaraguá do Sul convida a todas as famílias, a toda a comunidade escolar, pais responsáveis, para que prestigiem esse momento tão importante para a escola e para o seu filho. Das 8 ao meio-dia, nos centros municipais de educação infantil, e à tarde, das 13 às 17 horas, em todas as escolas. O objetivo principal desse evento é integrar as famílias com a escola. Uma oportunidade também para apresentações culturais dos alunos e exposição de trabalhos pedagógicos realizados na unidade escolar. Então, convidamos todas as famílias para que prestigiem este momento tão importante para a educação em Jaraguá do Sul.
0: Tá aí, portanto, o alerta, fica o convite reforçando aos pais. 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
0: 12:57, mais alguns ouvintes aí no plantão.
1: Vamos lá, mais participações. O Wilson falou que nem me convidaram pra este grupo. O Reginaldo tá rindo, mas chama no privado, por gentileza. Ô, meu Deus do céu, oxi. Fernandes. É, pois é, né? Estão mesmo aí fazendo umas coisas paralelas aí.
0: O Renato no grupo, que ele é o nosso financeiro aqui da rádio.
1: É isso. Pedro da Vila Lenz, e o Peter vai cantar hoje? O Peter nem ao vivo falou com a gente hoje, quem dirá cantar.
0: Ele não trabalha mais na sexta-feira.
1: Não trabalha, porque... gente, ele não tá trabalhando mais na sexta.
0: Tá que nem o Correca, né?
1: Uhum.
0: O Correca não trabalha na sexta-feira e hoje não veio porque o Botafogo dele tomou 6 ontem também, né?
6: Ah, por isso que ele não veio.
1: Nem apareceu aqui, exatamente.
6: É que o Peter tá virando sabatino, sabe? Depois de quinta-feira, 6 horas da tarde, e já é sábado pra ele.
1: É isso aí, daqui a pouco. Ah, tem o Valdir também. Ah, o Valdir já foi, o Valdir que mandou aqui foto pra gente do churrasco. Olha só isso, plena sexta-feira, mandou aqui pra gente, teve a ousadia de mandar esse churrasco aqui com carne, linguiçinha, meu Deus do céu.
0: Faltou só convidar.
1: É, só faltou convidar, exatamente.
0: Bom, as ouvintes relataram aí quase 60 anos, né? A Vani disse que tem 61 e que quando se deu por gente...
1: Já tinha o viaduto.
0: Mas a Vani só se deu por gente depois dos 40, né?
1: Ai, meu Deus.
0: Um abraço, Vani. Obrigado pela audiência. A Vani disse que quando ela, desde que ela se lembra, já tinha o viaduto na Vila Lenz.
1: Já Deus tá Deus gravando Deus. Um áudio ela aqui.
0: É, então já faz 60, mas a ouvinte falou que tem 54.
1: Segundo ela, tem idade do 54 anos, a idade
0: é
1: dela.
0: Quando ela nasceu, o viaduto já estava ali. Então pode ser que tenha surgido antes o viaduto, né?
1: É, pode ser.
6: O Rony, ontem a gente falava aqui no programa sobre o Monjaro, que hoje está sendo trocado pela academia, né, Tariana?
1: Trocado pela academia?
6: É, como porque assim? O pessoal tá deixando de ir pra academia pra
1: tomar. Ah, sim, pra tomar Monjaro, isso. Né?
6: Uhum. E hoje a Anvisa proibiu.
0: Que nome de sopa esse Monjaro? Quando vocês falaram Monjaro, ontem pensei que era sopa, como é.
6: Assim. Cara, e aí a Anvisa hoje proibiu 10 marcas de produtos que estavam sendo vendidos sem registros e causando muitos problemas à saúde da população. São elas: Ervas Black, Ervas Monjaro Turbo, Ervas Monjaro 3 Turbo, Ervas Detox, Ervas Cápsula Azul, Ervas Monjaro Rosa, Ervas Monjaro, Ervas Vermelhas, Ervas Milagroso e o Monjor X Emagrecedor. São essas as marcas que estavam sendo vendidas como emagrecedores e que não tem nenhum registro na Anvisa.
1: É, eles são encapsulados, né?
6: Sim.
1: Eles dizem que são naturais e tal, mas isso tem bastante, que são aqueles encapsulados que eles dizem que são naturais de ervas e tudo, só que as pessoas, elas sentem o mesmo sintoma que quem tomou já a Subtramina no passado, que todo mundo era uma febre pra emagrecer, sente as mesmas coisas. Então, teve uma época, inclusive, que há uns 5 anos atrás, que em Joinville eles aprenderam uma carga que dizia que era natural, mas tinha Subtramina dentro. Tinha veneno pra rato mesmo dentro, sabe?
6: Meu Jesus.
1: Então, nem tudo é natural, né? Não se sabe.
6: É,
1: não tem como saber se não tem um regulamento, né?
0: Esse Monjaro 3 turbo deve ser bom, né?
6: Deve ser. Não,
1: eles, no caso, eles só estão usando o nome, né, do Monjaro, porque nem, não é uma caneta, nada. É, acho que é encapsulado isso daí que tu tá falando, né? São aqueles que são vendidos como naturais, eu acho. É, né?
0: O que a Vani confere falou aí?
1: A Vani tá por aqui. Ah, não, ela só mandou um meme mesmo. Ela desistiu, mandou um áudio e desistiu. Colocou um meme triste aqui.
0: Tadinho. Perdi a amizade, então.
1: É, perdeu a amizade, é ouvinte.
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0: 13 horas e 1 minuto, 13 e 1. Tem um povo que fala isso aí nessa maneira, né? Desde que eu me conheço por gente.
6: Não, agora mudou. Agora não é 13 horas e 1 minuto. Agora é 12 horas mais 1.
1: Ele muda o assunto totalmente.
6: É que agora tá proibido falar o 13. Tu não já viu
0: desde
6: que agora?
0: Desde quando você se conhece por gente?
1: É verdade, isso é verdade.
6: Agora, ó, tu já viu? Aqui em Itapema tinha um prédio que tinha vários andares. Aí trocaram. Quando chegou no 13, os caras colocaram 13 mais 1.
1: Ou 12 mais 1.
0: Cara, desde quando você se conhece por gente?
6: Há 35 anos.
1: Desde os 13 anos.
0: Obrigado, Jesus. Ponto final, né?
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6: Vocês querem ver ontem, pra mim abrir o programa, eu quase rachei de rir aqui me segurando, porque ontem era dia 13 e era dia dos esquerdos.
0: Dia do canhoto.
1: Do canhoto.
6: Quando eu vi aquilo ali, eu disse, não, tá de sacanagem.
0: O que temos aí no Show da Tarde?
6: Vai lá, garota propaganda.
1: Vamos lá. Você participa do programa e ganha prêmios na RBN Combo. 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
6: São dois pastéis tamanho família, tá? É bom falar isso aqui.
1: Aí sim.
0: Boa sexta-feira, bom fim de semana, pessoal que vai pro trânsito, muito cuidado e muita atenção, né? Muita paciência com os caminhoneiros que estão vindo de fora e estão tendo que entrar em Jaraguá do Sul para poder fazer, enfim, essa travessia em direção à BR-101. Muito cuidado, muita atenção, porque o tempo vai continuar chuvoso e a previsão é de tempo instável também no fim de semana. Grande abraço, bom fim de semana.
6: Trabalha amanhã, não? Já tá dando bom final de semana? Não trabalha amanhã?
1: Para os ouvintes do plantão, né?
0: Ouvinte do plantão do meio-dia.
6: Ah, tá.
0: Né?
6: Até daqui a pouco.
1: Tchau, tchau, pessoal.
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0: rádio da minha vida, 1:06, excelente sexta-feira pra você, graças a Deus, né? Sextou com S de sabadão, hoje dia 14 de agosto, ano 2026, muito prazer, eu sou o Renato Santos, já chego pra te fazer companhia com música boa, interação, bate-papo e prêmios também. E olha, hoje tem aquele combo maravilhoso lá da pastelaria do italiano, são dois pastéis mais caldo de cana. É um presentão de sexta-feira pra você que já tá ligado aqui na 94.3, a rádio da minha vida. Hoje, dia 14, é o Dia Nacional de Combate à Poluição. É uma data que alerta sobre os riscos ambientais e também a preservação do nosso planeta. Hoje também é o Dia do Cardiologista, nossa homenagem a você, profissional especialista em cuidar do coração. E hoje também é o Dia Nacional de Conscientização sobre a paternidade responsável. Ou seja, meus queridos, minhas queridas, principalmente você homem, essa data destaca a importância da preservação e também do apoio afetivo e financeiro dos pais na criação dos seus filhos. Datas comemoradas nesse sexta-feirão maravilhoso. 8837-5377, já tô esperando tua participação.
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0: E pra começar o sucesso do Panda, Castigo Mil Anos.
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0: Israel e Rodolfo, greve de beijo, 1:14. Boa tarde.
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0: sucesso de Rio Negro e Solimões com Emília e Eduardo. Música muito bacana essa daqui, hein? Pra fechar o primeiro bloquinho do show da tarde dessa sexta-feira. O final de semana chegou, gente. Graças a Deus, né? E aí, já tá a fim de levar prêmios do programa de hoje? Já passa a mão no celular e vai mandando mensagem agora. 8837-5377. Hoje tem combo com dois pastéis mais caldo de cana lá da Pastelaria do Italiano. Vamos então falar com o melhor ouvinte do mundo. Quem tá por aqui mandando mensagem pra nós, Wilson Margaret, valeu, ótima tarde, excelente final de semana. Abraçando também quem mais aqui, hein? Oi, Renato, boa tarde. Sextou, Renato, quem é? É a Elaine Isabela, tá na nossa sintonia, valeu, querida. Ademir e Luiz Lenz também mandando boa tarde. Edson lá da Figueira também querendo levar esse combo maravilhoso lá da Pastelaria do Italiano. Fala comigo, queridão, boa tarde.
1: Boa tarde, Renato Santos, tudo bem? Mas querendo feliz. Ô, Renato, bora. Oi. Um sorteio, combo do pastel italiano e do caldo de cana aí, valeu. Sextou, até amanhã, valeu, tchau. Leomar da Figueira,
0: valeu, tchau. Leo, uma ótima tarde pra ti, viu? Oi, Renato, boa tarde. Vini, da Alta Escola Cidade, me coloca nesse sorteio. Tá bom, queridão, já tá concorrendo. E a Luísa também tá passando por aqui, mandando bom final de semana pra toda a galerinha que tá conectada na melhor programação do Rádio Jaraguaense. 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
1: 1h27, já de volta com o seu show da tarde nesse sexta-feiro. Hoje, dia 14 de agosto 2026. Muito prazer. Você que tá chegando agora, eu sou Renato Santos, viu? Até as 4 horas eu vou te fazendo companhia. Nós dois juntinhos, um do lado do outro, fazendo a alegria do seu rádio nesse pré-final de semana. E que coisa boa ter a sua companhia, viu? Olha, já vai voltando ali no nosso, mandando mensagem, melhor dizendo, lá no nosso zap 8837-5377. Hoje você vai concorrer a um combo, são dois pastéis de e também caldo de cana, dois pastéis tamanho família, mais um caldo de cana gigantesco lá da Pastelaria do Italiano. É a melhor da cidade, viu? Já aproveita e manda mensagem de áudio ou mensagem de texto. Mas agora eu vou dar um pulinho lá no nosso portal rbnfm.com.br. É o portal de notícia mais acessado aqui da nossa região e o mais completo também. Tem notícias exclusivas, tem informações do estado, do Brasil e também do mundo. Mofo e infiltrações expõem problemas em unidade de saúde lá de Guaramirim. Tema que a gente abordou agora há pouco lá no plantão do meio-dia. Polêmica, projeto retira exigência de licenciatura plena para assessor de direção em Guaramirim. Tem mais. Prédios embargados são derrubados e obra é retomada após ajuste consensual. Inadimplência atinge 59 mil pessoas em Jaraguá do Sul e mais de 15 mil pessoas na cidade de Guaramirim. É matéria exclusiva aqui do portal RBN. Se você vem em outro lugar aí, já sabe que alguém deu Ctrl-C, Ctrl-V e pegou os dados que foram adquiridos com exclusividade aqui pelo nosso portal. Mulher é agredida e ameaçada pelo companheiro em Massaranduba. Caso expõe cenário de violência contra mulheres. E tem mais. UBS de Jaraguá do Sul promove encontros sobre uso seguro de chás e plantas medicinais. Essas e outras informações lá no nosso portal rbnfm.com.br.
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1: Agora o sucesso do embaixador Gustavo Lima. Termina comigo antes. 1h30.

sucesso de Eduardo Costa, Imagina Eu. 1h43 agora, RBN faz parte da minha vida. Bom final de semana pra você ligado com a gente. Tá em casa agora? Bom descanso, viu? Tá no trabalho, tá trabalhando, mas ouvindo a RBN. Bom final de semana, atenção aí no trabalho, viu? Tá no carro, nos dando carona. Atenção, redondo.

0: correndo pra falar com o melhor ouvinte do mundo. Oi, Renato, boa tarde, tudo bem? Tudo ótimo. Quero pedir música Instinto Animal da dupla Zé Henrique Gabriel. Muito obrigado, bom final de semana. Me coloca aí no sorteio, Ronei. Valeu, Ronei. Vou ver se encontra aqui a tua música, tá bom? Quem mais tá por aqui? Boa tarde.
1: GRBN, me coloca aí nesse sorteio da pastelaria. Tô ligadinha aqui com vocês, sextou.
0: Valeu, querida, ótima tarde pra você. Sextou é a Andresa, tá sintonizada na melhor programação do Rádio Jaraguaense. Oi, Renato, boa tarde, ótimo final de semana pra você e aos ouvintes também. Rodrigo, de Guaramirim, valeu, Rodrigão. Rosilei, também tá na nossa sintonia. Roseli, oi, Renato, boa tarde, me coloca no sorteio desse pastel, que é uma delícia, tá bom, querida? Já tá concorrendo. Fala, Reginaldo.
2: Boa tarde, Renato, é o Reginaldo do Bairro Escolinha, quero participar do sorteio. Outra coisa, meu querido, no plantão a gente comentou ali, a gente vai fazer uma confraternização dos ouvintes e amigos da RBN.
0: Boa!
2: O Fábio Giri disponibilizou a casa dele lá, tem um espaço lá pra gente fazer essa
0: confraternização. Aí sim, hein?
2: E a gente já tá convocando vocês ali, apresentadores ali, e também os ouvintes e amigos da RBN que queiram participar. A gente montou um grupo do WhatsApp. Quem quiser participar realmente da confraternização, manda mensagem no meu privado que eu adiciono no grupo, tá bom, meu querido? É o Reginaldo, no telefone 47984-785328. Valeu!
0: Pronto, já gostei! Vou repetir o telefone dele aqui, que é pra você que quer participar da confra da RBN. Lembrando, é uma confraternização dos ouvintes da 94.3, organizada pelos ouvintes aqui da nossa rádio. Gente, é por isso que eu digo que nós aqui da RBN temos os melhores ouvintes do mundo. Olha o que o Reginaldo tá falando, veja aí.
2: Outra coisa, meu querido, no plantão a gente comentou ali, a gente vai fazer uma confraternização dos ouvintes e amigos da RBN. O Fábio Giri disponibilizou a casa dele lá, tem um espaço lá pra gente fazer essa confraternização. E a gente já tá convocando vocês ali, apresentadores ali, e também os ouvintes e amigos da RBN que queiram participar. A gente montou um grupo de WhatsApp. Quem quiser participar realmente da confraternização, manda mensagem no meu privado que eu adiciono no grupo, tá bom, meu querido? É o Reginaldo, no telefone 47984-785328. Valeu, um abraço.
0: Bom, isso mesmo, gostei, Reginaldo. Só fala o dia pra gente, né? Ô, Reginaldo, manda um áudio aí pra nós, falando o dia dessa confra. Eu tenho certeza que vai o Rony, vai a Tariana, vai o João, vai a Gi, vai todo mundo aqui da rádio, o Olavo vai também. Se brincar, até o seu Reale vai, que é o fundador da RBN. E a gente fica muito feliz em saber que tem ouvintes como vocês, que se predispõe a fazer um evento como esse para comemorar o sucesso que é a nossa rádio. Isso demonstra o carinho que vocês ouvintes têm pela RBN e a gente tem um respeito muito grande por vocês. E digo mais, viu? Respeito mútuo. Vem de cada um de nós, desde a pessoa que tá lá no OPEC, que tá no setor comercial, desde a pessoa que tá lá montando os nossos balões, até os comunicadores, a direção da rádio. Saiba que vocês têm o carinho e o respeito de todos nós aqui da RBN, ó. Parabéns, Reginaldo, parabéns, meu amigo Gili. Ô, meu amigo, manda um áudio aqui pra nós também, o Fábio Gili. Já gostei, viu, Fabão? Já gostei, queridão. Fala, Regi.
2: Oi, Renato, Reginaldo, novamente. A data ainda não foi definida. Primeiro vamos colocar quem tem interesse no grupo, né? Aí depois a gente vai discutir certinho uma data que a gente consiga chamar o máximo pessoa que pode participar ali. Entendeu, meu querido? Valeu.
0: Valeu, querido, parabéns pela iniciativa sua e também do Fábio Gili, viu? Fábio Gili, abraço desse comunicador que adora todos vocês, o Fábio Gili, que é o nosso ouvinte e repórter, sempre trazendo informações também aqui na nossa programação. Vamos correr, né, Renato? Tem muitos ouvintes por aqui. Oi, Renato, boa tarde, me coloca no sorteio. É a Valéria Bussarello, de Três Rios do Norte, tá na sintonia do programa. Valeu, menina, ótimo final de semana, viu? Renato, eu também quero participar do sorteio do pastel lá da pastelaria do italiano. É a Isabela Luísa. Ô, Isa, beijo, menininha. Deus te abençoe grandemente, tá bom? Vamos fazer o seguinte, intervalo comercial, daqui a pouco volto trazendo muito mais sucessos. 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
7: Minuto Câmara, as notícias da Câmara de Vereadores de Jaraguá do Sul.
8: A Câmara de Jaraguá do Sul aprovou um projeto de lei que institui o programa Jaraguá em Dia. O objetivo é identificar inconsistências no pagamento de tributos e fazer a correção antes do começo da fiscalização e da aplicação de penalidades. Com a nova regra, a Prefeitura poderá acompanhar o pagamento de tributos dos contribuintes e identificar divergências por meio do cruzamento de informações. Quando forem encontradas inconsistências, o contribuinte poderá ser orientado a corrigir os dados e a regularizar sua situação. O objetivo é tornar o processo de análise tributária mais eficiente. Dessa forma, a prefeitura pode diminuir a abertura de autuações e ações judiciais de cobrança, por exemplo. A forma de funcionamento do Jaraguá em Dia ainda será detalhada. A lei entra em vigor a partir da data de sua publicação.
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0: RBN, 9 minutos para as 2. Boa tarde. 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
0: E que tal agora o sucesso de Guilherme Benuto, hein? Com ela, Aninha Castela, Mesma Língua.

0: Sucesso de Cassino, Shake It. Música muito bacana rolando aqui na nossa programação. 1h59, bom final de semana. Excelente sexta-feira pra você, viu? Que tá ligado comigo na 94.3, a rádio da minha vida. E já estou esperando tua participação. 8837-5377 é o zap da RBN.
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0: Agora aquela dica importante pra você que adora o cinema, pra você que gosta de curtir um bom filme, uma boa série em família, com os amigos, comendo aquela pipoca maravilhosa. Ai, ai, ai, hoje a gente tem dicas muito legais, viu? A primeira delas é a série Minha Carreira Brilhante. Ela vai ser, gente, ela foi, na verdade, estreada no dia 13, portanto, ontem, na Netflix. É um drama histórico, tá? Ela que foi criada pela diretora Liz Doran. Elenco de Philippa Norris, Christopher Chang e Anna Sherlock. É uma jovem que, na verdade, é muito inteligente, inquieta e determinada e tenta construir o próprio caminho em uma sociedade que espera que ela siga o destino tradicional do casamento. Mas com o sonho de se tornar uma escritora famosa, ela se recusa a abrir mão da independência e também da liberdade criativa, mesmo diante da pressão da família e também das tradições da época. É uma série muito bacana, eu tenho certeza que você vai adorar, viu? Eu já vou colocar aqui na lista, afinal de contas a minha filha gosta desse tipo de série, já vou indicar pra ela também. Outra série muito legal é Conversando com o Serial Killer, Mente de Charles Manson. Ao longo de 3 episódios, a série mergulha na mente de Charles Manson, por meio de gravações inéditas feitas da prisão, relatos de pessoas ligadas ao caso e um vasto acervo de imagens de arquivo. Olha, esse cara aqui deu o que falar, pois ele tirou a vida de muitos inocentes. É uma história baseada em história real, viu? Mourinho, 11 de agosto foi a estreia. É um documentário, viu? Muito bacana. Mourinho que volta ao tempo para contar a trajetória de José Mourinho, um dos treinadores mais icônicos e controversos da história do futebol. Com depoimentos exclusivos de jogadores que fizeram parte da sua trajetória, essa série documental explora os bastidores da sua ascensão, os seus maiores desafios e o legado deixado pelo homem que ficou conhecido mundialmente como The Special One. Muito bacana também, tá? E para concluir a nossa dica de hoje de cinema, eu vou trazer uma série muito legal que eu tenho certeza que vocês vão adorar. Estilhaços. Essa daqui é inédita também. Estreou faz pouco tempo, no início do mês, lá na Netflix e também na HBO Max. Eu estou falando de Estilhaços. Brett é uma estudante que está prestes a viver o seu último ano do ensino médio. Entre festas luxuosas e afazeres do colégio, a sua vida se transforma quando o novo aluno Robert chega ao local e coincidentemente, um assassino em série também passa a fazer ataques pela cidade e aí dá o que falar, viu? É uma série muito bacana, de drama e também de suspense. Eu indico pra vocês. Esse foi o Cine Pipoca RBN. Segunda-feira tem muito mais dicas de filmes e séries e o que é novidade nas telonas e também nas plataformas digitais. 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RBN, 2:03. Boa tarde.
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2: A reportagem da RBN entrou em contato com as partes envolvidas na disputa judicial envolvendo uma grande obra na Avenida Reino do Raul, aqui no centro de Jaraguá, iniciada e embargada pela prefeitura devido às rachaduras apresentadas em 2 prédios vizinhos. O fato teve grande repercussão regional, com a evacuação de 13 moradores de um prédio residencial, o fechamento de uma loja e a suspensão temporária do alvará de construção. De acordo com os advogados Patrícia Hermes, da família Savi e Color Brinquedos, e Christian Wackenhagen, da ABT2 Incorporadora SPE, a controvérsia judicial com o litígio envolvendo o empreendimento foi solucionada de forma amigável e consensual por meio de acordo celebrado entre as partes e homologado pela justiça. O acordo estabeleceu compromissos de confidencialidade e, em função disso, os detalhes ajustados nas questões técnicas, financeiras e jurídicas não serão divulgados. E desde ontem, Jaraguá do Sul é a capital brasileira do tênis de mesa, com a realização da Copa Brasil, que reúne atletas e para-atletas de diferentes regiões do país. Ao todo, 549 mesatenistas estão na Arena Jaraguá, sendo 493 atletas olímpicos e 56 paralímpicos, representantes de 77 clubes de 7 estados: Santa Catarina, Paraná, Rio Grande do Sul, São Paulo, Rio de Janeiro, Ceará e Mato Grosso do Sul. Ao longo dos 4 dias de competição, estão previstos 1.803 jogos. Eu sou Gisela Marodi e este é o F5 na Notícia. Mais conteúdo no seu rádio, no aplicativo e nas redes sociais.
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0: 2:08. Ótima tarde pra você. Que tarde chuvosa, viu? 90% de precipitação, 18 graus em Jaraguá do Sul. E claro que eu vou dando um gás na sua tarde, dando um gás na sua sexta-feira. E você que tá nos ouvindo, excelente final de semana, viu? Obrigado pelo carinho. Tenho certeza que essa é a rádio que você escolheu ouvir em Jaraguá do Sul e norte de Santa Catarina. Né, meu amigo Wilson Margaret? Valeu, ótima tarde pra você, viu? Que coisa boa ter a sua companhia. Ele tá no Estrada Nova. A minha amiga Mari também tá desejando uma ótima sexta-feira de chuva pra todo mundo e querendo levar esse combo maravilhoso lá da Pastelaria do Italiano. E temos a nossa cantora oficial por aqui.
10: Boa tarde.
0: Boa tarde,
10: Renato.
0: Querida.
10: Olha quem chegou nessa chuva.
0: Tudo bem?
10: Ihu, sextou. Com S de sabadão, é isso mesmo? Oi, eu quero um pastelzinho com um caldinho de cana bem gelado, cheio de limão,
0: meu
10: que
0: Deus.
10: Só o pessoal da pastelaria do Italiano sabe fazer.
0: Valeu, Flávia. Ótima tarde pra você. Tá igual menina pidona, né? Meu Deus do céu. Você viu aí, mudou até a fala. Oh, eu quero pastel, por favor. Ai, ai, ai. Valeu, Flavinha. Ótima tarde pra você, viu? Fala comigo. Boa tarde.
11: Ô, Renato, boa tarde. Bom?
0: Bom demais.
11: Mauro aqui de Joinville aí.
0: Opa, Joinville por aqui.
11: Um abraço pra todos da melhor aí, a RBN aí. E pra todos que estão na rodagem aí. E bota eu aí nesse sorteio, Renato. aqui. Manda uma música pra nós da bandinha Corpo e Alma aí. Pistoleira!
0: Coisa boa!
11: Pra nós que tá na rodagem ouvir aí e carregar vocês aqui do nosso lado. Aqui.
0: Valeu, queridão! Ótima tarde pra ti, viu?
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0: 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Canta, Mari.

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canções que marcam, a vida da gente. E eu tenho certeza absoluta que essa música marcou a vida de muita gente que está presente aqui hoje. Então aquele ou aquela que sofreu por amor pelo menos uma vez na vida, vai abrir o coração e cantar essa canção junto com a gente.

0: de Maria Cecília e Rodolfo, cantando aqui no nosso programa, junto com Fred e Gustavo, Lendas e Mistérios. Ele rolou por aqui o sucesso de Zezé de Camargo, Irmão da Lua, Amigo das Estrelas, Tentei Te Esquecer, Coração em Pedaços, César Menotti e Fabiano, e lá no início, Corpo e Alma com Wilson Pause, Perigosa e Linda. Uma sequência de músicas pra vocês que estavam com vontade de sofrer um pouco, né? Uma música é melhor que a outra. RBN faz parte da minha vida. E que coisa boa ter a sua companhia, a sua audiência. Nessa sexta-feira sensacional, sexta-feira chuvosa, chovendo em todo o estado. Inclusive, acabou de sair uma nota aqui do governo do estado. Mais de 14 municípios de Santa Catarina afetados pelas chuvas das últimas horas. Daqui a pouco a matéria completa lá no nosso portal rbnfm.com.br. 8837-5377, vai participando.
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0: Deixa eu ver quem é que tá por aqui, minha amiga Andréia. Oi, Renato, boa tarde, tudo bem, tudo ótimo. Me coloca no sorteio, tá bom, querida? A minha amiga Francine e o Caleb também estão na sintonia. Renato, boa tarde, quero muito participar do sorteio. É o Laudelino Schmitz, tá no Tifa Martins, ouvindo a programação. Valeu, ótima tarde pra você. Oi, Renato, boa tarde, quero muito participar do sorteio de hoje. Valeu. Qual o teu nome, queridão? É o meu amigo Paulo. Valeu, Paulo. Bom final de semana. Renato, quero ganhar esse combo da pastelaria do italiano. É a minha amiga Serli Ramos Ferreira. Valeu, querida. Ótima tarde pra você, viu? Oi, quero muito participar do sorteio de hoje. Valeu. Ótima tarde pra você. Final do telefone 2399. E a minha amiga Vânia, hein? Tá passando por aqui. Fala, Vânia.
2: Oi, Renato. Oi. Tudo bem contigo?
0: Tudo ótimo.
2: Manda esse combo de pastéis do italiano aí pra mim. Beijão. Ótima sexta-feira. Vânia da Figueira.
0: Valeu, Vânia. Ó, beijo pra você, minha amiga. E olha quem tá passando por aqui. Ela, que trouxe lanche pra nós. Fala, queridona.
3: Boa tarde, meu amigo Renato.
0: Boa tarde.
3: Tudo bem contigo? Viu? Me manda esse combo de pastel pra mim garantir hoje o café da tarde com a minha amiga Bruna. A gente tá morrendo da fome. Tava aqui conversando com ela agorinha. Pensei, ia ser o café, né?
0: Já imaginou, minha amiga Edneia? Valeu, viu? Obrigado pelo carinho e também pela preferência. Dá um abraço aí na amiga que tá ouvindo a rádio. 12h28, intervalo. Daqui a pouco tem muito mais. Só pra confirmar, 12h28.
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0: 10% sucesso de Maiara e Maraíza.

0: de Hugo Henrique, Mala, 2:36.
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1: Sempre a melhor companhia, 2:42. Ótima tarde pra você ligado com a gente na 94.3. Sucesso de Thiago Iorick com o Grupo Menos e Mais. Amei te ver. E que tarde linda, viu? Essa tarde gostosa, maravilhosa. A Renato, tarde linda. Eu gosto, tá? Eu adoro muito. Quando o dia tá mais ou menos assim, meio que chuvoso. Essa chuvinha fraca, tá, gente? Ficou uma delícia, né? Uma vontade de ficar em casa, curtindo preguiça, do lado da esposa, dando aquele cheirinho no cangote. Não, para com isso, vai. 12:42 agora.
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1: 8837-5377. Vamos falar com o melhor ouvinte do mundo? Vamos lá, Ana Cristina da Barra do Rio Cerro, tá na nossa sintonia, valeu, minha amiga Ana. O Gil tá passando por aqui, fala meu amigo, boa tarde.
3: Fala Renato, ótima tarde, Deus abençoe a todos.
1: Amém.
3: Um final de semana abençoado e protegido pelo nosso Deus maravilhoso.
1: Já é.
3: E coloca nesse sorteio aí, cara, dividir esse pastel com a minha abençoada esposa. Tomar esse caldo de cana aí, fazer uma moral, hein? Abraço.
1: Ó, tem que fazer uma moral com a esposa, né? Com a gata. Valeu, queridão. Ótima tarde pra você, a Cleusa. Oi, Renato, boa tarde, tudo bem? Tudo ótimo, minha amiga. Me coloca no sorteio, Renato. Ela tá lá na facção Formonte, no bairro Raul, ouvindo a programação.
4: Boa tarde, Renato Santos.
1: Boa tarde.
4: Tudo bem com você?
1: Tudo ótimo.
4: Quem fala é Marcelino Luiz, aqui do bairro Raul, da facção Formonte. Me coloca no sorteio, tá bom? Um abraço, Renato.
1: Valeu, queridão. Bom final de semana, Rogério Afonso. Tarde, Renato. Boa tarde, querido. Ótima tarde pra você, viu? Fala, minha amiga Maria. Tudo bem contigo?
5: Boa tarde, eu sou Maria das Dores, do Baitendi. Eu sou tia do Reginaldo.
1: Ah, é verdade?
5: Alves do Santo, né? Eu moro aqui em Jaraguá do Sul, na Rua Reino do Bairro, 440 Fundos. E eu conheço a RBN, Renata, há muito, muito, muito tempo, sabe?
1: Verdade.
5: Não tem um radialista, um locutor que passou nessa rádio que eu não conheço, tá bom?
1: Coisa boa.
5: Eu sou ouvinte de vocês há muito, muito, muitos anos. A RBN é demais. É, eu tenho 64 anos. Eu sou de Minas Gerais.
1: Olha, mineira!
5: Meus pais, minha mãe é de Minas, Salinas.
1: Olha, deve ter uma culinária daquelas, hein?
5: Nós somos 23 irmãos, né? E nós acabamos de se criar aqui em Jaraguá do Sul. Ô, tá terrinha boa pra caramba! Meu, Jaraguá do Sul, a cidade que eu escolhi para mim viver melhor. E um abraço para todos.
1: Obrigado,
5: vocês.
1: Querida.
5: E eu sei que essa nossa festinha da RBN vai ser um sucesso. RBN!
1: Olha só!
5: Meu amigo,
1: até cantou!
5: Eu também queria participar do sorteio.
1: Já tá participando!
5: Renata, a Maria do Baitendi.
1: Tá, querida.
5: Quero ouvir uma música, Vestido de Seda, com Tia Dora.
1: Oh, coisa boa. Ô, Maria, beijo pra você, minha amiga. Até cantou RBN. A gente tem um carinho muito grande por vocês. Vocês não têm ideia. Eu tenho um carinho muito grande por vocês. Todos nós aqui da RBN adoramos vocês. Obrigado, viu? Muito obrigado pelo esse carinho de vocês. Wilson Margot, tá passando por aqui. Tudo bem contigo, meu querido? Sextou, hein? Juliana, do bairro São Luís, tudo bom contigo, Ju? Ótima tarde, bom final de semana, viu? E o Marcos Rogério Cristofolini, tá na Vila Lense, ouvindo a melhor de Jaraguá. RBN 2:46.
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1: Já voltei, 12:50, boa tarde. Parte da minha vida, excelente tarde pra vocês curtindo a nossa programação.
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1: Vamos então agora para o nosso melhor de três de hoje, que tem muita música boa, tem sucesso, tem animação e afinal de contas, tem a sua participação também, tá bom? 8837-5377, já tá valendo tua votação. Melhor de três de hoje, música 1, Jadson Jadson com Guilherme Benuto. Aquela página, música 2, Yasmin Santos, Pronta Pra Sair. E a música 3, Dengo João Gomes. E aí, já escolheu? Vai votando.
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0: sucesso do João Gomes, Dengo, é a música 3 do nosso Melhor de 3 de hoje. Já vai votando, viu? Tem a música 2 com Yasmin Santos, pronta pra atrair, e aquela página com Jades Jadson e Guilherme Benuto. E aí, já escolheu a tua música preferida? Vota agora. 8837-5377, valendo aquele combo maravilhoso lá da pastelaria do italiano.
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0: É isso, classificados RBN. Olha só. 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O carro tá bonito, viu, gente? 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Quem mais está passando por aqui? A minha amiga Inês está vendendo, gente. Atenção, tá? Deixa eu ver aqui, não é a Inês, na verdade, né? A Regiane. A minha amiga Regiane, pra você que quer fazer uma... Eu falo no investimento, num bichinho de estimação, tá? Ela tá vendendo bebês, filhotes de Lulu da Pomerânia. Você que tá interessado em ter um bichinho como esse, entra em contato com ela. Telefone 99697-6671. 99697-6671. Falar com a Regiane, tá bom? Olha, e tem também pessoas aqui que ficam perguntando: Renato, quem é que tem aí um carro pra fazer fretes, hein? Pois é, a minha amiga Inês. Ela diz que trabalha com pequenos fretes, limpeza de terrenos e lava muros e pinturas externas. Informações 99690-5369. 99690-5369. Esse foi o Classificados RBN. 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
0: Hora certa, 3:01.
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2: Nesta semana, 104 alunos se formaram em 8 capacitações oferecidas pelo programa Qualifica Jaraguá. Este foi o 5º ano consecutivo do programa, uma iniciativa da Prefeitura por meio da Secretaria de Desenvolvimento Econômico e Inovação, em parceria com o Sistema Fiesc, Senai e empresas do município que ofertam vagas de emprego aos concluintes. Agora seguem os preparativos para o 2º semestre do ano do Qualifica Jaraguá. Será realizado nos dias 20 e 21 de agosto o primeiro seminário multiprofissional em aleitamento e saúde materno-infantil. O evento terá o apoio do Hospital e Maternidade de Jaraguá e será realizado no auditório da Unisociesc. O encontro é voltado a profissionais da saúde, médicos, médicos residentes e acadêmicos da área da saúde para atualização, integração e fortalecimento da assistência materno-infantil. Inscrições gratuitas por meio do formulário eletrônico do evento no site da Prefeitura de Jaraguá. Amanhã, sábado, as unidades da Rede Municipal de Ensino abrem mais uma vez suas portas para receber as famílias dos alunos na 2ª edição de 2026 do Dia da Família na Escola. Os CMEIs e as escolas municipais de ensino básico preparam as suas próprias atrações com atividades de integração, apresentações culturais, brincadeiras, jogos e visitação aos espaços escolares. A programação ocorre das 8 ao meio-dia nos Centros Municipais de Educação Infantil e das 13 às 17 horas nas escolas. Eu sou Gisela Marodim e este é o F5 na Notícia. 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
2: 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Vamos lá que já temos a música campeã de hoje. Música 1, Jadson com Jadson e Guilherme Benuto, aquela página pronta pra trair. E a música 2, Yasmin Santos. E a música 3, João Gomes Dengo. O pessoal votou e quem ganhou foi eles.
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2: Jadson com Guilherme Benuto. Aquela página. Olha, tenho certeza que escolheram bem, tá? Música muito bonita.
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0: Valeu demais, Guilherme.
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0: sucesso de Israel e Rodolfo, não, mas quase. 3h22 agora, ótima tarde pra você, viu? Boa sexta-feira, sexta-feira chuvosa. Que chuvarada é essa na nossa região, meu Deus do céu. Vamos seguindo por aqui, então, com muita música, diversão, alto astral e prêmios também. Hoje, você já sabe, tem aquele combo maravilhoso lá da Pastelaria do Italiano. Então já manda mensagem, 8837-5377.
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0: Falando agora com a Daiane dos Santos, tá na nossa sintonia. Valeu, Daiane. Bom final de semana, viu? O Paulo também tá nos ouvindo, tá no Jaraguá do Sul, aqui em Jaraguá do Sul, ouvindo a programação. Valeu, Paulão. Ótima tarde pra você. Oi, Renato, boa tarde. Quero muito participar do sorteio. É a Raquel Pereira, da Ilha da Figueira. Oi, boa tarde, tudo bem?
2: Boa tarde, RBN. Aqui é o Márcio Trejil do Sul. Tamo na escuta. Bora, sexta-feira.
0: Só bora.
2: Bota nesse sorteio aí. Quero ver se eu ganho esse sorteio hoje. Tamo na escuta. Fazendo um cervecinho. Bora, sexta-feira.
0: Vamos lá, queridão. Bom final de semana pra ti, viu? A Vânia também tá mandando boa tarde pra todo mundo. Tiane da Barra. Oi, Tiane. Tudo bem contigo, menina? Oi, boa tarde. Quero anunciar. Já foi anunciado, querida. Já foi anunciado agora há pouco, tá bom? Obrigado, viu, Regiane? Quem mais tá por aqui? Deixa eu ver aqui. Tem muita gente participando. Oi, Renato. Boa tarde. Me coloca no sorteio. Divanildo. Ele tá no Chico de Paula, acompanhando nossa programação. Valeu. Ótima tarde pra você. Renato, boa tarde. Quero muito participar do sorteio da Pastelaria do Italiano. É o Sérgio Nilson, do Estrada Nova. Valeu também, queridão. Bom final de semana, viu?
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0: É RBN 3:26.
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3: Nem todo erro é errado, sabia? Vamos contar essa história.

0: sucesso de João Neto e Frederico, Você Me Fez Te Amar. Música muito bonita rolando na programação 94.3, a Rádio da Minha Vida. Ainda rolou por aqui Matheus e Cauã com Lauana Prado, Admita. De trás pra frente, Henrique e Juliano. E também Cantada Bomba com Jorge Matheus. Bom, vamos seguindo, daqui a pouco tem o nosso bloquinho Saideira e tem também sorteio, tem aquele combo, viu? Aquele combo que todo mundo quer, todo mundo adora, lá da Pastelaria do Italiano. São dois pastéis e ainda caldo de cana pra você curtir no final de semana, que coisa boa, hein? 8837-5377. 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Vamos falando por aqui com a nossa amiga Ana Paula, mandando boa tarde pra todo mundo, querendo faturar prêmio, valeu! Oi Renato, boa tarde, tudo bem? Me coloca no sorteio, deixa eu ver aqui, e a minha amiga Edneia, querem tomar um café comigo? Tá bom então, motorista de aplicativo, Bruna, valeu! Ótima tarde, viu? Oi Bia, tudo bem contigo Bia? Também quer faturar prêmio, é? Tá bom, querida. Ótima tarde, Laísa. Tudo bem, Laísa? Ótima tarde pra você, menina. Bom final de semana. Fernando, Renato, boa tarde. Manda esse prêmio pra cá. Afinal de contas, estou. Valeu. Ótima tarde pra você. Evanice, tudo bem contigo? Tá nos ouvindo no São Luís. Pedindo também pra concorrer ao prêmio de hoje. Valeu. Ótima tarde pra você. A Márcia Luciana, da Vila Amizade, também querendo combo da Pastelaria do Italiano. Valeu, menina. Bom final de semana, viu? Vou chamar o intervalo. Temos que faturar. Daqui a pouco tem muito mais na RBN. Olha a hora, 3h44.
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5: Minuto Câmara, as notícias da Câmara de Vereadores de Jaraguá do Sul.
6: A Câmara de Jaraguá do Sul aprovou um projeto de lei que institui o programa Jaraguá em Dia. O objetivo é identificar inconsistências no pagamento de tributos e fazer a correção antes do começo da fiscalização e da aplicação de penalidades. Com a nova regra, a Prefeitura poderá acompanhar o pagamento de tributos dos contribuintes e identificar divergências por meio do cruzamento de informações. Quando forem encontradas inconsistências, o contribuinte poderá ser orientado a corrigir os dados e a regularizar sua situação. O objetivo é tornar o processo de análise tributária mais eficiente. Dessa forma, a prefeitura pode diminuir a abertura de autuações e ações judiciais de cobrança, por exemplo. A forma de funcionamento do Jaraguá em Dia ainda será detalhada. A lei entra em vigor a partir da data de sua publicação.
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0: sucesso de Cleiton e Romário com Zé Neto e Cristiano, Não Namora.
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0: A sua tarde com muito mais músicas e mais prêmios também. E que coisa boa, viu? Saber que você ficou durante todo esse tempo na companhia da RBN, curtindo a nossa programação e papeando com o Renato. Agora chegou aquele momento da gente saber quem é o ganhador ou a ganhadora do presente de hoje. Aquele combo maravilhoso lá da Pastelaria do Italiano. São dois pastéis mais caldo de cana. Gente, isso aqui é um presentão, né? Pra você curtir o final de semana. Isso se você vier e buscar ainda hoje, viu? Lembrando que hoje até às 5 horas da tarde, máximo, se não, somente na segunda-feira. Vamos então colocar os tambores pra rufarem por aqui? Afinal de contas, queremos premiar o nosso ouvinte. Final do telefone 8885. Final do telefone 8885. Quem tá faturando o combo da Pastelaria do Italiano é ela, nossa amiga Bruna Ribas. Parabéns, Bruna, faturando o presentão da RBN. Que coisa boa, viu? Parabéns. Se quiser curtir no final de semana, é claro que tem que pegar aqui até antes das 5 horas da tarde, pegar o voucher na 94.3. Bom, gente, tô indo embora. Ou pra casa, afinal de contas...
2: Ah, já acabou.
0: Já acabou. Tô indo pra casa descansar, mas amanhã tem muito mais. Afinal de contas, a programação que faz a diferença na sua vida continua. Ele tá chegando, meu amigo João Carlos Júnior, com Vai de Carona. Logo depois, tem o RBN Retro Hits, com aquela música do passado, pra você recordar momentos inesquecíveis. Beijo no coração, bom final de semana.
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4: As equipes jaraguenses sub-17 e sub-20 de basquete entram em quadra para disputar os jogos decisivos no ginásio Arthur Miller pelos estaduais das suas categorias. O time sub-17 joga a fase de quartas de final do grupo D. Os dois melhores colocados seguem para as semifinais. O primeiro desafio será diante Blumenau nesta sexta-feira. Na sequência, amanhã, sábado, às 14h45, o adversário será Concórdia e no domingo às 10 horas será o clássico com Joinville. Já o sub-20 disputa a quadrangular final do catarinense. O primeiro jogo será justamente contra Joinville. Se vencer, os jaraguenses enfrentam o perdedor de Concórdia e Florianópolis. A final está prevista para o domingo 13h30, entrada franca para todos os jogos. E o terminal de granéis de Santa Catarina, construído na região do Morro Bela Vista, em São Francisco do Sul, está autorizado a iniciar suas atividades. A liberação representa uma nova etapa para o empreendimento, que vinha passando por testes e procedimentos necessários antes da operação comercial. A expectativa é que o terminal alcance capacidade de movimentação de aproximadamente 6 milhões de toneladas por ano quando estiver funcionando plenamente. Eu sou Gisela Marodim e este é o F5 na Notícia. 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
6: 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Boa tarde pra você. Você tá bem? Tudo tranquilo? Tudo certinho? Estamos chegando a partir de agora pra ficar com você em mais um Vai de Carona. E hoje

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0: 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Boa tarde pra você em mais um Vai de Carona.

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1: A inadimplência continua pressionando o orçamento das famílias aqui em Santa Catarina. Dados do mapa da inadimplência e negociação de dívidas da Serasa, obtidos com exclusividade pelo jornalista Renato Santos aqui da Rádio RBN, referentes a julho de 2026, mostram que 2.677.402 catarinenses adultos estavam inadimplentes no mês. O número representa 41,60% da população adulta no estado. Jaraguá do Sul concentra 572 milhões de reais em dívidas. Guaramirim tem mais de 139 milhões em débitos. Apesar do cenário de endividamento, os dados também mostram um movimento crescente de consumidores tentando regularizar a situação financeira. A matéria completa está no site rbnfm.com.br. E Massaranduba está com inscrições abertas para o processo seletivo destinado à contratação temporária de profissionais e à formação de cadastro de reserva para atender necessidades do município na área de educação. O processo é organizado pelo Instituto Tupi e terá validade de um ano após a homologação do resultado final, com possibilidade de prorrogação por mais um ano. Entre os cargos previstos estão oportunidades para professor dos anos iniciais do ensino fundamental, educação infantil, artes, educação física, inglês, história, matemática, ciências, geografia, ensino religioso e língua portuguesa. Eu sou Gisela Marodim e este é o F5 na Notícia. 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
6: 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Por aqui o Vai de Carona, boa tarde pra você que tá trabalhando. Alô, minhas amigas, meus amigos das facções, pessoal das oficinas mecânicas, Seda Construção Civil, gente, um grande abraço, uma boa tarde.

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0: Vai de Carona com você aqui na RBN, faz parte da minha vida. Como é que você tá? Tudo certo? Boa tarde pra você em casa, no carro, no trabalho. E não esqueça não, chega junto com a gente, Vai de Carona até as 19 te fazendo companhia.
1: Ouvintes das 6 horas, o seu trabalho é sempre igualmente nobre. Não é melhor aos olhos de Deus, nem dignifica mais o trabalho do cientista que descobre maravilhas na natureza. Aquele trabalho humilde dos garis que limpam as ruas é enorme diante do Senhor que o contempla. O que enobrece o trabalho não é a sua natureza, a sua avaliação feita pelos homens. O que o torna maior é a dignidade com que é feito, a humildade com que é praticado e a alegria com que é cumprido.

cheia de graça, o Senhor é convosco. Bendita sois vós entre as mulheres, e bendito é o fruto do vosso ventre, Jesus. Santa Maria, Mãe de Deus, rogai por nós, os pecadores, agora e na hora de nossa morte. Amém.

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4: Estamos com você aqui na RBN, faz parte da minha vida, vai de carona até as 19. Boa tarde pra você que tá trabalhando assim com a gente, tá pegando pesado aí. Obrigado pelo seu carinho, você é motorista de

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2: 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Muito obrigado pela sua companhia.
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0: 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Vamos nessa, vai de carona por aqui, claro, né? Te fazendo com Bahia. Como é que tá aí? Tudo bem? Tudo certinho? Pessoal que tá na estrada. Alô, meus amigos, irmãos da estrada. Boa tarde pra você que tá na boleia do Trucão, nos dando uma carona. Excelente tarde pra você.

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0: Feira, pessoal, já tá no clima da sexta, né? Final de semana vem aí. Que bom, estamos fechando por aqui mais um Vai de Carona, agradecendo o seu carinho e desejando, ó, um bom final de semana pra você, com muita tranquilidade e consciência, sempre, né? Nós falamos na segunda-feira. Um abraço, gente, até lá, tchau, tchau.
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